0: Monitoramento, perfis de vítimas e canais de denúncias.
1: Em entrevista, a ministra substituta dos Direitos Humanos e da Cidadania, Caroline Reis, explica como não se tornar uma vítima.
2: O mais importante é a pessoa verificar bem a proposta que está sendo oferecida, desconfiar de propostas com muitos benefícios e poucas exigências e jamais dar documentação para que fique aos cuidados de um terceiro.
0: Na apresentação da Voz do Brasil hoje, eu, Mariana Jungmann e Luciano Seixas.
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0: O IBGE divulgou hoje dados do emprego no país.
1: A taxa de desocupação ficou em 5,4% de abril a junho, índice menor que o registrado no primeiro trimestre.
0: Um indicador divulgado todos os meses mostra o percentual de pessoas que estão sem trabalho, mas que seguem procurando uma vaga.
1: E é uma das principais referências para acompanhar o mercado de trabalho no Brasil.
3: A taxa de desocupação ficou em 5,4% no trimestre encerrado em junho de 2026, uma redução de 0,7 ponto percentual em relação ao trimestre de janeiro a março de 2026. Na comparação com o mesmo período do ano passado, a queda na taxa foi de 0,4 ponto percentual. O levantamento da Pesquisa Nacional por Amostra de Domicílios, PNAD Contínua, feita pelo IBGE, mostrou que no segundo trimestre deste ano, eram quase 6 milhões de desocupados no país, 700 mil a menos que no primeiro trimestre. Queda no número de desocupados, aumento na quantidade de ocupados. São mais de 103 milhões de brasileiros com uma ocupação, um crescimento de 1% em relação ao trimestre anterior. Já o rendimento médio real dos trabalhadores ficou em R$ 3.738, um crescimento de 2,8% em relação ao mesmo período do ano passado. Luana Karen, para a Voz do Brasil.
0: Parte dos recursos das casas de apostas online, as bets, será destinada ao Fundo de Aparelhamento e Operacionalização das Atividades FIM da Polícia Federal.
1: Criado em 1997, o FUNAPOL se destina a financiar gastos com operações e aparelhamento da PF, como armas e veículos.
4: Agora é lei. Parte da arrecadação com as apostas de cota fixa, as conhecidas bets, vai reforçar o caixa da Polícia Federal. O dinheiro vai para o FUNAPOL, o Fundo para Aparelhamento e Operacionalização das Atividades FIM da PF. O fundo foi criado em 1997 para financiar a infraestrutura, os custos de operações e a modernização de equipamentos da Polícia Federal, como veículos e armas. A nova lei autoriza ainda a destinação de recursos do FUNAPOL para o custeio da saúde dos servidores da Polícia Federal. O texto da lei nasceu de uma medida provisória enviada pelo governo federal, que foi alterada e aprovada pelo Congresso Nacional. O repasse da arrecadação das bets vai ocorrer de forma gradual, 1% em 2026, 2% em 2027 e 3% a partir de 2028. Além disso, a lei autoriza o governo federal a repassar até 200 milhões de reais ao FUNAPOL ainda este ano, usando recursos livres do Tesouro Nacional. Além da fatia vinda das bets, o fundo conta com outros recursos para cobrir os seus custos globais. Transferências voluntárias de entes federativos ou de organismos internacionais e doações de pessoas físicas ou jurídicas, nacionais ou estrangeiras. Luciana Colares de Holanda, para a Voz do Brasil.
0: O Conselho Nacional de Política Energética aprovou novas regras para a comercialização do gás natural no Brasil.
1: Com isso, fica permitida a venda direta do gás natural pertencente à União por meio de leilões.
0: Os detalhes você vai ouvir agora na matéria de Márcia Fernandes.
5: Com as novas regras para comercialização do gás natural no Brasil, fica permitido que a União leiloe o gás e, assim, outras empresas explorem, vendam e distribuam o produto. O gás extraído do pré-sal e que pertence à União poderá ser comercializado pela Empresa Brasileira de Administração de Petróleo e Gás Natural. Para isso, estão previstos dois leilões, um deles ainda para este ano, como apontou o ministro de Minas e Energia, Alexandre Silveira.
6: Vai sim, nos leilões de curto prazo que estão abertos, servir as térmicas do setor elétrico, e os leilões de longo prazo ficaram destinados à indústria de base nacional, que é a indústria da cerâmica, a indústria do vidro. Vai ser o primeiro e fundamental passo para que as nossas infraestruturas sejam melhor utilizadas a favor do Brasil.
5: O gás natural pode ser usado como fonte de energia em casas, comércio e indústrias. Com a mudança, ficará permitida a venda direta do gás natural da União ao mercado, com prioridade à indústria de base, inclusive nos setores químico e siderúrgico. Reportagem Márcia Fernandes.
1: O que pode influenciar a próxima safra brasileira? Clima, custos de produção, mercado internacional e mudanças nos hábitos de consumo estão entre os fatores que entram no radar do setor.
0: Em Brasília, um encontro reuniu especialistas e representantes do agronegócio para discutir os cenários para a safra 2026-2027.
7: Antes da próxima safra chegar ao campo, uma série de variáveis já começa a ser observada. O comportamento do clima, a oferta de fertilizantes, as condições do mercado internacional e até o que o consumidor quer colocar no prato podem interferir nas decisões de quem produz. Em um cenário de mudanças no comércio global, especialistas também acompanham fatores que podem influenciar o fluxo internacional de alimentos. Um espaço fundamental para o agronegócio brasileiro, destaca o ministro da Agricultura e Pecuária, André de Paula.
8: Nós somos importantes do ponto de vista econômico. 38 milhões de brasileiros trabalham com o agro, mas nós temos um papel de enorme relevância do ponto de vista social também.
7: O Outlook Agro Brasil reúne em Brasília representantes do setor público, da iniciativa privada e especialistas para analisar diferentes cenários para o ciclo 2026-2027. A programação inclui debates sobre logística, abastecimento de insumos e gestão dos riscos climáticos. Também entram na discussão os fertilizantes, que têm impacto direto nos custos de produção, as transformações no consumo de alimentos e os desafios do cenário internacional para o setor, explica Laudemir Miller, presidente da Apex Brasil.
9: Aumento de tarifa não ajuda na previsibilidade, inclusive aumenta a incerteza. E o Brasil se coloca justamente no caminho diferente. O Brasil se coloca como um parceiro estável, como um parceiro que negocia.
7: No fim, a discussão volta para quem está no campo. Representantes de setores como proteínas animais, carnes, óleos vegetais, algodão, etanol de milho, cafés especiais e frutas apresentam as expectativas para o comércio internacional. As análises também buscam apoiar o planejamento de produtores, cooperativas e empresas para a próxima safra. A representante do setor privado, Tânia Regina Zanella, diretora executiva da Organização das Cooperativas Brasileiras, defende que todos os segmentos precisam estar unidos na busca de soluções para os desafios do setor.
10: Mas os desafios não são só os de hoje, e sim daqui a 5, 10 anos, como que a gente está pensando e preparando para esse futuro? Qual o norte de gestão de risco para o campo? Qual será a política de diversificação de mercados? Aí todos os nossos embaixadores que estão presentes, parceiros do setor produtivo agro aqui no nosso país, para garantir que tenhamos sempre, cada vez mais, as portas abertas.
7: Mais do que antecipar números, o evento propõe um exercício de entender o que o campo brasileiro pode encontrar pela frente e como o setor pode se preparar para diferentes cenários. Reportagem Pablo Mundim.
1: Após participar do encontro de agronegócio, o ministro do Desenvolvimento, Indústria, Comércio e Serviços, Márcio Elias Rosa, afirmou que o governo brasileiro vai tentar uma nova negociação com os Estados Unidos para diminuir a lista de produtos que foram sobretaxados.
0: Neste mês, os Estados Unidos aplicaram novas tarifas para produtos brasileiros que entram no mercado norte-americano. Essa lista atinge 23% dessas exportações.
11: O que nós vamos discutir a partir do mês de agosto, no momento em que for possível, não é? A ampliação da lista de exceções, a eventual redução de tarifas, a rediscussão do mérito, a discussão muito improvável, mas a rediscussão do mérito, e o Brasil, como volto a dizer, está aberto para negociação.
1: De acordo com o Ministério do Desenvolvimento, Indústria, Comércio e Serviços, cerca de 52,7% das exportações brasileiras para os Estados Unidos não estão alcançadas pelas sobretaxas.
0: Nessa categoria estão, por exemplo, café, carnes, ferro fundido, aeronaves, suco de laranja, frutas, vários produtos químicos e a maior parte das exportações de celulose.
1: Hoje é Dia Nacional e Internacional de Combate ao Tráfico de Seres Humanos. Um crime que envolve falsas ofertas de emprego, promessas de estudo no exterior e oportunidades divulgadas nas redes sociais que podem esconder situações de exploração.
0: Em 2025, o protocolo operativo padrão de atendimento às vítimas brasileiras de tráfico internacional de pessoas do Ministério da Justiça e Segurança Pública identificou 84 vítimas brasileiras.
1: Mas esse é um crime em que há subnotificação, o que indica que o número pode ser muito maior.
0: Mais da metade das pessoas identificadas no ano passado tinham sido levadas ao Camboja, na Ásia, para serem exploradas em centros de golpes virtuais.
1: Esse é um tipo mais recente de destino do tráfico de pessoas, mas existe também o tráfico para outros tipos de trabalhos forçados, exploração sexual, adoção ilegal de crianças, entre outras modalidades.
0: Os dados sobre raça e cor mostram que pessoas pretas e pardas constituem a maioria das vítimas nas bases que coletam essas informações.
1: Homens costumam ser mais traficados para trabalhos análogos à escravidão e mulheres para exploração sexual.
0: Mais cedo, nós conversamos com a ministra substituta do Ministério dos Direitos Humanos e da Cidadania, Caroline Reis, sobre esse tipo de crime, como denunciar e que precauções podem ser tomadas. Acompanhe. Olá, ministra, seja muito bem-vinda à Voz do Brasil para a gente falar desse tema que é tão sensível, né? Que é o tráfico de pessoas. Eu queria que a senhora começasse falando para a gente quais são as formas mais comuns de tráfico. Para quais finalidades o tráfico de seres humanos é mais comumente utilizado? É trabalho, prostituição? Quais são os tipos mais comuns?
12: Bom, os tipos mais comuns são para exploração sexual, né, em geral, de mulheres e meninas, também para exploração de trabalho. Então, muitas pessoas são tiradas dos seus locais para ter esse trabalho forçado, sem garantia de dignidade e de direitos, né, trabalhistas nesses locais em que eles são forçados aí. E também para fazer outras questões relacionadas a coisas forçadas, né, nesses outros países.
1: Ministra, é muito comum que as vítimas sejam atraídas por um sonho, né? Promessas de conhecer o mundo, de ter um emprego dos sonhos, de receber valores muito vultuosos, né? Quais são os sinais de que algo pode estar errado na proposta?
12: Geralmente, propostas que são muito atrativas e que tenham assim, vantagens muito grandes, sem grandes retornos, elas devem ser tratadas como um risco. Então, as pessoas devem verificar altos pagamentos, poucos direitos que são providos, retornos que sejam muito altos, parte dessas promessas de outras pessoas. Isso indica riscos de tráfico de pessoas.
0: Bom, ministra, a gente conversou mais cedo com a Cíntia Meirelles, que é presidente no Brasil da organização não governamental Êxodos, que é uma organização especializada em tráfico de pessoas. E ela falou sobre a importância das pessoas denunciarem quando elas desconfiarem. Vamos ouvir e aí depois eu sigo com a nossa conversa.
13: Na dúvida, a família tem que denunciar, ainda que não consiga fazer com que a pessoa que está
14: iludida, acredite, denuncie. O segundo ponto é trazer a razão e a lógica. Então, por exemplo, se alguém recebe uma proposta de trabalho e essa empresa está pagando esse passaporte, pergunte se a empresa tem um documento oficial, um contrato assinado. Ao mesmo tempo que essas pessoas são aliciadas pela internet, elas podem utilizar a mesma internet para fazer uma verificação simples. Se essa pessoa existe, se existe um contato dessa empresa, se existe um site dessa empresa, se essa empresa aplicou um visto de trabalho, porque assim, outro detalhe, ninguém sai do Brasil para ir trabalhar em outro país sem ter um visto de trabalho em seu passaporte. E sempre canais de denúncia. É muito importante denunciar.
0: Ministra, quais são os canais de denúncia, então, que ela menciona aí, né? Quais são os canais de denúncia disponíveis no Brasil? E para brasileiros que possam estar nessa situação fora do país, também, como eles podem procurar ajuda?
12: O principal canal de denúncia é o Disque 100. O Disque 100 ele é coordenado aqui pela nossa Ouvidoria Nacional dos Direitos Humanos, mas o canal do Disque 100 ele pode ser acessado por várias formas, tanto ligação, como WhatsApp e também pela internet. Então, a pessoa em qualquer lugar do mundo ela pode acessar o Disque 100. Esse serviço ele funciona todos os dias da semana e também 24 horas por dia.
1: Existem outras dicas de autoproteção também para quem está indo viver uma experiência de trabalho no exterior, por exemplo, compartilhar o roteiro de viagem com a família, manter cópia de documentos, alguma coisa assim?
12: Sim, o mais importante é a pessoa verificar bem a proposta que está sendo oferecida, desconfiar de propostas que são com muitos benefícios e poucas exigências, né? Em troca, e a pessoa deve manter contato perene, né, constante com a sua família, falando sobre o roteiro da viagem, falando sobre as formas e por onde ela esteja passando, e jamais dar documentos para que fique aos cuidados de um terceiro.
0: E aí, lembrando também que a pessoa pode deixar cópias também dos seus documentos pessoais aqui no Brasil com a sua família, né? Para tentar também ter aí um pouco mais de garantia, né?
12: Isso mesmo. Isso é muito importante. As pessoas que estão aqui no Brasil, familiares, amigos, é muito importante que eles estejam sabendo sobre a viagem, sobre os passos dessa pessoa e também mantenham documentação, mesmo que seja cópia, aqui no país.
0: Agora, ministra, mesmo já estando em situação de exploração, pode demorar para que a pessoa identifique que tem, que está numa situação grave, assim, né? Às vezes, ela tem uma dívida, promessas de ganhos futuros, expectativa de que a situação ali ruim é temporária e vai melhorar depois. Tudo isso pode deixar a pessoa um pouco confusa, né? O que ajuda a identificar que se trata de uma situação de tráfico de seres humanos e de exploração?
12: Quando você tem a sua dignidade ali violada, em geral você não consegue sair, ter liberdade para sair, né, do seu local de trabalho. Em geral você é maltratado, as pessoas te tratam mal, podem, né, eventualmente te tratar com termos pejorativos. Qualquer indicação de maus tratos e de cerceamento da sua liberdade de ir e vir é um indicativo de que você está sendo submetido a tráfico de pessoas.
1: A gente está falando até agora de pessoas que são levadas daqui para o exterior e são exploradas lá. Mas existem também redes de tráfico de pessoas que trazem estrangeiros para o Brasil? Quais são as mais comuns e como é que o brasileiro pode desconfiar desse tipo de situação, ministra?
12: Sim, existem também tráfico de pessoas, infelizmente, que acontecem aqui em território brasileiro. Em geral, são pessoas estrangeiras que estão em situação de vulnerabilidade, não tem ali muita informação, tem uma dificuldade com a língua também, de acesso a serviços. Então, essas pessoas têm que buscar ajudas dos órgãos responsáveis. A gente tem aqui a nossa Política Nacional de Enfrentamento ao Tráfico de Pessoas, coordenada pelo Ministério da Justiça, mas em coordenação com vários órgãos do governo federal. Temos também que divulgar, né, os canais de denúncias existentes. E aqui no Disque 100, A gente também tem a opção de atendimento em outras línguas para facilitar o atendimento de migrantes que não falam português. E essas pessoas, principalmente, devem buscar informações e acessar os órgãos que são responsáveis por combater esse tipo de ilícito.
0: Lembrando que o Disque 100, né, a senhora mencionou, ele pode ser feito por ligação telefônica, pela internet. Quando a pessoa vai ligar, é só discar o número 100 de qualquer telefone?
12: Isso, é só discar o número 100 de qualquer telefone ou acessar um número no WhatsApp ou também acessar a internet, coloca Disque 100 que vai aparecer o local que ele pode fazer a denúncia via internet também.
1: Nós conversamos com a ministra substituta dos Direitos Humanos e da Cidadania, Caroline Reis. Muito obrigado, ministra, por sua entrevista aqui à Voz do Brasil.
12: Eu que agradeço. Obrigada.
0: Quem está esperando por uma perícia médica do INSS deve ficar atento.
1: Uma iniciativa da Perícia Médica Federal está antecipando o atendimento em agências de 14 estados.
0: Os detalhes na reportagem de Pedro Sardinha.
15: Atenção, segurados do INSS em todo o país. A Perícia Médica Federal está antecipando atendimentos em 37 agências espalhadas pelo Brasil. A ação contempla municípios de 14 estados: Alagoas, Bahia, Ceará, Goiás, Maranhão, Minas Gerais, Mato Grosso, Pará, Paraíba, Pernambuco, Piauí, Rio Grande do Norte, Rondônia e Tocantins. Quem explica como você pode garantir a sua vaga mais cedo é o diretor do Departamento da Perícia Médica Federal, Álvaro Fagundes.
16: O cidadão, sabendo que vai haver mutirão na sua cidade, ele pode ligar na Central 135 e solicitar a antecipação da sua perícia, assim como acessar o aplicativo Meu INSS. Além disso, a própria administração provê essa antecipação em muitos casos, naqueles casos que estão com longa espera, e avisa o requerente da nova data. Então, ele tem que ficar atento nas mensagens que eventualmente receba por mensagem de aplicativo ou por SMS.
15: Fique de olho no seu celular e lembre-se, mudar a sua perícia para uma agência mais rápida não altera o local onde você vai receber o pagamento do seu benefício. Não perca tempo. Acesse hoje mesmo o aplicativo Meu INSS ou ligue para o telefone 135. Reportagem Pedro Sardinha.
1: Guardar documentos é também preservar a história e a identidade de um povo.
0: Para incentivar iniciativas que cuidam desse patrimônio, está aberto um edital de apoio a projetos voltados à conservação e ao acesso de acervos documentais em todo o país.
17: Parte da memória do país está guardada em arquivos públicos, privados e comunitários. Nesses locais é feita a conservação, organização e digitalização dos acervos, um trabalho que pode ser financiado pelo edital Brasil Arquivos. A iniciativa vai destinar R$1.400.000 a 20 projetos. Cada um receberá R$70.000. O edital é uma parceria entre o programa Promemórias, do Instituto Galo da Manhã, e o Arquivo Nacional. Podem participar projetos de preservação, organização, tratamento técnico, digitalização e difusão de acervos documentais. Um dos critérios do edital é regionalizar a seleção. Metade das vagas será distribuída entre as 5 regiões do país, com pelo menos 2 projetos de cada uma. A outra metade será preenchida pela classificação geral, independentemente da região. Nos 2 casos, será respeitada a ordem de classificação. As inscrições são gratuitas e podem ser realizadas até o dia 2 de agosto. Acesse o edital e o formulário de inscrição pelo endereço promemórias.org.br. Reportagem Uriel Ricardo.
1: Está aberta até amanhã a indicação de vagas dos programas de pós-graduação do Brasil que desejam participar do Programa de Desenvolvimento Acadêmico Indígena.
0: A chamada prevê a concessão de até 300 bolsas, sendo 200 de mestrado e 100 de doutorado, para candidatos pertencentes a povos indígenas reconhecidos no território nacional.
1: As instituições interessadas devem informar o número de vagas que pretendem ofertar. A relação de habilitados será divulgada até 13 de agosto.
0: Saiba mais em gov.br/mec.
1: E essas foram as notícias do Governo Federal.
0: Uma realização da Secretaria de Comunicação Social da Presidência da República.
1: Com produção da empresa Brasil de Comunicação.
0: Fique agora com as notícias do Poder Judiciário e do Congresso Nacional. Boa noite.
1: Boa noite, até amanhã.
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20: STF determina que a União apresente novas informações sobre os recursos destinados à Comissão de Valores Mobiliários. Para o STJ, valor de indenização por dano moral decorrente da morte de uma pessoa não deve ser definido apenas pelo parentesco. E Semana Nacional do Sistema Eletrônico de Votação acontece de 3 a 9 de agosto. Boa noite, eu sou Marcela Luiza. O ministro Flávio Dino, do Supremo Tribunal Federal, determinou que a União apresente novas informações sobre os recursos destinados à Comissão de Valores Mobiliários, a CVM. Pablo Lemos.
21: O ministro negou o pedido do Partido Novo para obrigar o governo a reservar desde já uma verba mínima para a autarquia no orçamento de 2027. Apesar disso, Flávio Dino reafirmou que os recursos arrecadados com a taxa de fiscalização do mercado de capitais devem ser destinados à CVM, conforme determinação do Supremo. Na decisão, o ministro determinou que o governo informe a previsão de arrecadação da taxa em 2027, quanto pretende destinar à comissão no orçamento e qual o custo necessário para manter as atividades de fiscalização da autarquia. Flávio Dino destacou ainda que o fortalecimento da CVM é importante para combater fraudes e crimes financeiros envolvendo o mercado de capitais.
20: STJ entende que valor de indenização por dano moral no caso de morte deve considerar convivência e dependência emocional ou econômica entre vítima e familiares que pedem a reparação. Fátima Uchoa.
22: Para a quarta turma, é preciso considerar também a convivência efetiva e se havia dependência emocional ou econômica entre a vítima e os familiares que pedem a reparação moral. O julgamento tratou da indenização a familiares de uma criança de 1 ano que morreu no desastre causado pelo rompimento da barragem da mina Córrego do Feijão em Brumadinho, Minas Gerais, em 2019. O colegiado manteve o direito de avós e tios, mas por considerar o valor desproporcional, o reduziu para R$ 150 mil a cada avô e para R$ 25 mil a cada tio. Segundo a relatora ministra Isabel Galotti, os critérios buscam evitar ampliação excessiva do número de beneficiários e fixação de condenações desproporcionais.
20: Vem aí a primeira Semana Nacional do Sistema Eletrônico de Votação, de 3 a 9 de agosto. E os tribunais regionais eleitorais de todo o país já se preparam para o evento. Rimac Souto.
23: Na região sul, por exemplo, vão ter demonstrações sobre o funcionamento e a segurança da urna eletrônica, atividades educativas com estudantes, exposições, votações simuladas, sessão plenária externa e ações de enfrentamento à desinformação. O TRE do Paraná vai promover 137 ações em todo o estado. O de Santa Catarina vai apresentar os procedimentos de preparação da urna eletrônica, as etapas da votação e os mecanismos de segurança e auditoria, entre outras atividades. O TRE do Rio Grande do Sul vai começar a programação com uma demonstração da parte interna da urna eletrônica no plenário do tribunal. Para mais informações sobre a Semana Nacional do Sistema Eletrônico de Votação, é só acessar o site tse.jus.br.
20: Justiça do Trabalho considera que nem sempre é preciso avaliar perícia médica para julgar comportamento de profissional demitido por justa causa. Rocine Gomes.
24: Um bancário da Caixa foi demitido por assédio ao atender uma cliente. Anos antes, ele já havia sido alertado e suspenso pelo comportamento inadequado. Em defesa, alegou que sofria de alcoolismo e tentou apresentar uma perícia médica para provar que não tinha consciência dos atos. Mas a Justiça do Trabalho rejeitou, porque entende que as provas do processo foram suficientes para mostrar que o profissional tinha capacidade de entender o que fazia.
20: Justiça Federal determina que município de Viana, no Maranhão, encerre atividades de lixão clandestino em até 6 meses. A decisão atendeu a um pedido do MPF. Sabrine Menezes.
25: Além disso, a Justiça determinou a apresentação do Plano Municipal de Gestão Integrada de Resíduos Sólidos e de um projeto de aterro sanitário que deve ser regularizado no prazo de 3 meses. O objetivo da decisão é recuperar a área degradada e regularizar a gestão de resíduos sólidos produzidos no município. Em caso de descumprimento da ordem de desativação do lixão, será aplicada uma multa diária de R$ 5 mil.
20: 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Uma boa noite e até amanhã.
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3: Eu sou Paula Groba.
4: E eu sou Ricardo Nakaoka.
3: E estes são os destaques de hoje do Jornal do Senado, que começa agora.
4: Vítima de violência doméstica e mãe solo podem ter prioridade na reforma agrária.
3: Pix Pensão, nova lei cria transferência automática da pensão alimentícia.
4: Plataforma do Senado para sugestão de projetos registra recorde de participação.
3: Boa noite.
4: Boa noite.
3: O pagamento da pensão alimentícia vai ganhar um novo mecanismo para facilitar o cumprimento das decisões judiciais.
4: Sancionada pelo Executivo, a chamada Lei do Pix Pensão altera o Código de Processo Civil e autoriza a transferência automática do valor devido da conta bancária do devedor para a do beneficiário. A reportagem é de Yasmin Rodrigues.
5: Foi sancionada pelo Executivo a chamada Lei do Pix Pensão, que altera o Código de Processo Civil para permitir que o valor da pensão alimentícia seja debitado automaticamente da conta do devedor e transferido para a do beneficiário. A medida busca dar mais segurança às famílias que dependem desses recursos. A advogada especialista em direito de família, Aline Sacomano, explica como o mecanismo vai funcionar.
6: O chamado Pix Pensão, porque cria um mecanismo de pagamento automático da pensão alimentícia por meio do PI, mas sempre mediante uma determinação judicial. A grande novidade é que em vez do pagador da pensão alimentícia realizar a transferência manual, sai automaticamente debitado da conta dele.
5: Caso não haja saldo suficiente na conta indicada, o sistema poderá tornar indisponíveis outros ativos financeiros do devedor até alcançar o valor da dívida. Depois dos prazos previstos em lei, esses recursos poderão ser convertidos em penhora e transferidos ao credor. A proposta foi aprovada pelo Congresso Nacional e recebeu parecer favorável da relatora no Senado, a senadora Ana Paula Lobato, do PSB do Maranhão. Segundo ela, a iniciativa vai fortalecer a proteção de crianças e adolescentes que dependem da pensão alimentícia para custear despesas com vestuário, educação e alimentação, por exemplo.
8: A proposição merece acolhida porque enfrenta problema recorrente nas execuções de alimentos, a necessidade de sucessivas provocações judiciais diante de inadimplementos mensais. Ao permitir a transferência automática da prestação alimentícia, o projeto confere maior efetividade à decisão judicial já proferida.
5: A lei do Pix Pensão vai entrar em vigor um ano após a publicação, em julho de 2027.
3: E mulheres vítimas de violência doméstica e mães que criam os filhos sozinhas podem ter prioridade na distribuição de terras da reforma agrária.
4: O projeto está pronto para ser votado pela Comissão de Agricultura. A reportagem é de Marcela Cunha.
26: A proposta altera a lei da reforma agrária para facilitar a titulação de terras em nome de mulheres trabalhadoras da agricultura familiar. Na distribuição dos lotes, terão prioridade as trabalhadoras rurais responsáveis sozinhas pela família e as vítimas de violência doméstica. Para a senadora Tereza Cristina, do Progressistas de Mato Grosso do Sul, a medida amplia a autonomia econômica das mulheres.
27: Isso dá segurança. Nós temos muito alcoolismo na área rural, né? E às vezes o marido vai embora e deixa a mulher com 4, 5 filhos para criar quando não quer que ela saia do lote. Nos assentamentos, elas tendo a segurança do título de propriedade da sua terra, para poder buscar crédito e tendo assistência técnica, elas podem fazer a diferença.
26: As regras serão detalhadas em regulamento depois de consulta pública. O projeto também beneficia famílias rurais com pessoas com deficiência. Já aprovado pela Comissão de Direitos Humanos, o projeto tem parecer favorável do relator, senador Wellington Fagundes, do PL de Mato Grosso, e se passar pela Comissão de Agricultura seguirá para a votação do plenário.
3: pauta climática avançou no Senado no primeiro semestre.
7: Com a previsão de intensificação do fenômeno El Niño nos próximos meses, projetos voltados ao enfrentamento dos eventos climáticos extremos e a adaptação às mudanças do clima devem ganhar prioridade na retomada dos trabalhos legislativos. Os detalhes com o repórter César Mendes.
9: O El Niño é um fenômeno climático natural que causa o aquecimento das águas do Oceano Pacífico, alterando os ventos e a distribuição das chuvas em várias regiões do planeta, inclusive no Brasil. Este ano, o pico será entre outubro e dezembro, mas fortes ventanias, chuvas torrenciais e um tornado registrado nos últimos dias no país alertam que propostas de enfrentamento das mudanças do clima devem ter prioridade. É o caso do projeto aprovado na Comissão de Assuntos Econômicos e agora em análise na Comissão de Meio Ambiente, que cria o Programa Nacional do Metano Zero, do senador Fernando Dueire, do PSD de Pernambuco.
10: Esse projeto estimula tecnologias e a recuperação energética de resíduos.
9: Na Comissão de Meio Ambiente foram aprovadas a criação das políticas de fomento à agricultura regenerativa, do senador Sérgio Petecão, do PSD do Acre, e de desenvolvimento sustentável da pesca, de Alessandro Vieira, do MDB de Sergipe, além do mapa do caminho brasileiro da transição justa para a economia de baixo carbono, do senador Beto Faro, do PT do Pará, agora em análise na Comissão de Constituição e Justiça.
3: E na retomada dos trabalhos legislativos, o Congresso Nacional terá como prioridade a análise de pelo menos 87 vetos presidenciais que trancam a pauta. Os dispositivos tratam de temas como saúde, educação, economia e segurança pública. Pela Constituição, um veto precisa ser apreciado em até 30 dias após o recebimento. Passado esse prazo, ele passa a impedir a votação de outras matérias em sessão conjunta de deputados e senadores. Para derrubar um veto presidencial, é necessária a maioria absoluta dos votos das duas casas. A última sessão do Congresso para análise de vetos foi realizada em maio.
7: Entre os vetos que aguardam votação, estão trechos do Estatuto do Pantanal e da Lei Geral do Esporte. Também está na pauta o veto integral ao projeto que flexibilizava regras para a contratação de jovens de 18 a 29 anos que nunca tiveram a carteira assinada.
3: A proposta reduzia a alíquota do FGTS e a contribuição previdenciária como incentivo para que empresas contratassem trabalhadores sem experiência. Ao vetar o projeto, o governo argumentou que a medida contrariava a Constituição e o interesse público. Autor da iniciativa, o senador Irajá, do PSD do Tocantins, afirma que a proposta representa uma alternativa para reduzir o número de jovens que não estudam nem trabalham.
11: Os adolescentes, os jovens, que tanto sonham e almejam ter uma profissão, ter a sua independência financeira, hoje não possuem nenhum tipo de perspectiva, porque o próprio mercado de trabalho justifica que esses jovens não têm experiência profissional. Ora, é um dilema. Se ele não tem oportunidade, como é que ele vai ter experiência?
7: Cada vez mais brasileiros têm usado a internet para participar das decisões do Senado. O balanço do primeiro semestre do site E-Cidadania aponta crescimento no uso da plataforma, que permite ao cidadão apresentar ideias para novas leis, manifestar opinião sobre projetos em análise e acompanhar audiências públicas e sabatinas.
3: Entre os assuntos que despertaram maior interesse da população estão propostas relacionadas à educação e sugestões sobre direitos e remuneração de militares. A reportagem é de Yasmin Rodrigues.
5: O programa E-Cidadania registrou mais de 8 mil ideias legislativas enviadas por cidadãos, que receberam mais de 500 mil apoios. Além disso, milhares de pessoas participaram de consultas públicas e de eventos interativos promovidos pelo Senado. Entre os assuntos que despertaram maior interesse da população, estiveram ideias relacionadas à educação e sobre direitos e remuneração de militares. Segundo o coordenador do programa E-Cidadania, Alisson Bruno, a quantidade de apoios registrados já se aproxima de todo o volume alcançado em 2025. Ele ainda destacou que qualquer cidadão pode participar das atividades do Senado, inclusive pessoas surdas ou quem não possui acesso à internet.
12: É importante informar que essa ferramenta é o espaço onde as pessoas participam enviando as suas ideias para virarem projetos de lei. É possível enviar as ideias pela internet, escrevendo as ideias, ou até mesmo gravando um vídeo em Libras e nos enviando o link desse vídeo. E aqueles que não têm acesso à internet podem ligar para o telefone 0800 do Senado
5: As ferramentas do programa E-Cidadania seguem abertas durante todo o ano. Para participar das atividades, é só acessar o portal em senado.leg.br/e-cidadania ou ligar na ouvidoria do Senado em 0800-061-2211.
4: Com edição de Paula Groba e trabalhos técnicos de Eliseu Caires, o Jornal do Senado fica por aqui. Acompanhe agora as notícias da Câmara dos Deputados. Boa noite.
3: Boa noite e até amanhã.
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1: Avança na Câmara a instituição de auxílio financeiro para cuidador familiar.
13: Mulheres com medida protetiva terão benefício em programa habitacional.
14: Projeto reduz tributo para combustível produzido a partir do óleo de dendê.
15: Boa noite. A Câmara está examinando proposta que concede benefícios tributários para o combustível produzido a partir do óleo de dendê. A repórter Silvia Munhato traz mais informações sobre o projeto de lei.
16: A Comissão de Minas e Energia da Câmara aprovou o projeto que reduz a zero as alíquotas de PIS/PASEP e COFINS para o biodiesel fabricado a partir de dendê. O óleo de dendê é uma das principais matérias-primas para a produção de biocombustíveis na região norte. Segundo o relator, deputado Gabriel Mota, de Roraima, o dendê se destaca por sua alta produtividade, baixo custo de produção, oferta regular ao longo do ano, baixa exigência tecnológica na colheita e adaptação a solos pobres. O autor da proposta, deputado defensor Estélio Denner, também de Roraima, diz que o objetivo é aumentar a produção e o total de empregos.
17: Quem produz lá na ponta fica mais incentivado para produzir ainda mais o dendê. Então a perspectiva é com esse nosso projeto, depois que entrar em vigor, depois da sanção presidencial, é que a gente tenha uma maior produção no óleo de dendê do Brasil e que a gente possa também fomentar a indústria de biodiesel.
16: A proposta que elimina a tributação de contribuições sociais sobre a produção de biodiesel a partir do dendê será analisada agora pelas comissões de Finanças e Tributação e de Constituição e Justiça. Da Rádio Câmara de Brasília, Silvia Minhato.
0: Justiça.
1: O projeto que permite ao juiz decretar divórcio de forma imediata, mesmo com disputa sobre bens, foi aprovado pela Câmara e seguiu para análise do Senado. Entenda a mudança com a repórter Sofia Peçanha.
25: A Câmara dos Deputados aprovou o projeto que permite ao juiz decretar o divórcio de forma imediata no início do processo judicial, mesmo que haja disputa por bens ou discordância de uma das partes. A proposta, aprovada pela Comissão de Constituição e Justiça, altera o Código de Processo Civil. Hoje, quando uma pessoa entra na justiça pedindo a separação, o outro cônjuge precisa ser comunicado oficialmente antes da decisão do juiz. Pelo projeto, o magistrado poderá decretar o divórcio logo no início do processo. A outra parte será avisada oficialmente depois e poderá recorrer. Na prática, isso significa que o fim do casamento poderá ser reconhecido mais rapidamente pela justiça, enquanto outras questões do processo, como divisão de bens, pensão ou guarda de filhos, continuam sendo analisadas. Segundo a autora do projeto, a deputada Laura Carneiro, do PSD do Rio de Janeiro, a medida busca tornar mais rápida a dissolução do casamento e evitar conflitos prolongados entre os cônjuges.
18: Porque às vezes o casal continua sem se divorciar, impede que uma nova família seja constituída ou pior, vira uma grande chantagem entre cônjuges que não é saudável, especialmente para as crianças.
25: Segundo especialistas, a mudança acompanha entendimento já adotado pelo Superior Tribunal de Justiça, que admite a decretação do divórcio de forma antecipada em determinadas situações. A especialista em Direito Constitucional, Adriane Folt, explica que hoje a separação do matrimônio depende apenas da vontade de um dos cônjuges.
28: Podendo, então, o divórcio ser decretado de forma direta e imediata, sem a anuência da outra parte, sem a sua concordância.
25: O projeto que permite ao juiz decretar o divórcio de forma imediata no início do processo judicial segue para análise do Senado se não houver recurso para análise no plenário da Câmara. Da Rádio Câmara de Brasília, Sofia Peçanha.
0: Meio Ambiente.
15: Proposta impede punição de dono de imóvel rural com incêndio involuntário. O repórter José Carlos Oliveira nos conta como está a análise do projeto na Câmara.
2: As comissões de Agricultura e de Meio Ambiente da Câmara dos Deputados aprovaram um projeto de lei que isenta de sanção ou embargo o dono de imóvel rural que tenha ocorrido incêndio involuntário. A proposta do deputado Lúcio Moschini, do PL de Rondônia, altera a lei que criou a Política Nacional de Manejo Integrado do Fogo, a fim de proteger o proprietário rural nos casos de queimada na vegetação nativa sem intenção nem negligência. Relator na Comissão de Meio Ambiente, o deputado Nilton Tato, do PT de São Paulo, explica a situação em que ocorrerá a isenção de punição ao proprietário rural.
6: Se um proprietário de uma área for atingido por um incêndio que começou numa área vizinha, a legislação pode ter uma interpretação hoje, coloca ele no mesmo grau de responsabilização. Então, o que o deputado Moschini fez, e por isso é meritório o projeto dele, é de deixar muito claro de que aquele proprietário vizinho que foi atingido por um incêndio que não tem a responsabilidade, não venha a ter esta responsabilidade.
2: Nilton Tato fez ajustes pontuais no texto.
6: E o que a gente fez foi deixar mais explícito para que isso não venha causar algum dano, algum prejuízo, porque não é justo que um proprietário assuma dano de um crime que tenha acontecido em outra área e não na dele.
2: Falta apenas a aprovação da Comissão de Constituição e Justiça para a proposta ser encaminhada diretamente para a análise do Senado, sem necessidade de votação no plenário da Câmara. Da Rádio Câmara de Brasília, José Carlos Oliveira.
0: Previdência.
1: Comissão aprova projeto que institui auxílio para cuidador familiar. A repórter Maria Neves tem os detalhes da proposta.
8: A Comissão de Defesa dos Direitos da Pessoa Idosa da Câmara aprovou o projeto do deputado Marcos Tavares, do PDT do Rio de Janeiro, que institui auxílio financeiro de R$ 600 para cuidadores não remunerados de pessoas idosas ou com deficiência. Pelo texto, terá direito ao benefício cuidadores da família que residam na mesma casa de quem recebe o cuidado. O cuidador familiar também não poderá ter trabalho formal remunerado que impeça o cuidado. Além disso, deve estar com os dados atualizados no Cadastro Único do Governo Federal, o CAD Único, e a renda mensal de cada integrante da família não pode ultrapassar um quarto do salário mínimo. Hoje, esse valor equivale a R$ 425. O relator, deputado Heriberto Medeiros, do PSB de Pernambuco, ressaltou que em 2024 entrou em vigor a Política Nacional de Cuidados prevista em lei. Segundo explica, a norma estabelece diretrizes para profissionalização e apoio a cuidadores, além de reconhecer o cuidado como dimensão fundamental da proteção social. No entanto, a legislação não prevê compensação financeira para situações em que familiares assumem a tarefa de cuidar de um parente de forma integral e permanente. Na opinião do deputado, a remuneração por esse trabalho vai melhorar, inclusive, o bem-estar de idosos e de pessoas com deficiência.
19: Projeto que irá beneficiar, dar atenção àquelas pessoas da família que cuidam dos seus familiares por necessidade. As pessoas idosas, pessoa com deficiência que não tem condições de pagar a um cuidador, esse cuidador da família que está dando essa atenção irá ter o auxílio de R$ 600 para a sua sobrevivência, mas também para cuidar com atenção, com cuidado, com zelo que verdadeiramente merece a pessoa idosa e a pessoa com deficiência.
8: Ainda de acordo com o texto aprovado, o auxílio financeiro ao cuidador não remunerado poderá ser recebido mesmo por quem já conta com outros benefícios de programas de transferência de renda, como Bolsa Família. Entretanto, a soma dos valores recebidos não pode ultrapassar um salário mínimo. Os cuidadores de famílias em que a renda de cada integrante seja maior que um quarto do salário mínimo poderão receber a metade do auxílio financeiro, no valor de R$ 300 por até 24 meses. A proposta que institui o auxílio para o cuidador familiar ainda será analisada pelas comissões de Previdência e Assistência Social, de Finanças e Tributação e de Constituição e Justiça. Da Rádio Câmara de Brasília, Maria Neves.
0: Habitação.
15: Comissão aprova projeto que beneficia mulheres com medidas protetivas no Minha Casa Minha Vida. A repórter é Silvia Munhato.
16: A Comissão de Desenvolvimento Urbano da Câmara aprovou o projeto que altera as regras do programa Minha Casa Minha Vida para beneficiar mulheres sob medida protetiva. Pelo texto, essas mulheres poderão financiar um imóvel pelo programa, mesmo que já possuam outra casa ou tenham recebido subsídios habitacionais anteriormente, condições que normalmente impediriam o acesso ao benefício. A proposta original focava no financiamento de reformas de segurança nas residências atuais das vítimas. O texto aprovado é o relatório da deputada Natália Bonavides, do PT do Rio Grande do Norte, que permite a compra de novas unidades. Segundo ela, a prioridade deve ser a retirada da vítima do local de risco.
9: Aquela situação dessa mulher vai permitir com que ela acesse de forma emergencial as políticas do programa Minha Casa Minha Vida. Isso é muito importante porque a gente está vendo um crescimento da violência contra as mulheres e um crescimento brutal.
16: O projeto que beneficia mulheres sob medida protetiva dentro do Minha Casa Minha Vida será analisado agora pelas comissões de Defesa dos Direitos da Mulher, de Finanças e Tributação e de Constituição e Justiça. Da Rádio Câmara de Brasília, Silvia Munhato.
0: Transportes.
14: Avança na Câmara projeto que permite a substituição das lâmpadas originais dos faróis dos veículos por modelos de LED. A repórter Júlia Lopes tem os detalhes.
10: A Comissão de Viação e Transportes da Câmara aprovou um projeto que permite a substituição das lâmpadas originais dos faróis por modelos de LED, independentemente da idade do veículo. Atualmente, o Conselho Nacional de Trânsito, o CONTRAN, proíbe a troca em carros que não foram projetados para esse tipo de tecnologia. Pelo texto aprovado, a substituição será permitida desde que as lâmpadas tenham certificação do Instituto Nacional de Metrologia, Qualidade e Tecnologia, o Inmetro, e que a instalação siga os padrões de segurança e regulagem definidos pelo próprio CONTRAN. O relator da proposta, deputado Zé Trovão, do PL de Santa Catarina, afirmou que o objetivo é ajudar principalmente proprietários de veículos mais antigos que hoje enfrentam dificuldades para encontrar peças compatíveis. Ele destacou que os benefícios do uso de LED podem trazer mais eficiência, durabilidade e sustentabilidade.
20: Você às vezes está viajando, queima uma lâmpada. Você chega num lugar, não tem lâmpada normal, o cara só tem lâmpada de LED. Você coloca, porque você não pode andar no escuro. Quando a polícia te para, você é multado por isso. E ele pode reter o seu veículo. Então o que nós estamos fazendo hoje é dando clareza a isso. O caminhão, ele pode ser feito a transferência de lâmpadas comuns para lâmpadas de LEDs, que além de ser mais eficaz, inclusive na iluminação, são lâmpadas que consomem menos energia. Então a gente está ajudando em vários sentidos. Primeiro, na sustentabilidade e também na visão do caminhoneiro, que é tão importante no nosso transporte.
10: A proposta que altera as regras atuais do CONTRAN sobre o uso de lâmpadas de LED em veículos segue agora para análise na Comissão de Constituição e Justiça. Da Rádio Câmara de Brasília, Júlia Lopes.
0: Ciência e tecnologia.
15: Projeto amplia recursos de acessibilidade na internet, em transmissões de vídeo e em jogos eletrônicos. A repórter Daniele Lessa nos traz quais as medidas.
21: A Comissão de Ciência, Tecnologia e Inovação da Câmara dos Deputados aprovou o projeto que amplia os recursos de acessibilidade na internet e em jogos eletrônicos para pessoas com deficiência. A proposta é da deputada Maria Rosas, do Republicanos de São Paulo, e altera o Estatuto da Pessoa com Deficiência para garantir mais inclusão no ambiente digital. Entre as medidas previstas, o projeto estabelece que empresas de jogos eletrônicos devem garantir, na medida do possível, o acesso de pessoas com deficiência. O texto aprovado também prevê que transmissões de vídeo pela internet, inclusive videoconferências, ofereçam legendas em tempo real, janela com intérprete de Libras e opção de áudio com audiodescrição. Além disso, serviços de streaming e de distribuição de conteúdos audiovisuais na internet deverão apresentar apresentar planos de ação para implantar os requisitos de acessibilidade, com um prazo de adaptação de até 10 anos. O relator na Comissão de Ciência, Tecnologia e Inovação, deputado Davi Soares, do Podemos de São Paulo, destacou o impacto social da medida.
5: Olha, eu creio que não vai ter nenhuma resistência, porque essa pauta é justa. Nós estamos falando aí entre 7,3% a 8,9% da população que tem deficiência, muitos deles deficiência visual. Precisavam fazer esse regulamento até para a indústria ter base legal para poder prover. Certamente vai se tornar uma legislação aí há muito tempo esperada por esse grupo da população.
21: Segundo o relator, a proposta cria uma base legal importante para que empresas e plataformas digitais ampliem a oferta de recursos acessíveis, reduzindo barreiras ainda existentes no ambiente digital. O projeto que amplia recursos de acessibilidade na internet, em transmissões de vídeo e em jogos eletrônicos será analisado agora pelas comissões de comunicação e de Constituição e Justiça. Da Rádio Câmara de Brasília, Daniele Lessa.
0: Educação.
7: Avança na Câmara a proposta que muda a LDB para exigir das escolas a definição de uma estratégia de prevenção de acidentes e doenças. Confira na reportagem de Luiz Cláudio Canuto.
11: A Comissão de Integração Nacional e Desenvolvimento Regional da Câmara dos Deputados aprovou o projeto que exige estratégia nas escolas para prevenção de acidentes e doenças. A proposta altera a LDB, Lei de Diretrizes e Bases da Educação Nacional, que já prevê ações contra as drogas. A relatora na comissão, deputada Socorro Neri, do PP do Acre, manteve as mudanças feitas na Comissão de Educação. A versão original previa a criação nas escolas de comissões internas para prevenção de acidentes, doenças e violência. Mas o entendimento foi o de que as escolas devem ter autonomia para tomar as providências que acharem mais oportunas

0: fazendo a devida prevenção para evitar acidentes e violências a crianças e adolescentes nesse ambiente.
1: O projeto foi apresentado pelo deputado Bruno Ganem, do Podemos de São Paulo, e ainda vai passar pelas comissões de Finanças e Tributação e de Constituição e Justiça. A proposta, em princípio, não precisa passar pelo plenário. Para virar lei, o projeto deve ser aprovado pela Câmara e pelo Senado. Da Rádio Câmara de Brasília, Luiz Cláudio Canuto.
2: Direitos Humanos.
3: A Comissão de Direitos Humanos da Câmara aprovou projeto que garante o uso de elementos culturais e espirituais em espaços públicos e privados. A repórter é Sofia Peçanha.
4: A Comissão de Direitos Humanos, Minorias e Igualdade Racial da Câmara dos Deputados aprovou o projeto que garante o direito ao uso de elementos culturais e espirituais por povos indígenas, comunidades quilombolas, povos e comunidades tradicionais e grupos de matriz afro-brasileira em espaços públicos e privados de uso coletivo. A proposta, apresentada pela deputada Célia Chacrabá, do PSOL de Minas Gerais, estabelece que itens como cocares, turbantes, tranças, vestes rituais, maracás e outros adornos simbólicos possam ser utilizados sem que isso resulte em restrição de acesso, constrangimento ou qualquer forma de discriminação. Durante a votação na comissão, a autora evidenciou a necessidade de proteger a diversidade cultural brasileira.
5: Mas dizer que a nossa identidade é a nossa principal vestimenta, as pessoas compram calça, tiram calça, compram paletó de todas as cores, isso não muda a estética das pessoas. Ao mesmo tempo, isso é uma pressão monocultural. A nossa cultura na fotografia é a expressão, porque as pessoas, por muitas vezes, a gente tem medo quando a gente perde uma identidade no aeroporto, quando perde uma identidade no meio do caminho. Eu tenho medo mesmo é de perder a nossa identidade ancestral, porque esse sim é o nosso principal documento.
4: O projeto reforça direitos já previstos na Constituição, como a liberdade de crença, a livre expressão cultural e a dignidade da pessoa humana, além de responder a casos de discriminação. Em seu parecer, o relator, o deputado Rimonte, do PT do Rio de Janeiro, afirmou que a proposição contribui para o fortalecimento da proteção jurídica dessas manifestações ao explicitar garantias e induzir mudanças institucionais necessárias à prevenção de violações de direitos. A deputada Duda Salabert, do PSOL de Minas Gerais, concordou com o parecer do relator e acrescentou que o projeto garante o direito de existir no espaço público.
6: A cidade é um espaço de disputa simbólica, disputa cultural e disputa humanitária. Então, se os indígenas não podem ocupar os espaços com suas vestimentas, com a sua tradição, a cidade está dizendo que os indígenas não podem ocupar aquele espaço. Então, é um projeto sobre democracia, é um projeto sobre o direito à cidade.
4: O texto proíbe a discriminação em locais como aeroportos, escolas, hospitais, repartições públicas e estabelecimentos comerciais, além de prever que órgãos públicos e empresas prestadoras de serviços adotem medidas de capacitação de seus agentes para promover o respeito à diversidade cultural e étnica. O projeto vai ser analisado ainda pelas comissões da Amazônia e dos Povos Originários e Tradicionais e de Constituição e Justiça. Em princípio, não precisa passar pelo plenário. Para virar lei, a proposta precisa ser aprovada pela Câmara e pelo Senado. Da Rádio Câmara de Brasília, Sofia Peçanha.
3: Termina agora o Jornal Câmara dos Deputados, produzido pela Rádio Câmara, com trabalhos técnicos de Wellington Teles e apresentação de Paula Bittar e Val Monteiro. Boa noite.
7: A Voz do Brasil volta amanhã. Boa noite para você.
2: 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Boa noite.

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Olha só, se o cara não te ama mais, já não tá muito afim, tá meia boca, sai fora. Vai fazer o quê? Vai ficar nessa neurose aí, chorando, sofrendo. Oh, meu Deus! Não. Sai fora.

à educação. Um dia desses lemos em um adesivo colado no vidro traseiro de um veículo a seguinte advertência: minha educação depende da tua. Ficamos a imaginar qual seria o conceito de educação para quem pensa dessa forma. Ora, se nossa educação dependesse dos outros, certamente seria tão instável quanto a quantidade de pessoas com as quais nos relacionamos. Ademais, se assim fosse, não formaríamos jamais o nosso caráter. Seríamos apenas o resultado do comportamento de terceiros. A refletiríamos como se fôssemos um espelho. A educação, segundo o codificador do Espiritismo Allan Kardec, é a arte de formar caracteres e, por conseguinte, é o conjunto de hábitos adquiridos. Assim sendo, como fica a nossa educação se refletir tão somente o comportamento dos outros como a reação apenas? O verdadeiro caráter é forjado na luta por dominar as más tendências, por não revidar uma ofensa, por retribuir o mal com o bem. Um amigo tinha o costume de dizer: bateu, levou. Um dia perguntamos se ele admirava os mal-educados que tanto criticava. Imediatamente, ele se posicionou em contrário: é claro que eu não aprovo pessoas mal-educadas. Então questionamos outra vez: se não os admira, por que você os imita? Ele ficou um tanto confuso, pensou um pouco e respondeu: é, de fato, deveríamos imitar somente o que achamos bonito. Dessa forma, a nossa educação não deve jamais depender da educação dos outros, menos ainda da falta de educação dos outros. Todos os ensinamentos do Cristo, a quem a maioria de nós diz seguir, recomendam apresentar a outra face. Imaginemos se Jesus, o Mestre, tivesse nos ensinado: se alguém te bater numa face, esmurra-lhe a outra. Ou então, faz aos outros tudo aquilo que não desejas que te façam. Nós certamente não o aceitaríamos como modelo e guia. Assim sendo, lutemos por nos educar segundo os preceitos do Mestre de Nazaré, que diante dos momentos mais dolorosos de sua vida, manteve a calma e tolerou com grandeza todas as agressões sofridas. Não nos espelhemos nos que não são modelos nem de si mesmos. Construamos o nosso caráter com os exemplos nobres. Quando tivermos que prestar contas às leis que regem a vida, não encontraremos desculpas para a nossa falta de educação. Nem poderemos jogar a culpa nos outros, já que Deus nunca deixou a Terra sem bons exemplos de educação e dignidade. Não adotemos os costumes comuns que nada têm de normais. O normal é cada um buscar a melhoria íntima com os recursos internos e externos que Deus oferece. As rosas, mesmo com as raízes mergulhadas no estrume, se abrem para oferecer ao mundo o seu inconfundível perfume. O sândalo, por ser uma árvore nobre, deixa suave fragrância impregnada no machado que lhe dilacera as fibras. Assim, nós também podemos dar exemplos dignos de serem imitados.

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0: dia, minha gente querida. Já são 4:56. 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Bom dia, minha Bahia, bom dia, meu Brasil.
1: Bom dia, Titio Falcão.
0: Bom dia, Juju, bom dia.
2: Bom dia, Titio Falcão.
0: Bom dia, Reinan, bom dia. 4:56. Hoje é sexta-feira, né? Hoje é o último dia do mês de... No mês de julho, hoje é 31/7. Tchau pro mês de julho aí, né? Que vem agora o mês de agosto. Que vem o mês de agosto. É. Passei aí pelas ruas de Piauí, já vejo as pessoas indo para Bom Jesus da Lapa. Uns vão pagar promessa, outros vão para passear, outros vão para se divertir, né? Acho que Deus acompanha esse pessoal que tá indo pra Bom Jesus da Lapa agora, hein? Bom, 4:57, que a paz do Criador esteja no lar de cada um de vocês, tá bom, gente? Lembrando que daqui a pouquinho tem a última eliminatória dessa fase, hein? A fase de oitavas de final, tá bom?
3: Bom dia, meu amigo Falcão.
0: A rádio tava fora do ar, mas foi coisa pouca aqui.
3: Da Nova FM. Quero que você passe a música aí, Falco, de Caravé, Falco. Qualquer mão do Caravé, oferecer pro meu amigo Mangagana Graciosa, sua esposa Aline, seu filho, toda essa equipe de trabalho, meu amigo Marcelo Nafegan, sua esposa, seu filho, toda essa equipe de trabalho, meu amigo Danilo, meu amigo Robert Cabafilto, meu amigo Fábio na Fazenda Nova Esperança, Baitaba, o pastor Alcide, Paulo e professor Aurora na região dos Boi, para Paulo, Manruxinha da Vila Irmã Dulce, Roque da Viola, meu amigo Dentinho, Torico e Babão na Avenida Lopes, para todos os ouvintes, Falco, meu irmão Passaroque, para todos os ouvintes, bom dia.
0: Bom dia, Pio, bom dia, Pio. Com essa voz. Ah, estava fora do ar, mas foi coisa pouca aqui. Olha, bom dia, Falcão, Reidão e Juju. Uma sexta-feira de muita paz para nós. Manda aí um bom dia para Clériston Brandão, para Binho, Líria, Dandara, Chayane, para Fábio em Baitaba. E todos os ouvintes, se possível, passa a música da Roberta Miranda, meu grande bem. Helenise Brandão, bom dia, Brandão, bom dia, Brandão.
4: Focão, bom dia, bom dia, Focão. Como é que
0: bom
4: tá,
0: dia, meu
4: irmão? Focão, mandando um abraço pra minha esposa Rosa, pra toda a família dela. Meu pai, minha mãe, Japumerinho, Gelson Preto, Gambira, Daiane, mulher do Canivete, Zé Bala, Zé Pintor, Zé da Onça, professora Loura, Paulo, Taqueira Minabe. Para todos meus irmãos, todos meus sobrinhos, todas minhas sobrinhas, todos meus filhos, para Robson Cabafilto, Pio da Pilar, Papai de Pano, para todos meus amigos da região, para grandes meus amigos também aí. Pedinha, valeu, velho. Fica com Deus,
0: Pedinha, Deus abençoe. Zé minha pedra. Filó é rico. Zé minha pedra. Olha, bom dia, Deus abençoe o seu dia. Bom dia, bom dia, bom dia. E a Nara, né? Pela foto, parece que é a Nara. Bom dia, Nara. Caiu da cama hoje, Nara. Filhozinho que tá fazendo hoje, a gente tá bom pra ficar na cama aí. Para dessa, meu amigo Jane Canelão tá de boa lá, né? Jane Canelão sozinho, rapaz, ele sobe, dorme na cama e o cachorro, quando tá frio, o cachorro sobe na cama e encosta nele lá e fica de boa. Essa noite fez um friozinho bacana, né? Tá 16 graus, hein? 16 graus agora. A temperatura deve chegar ainda hoje aos 14 graus. Se não chegou na calada da madrugada, deve chegar aos 14 graus ainda, viu?

0: Eita, nós, falar em cartigo, um dos maiores cartigos pro homem é essa música aí, ó. Essa música que vai passar agora, hein? Ei, meu amigo. Alô, meu amigo Tônio, lá de Gitaúna. Alô, Tônio. Essa música é um cartigo, né, Tônio? Ei, calcinha preta. É quando a mulher vai embora, meu amigo. E de propósito, ela esquece uma calcinha. Calcinha preta.
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0: Aê, João Mineiro. Ou seja, João do Carro e Boiadeiro.

Eita, tortura, calcinha preta, 5:06, daqui a pouquinho tem a vaqueira Minabis, aí da fazenda Flor de Lis, e meu amigo Fábio, a dona Rural lá de Ubaitaba, pra gente fechar essa oitavas, né? Aí nós vamos para as quartas de final. Bom, quero todo mundo voltando aí pra votar, todo mundo voltando pra votar. Obrigado pela grande audiência que vocês dão pro programa, viu, gente?

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0: Olha a hora, meu amigo trabalhador. Olha a hora, minha amiga dona de casa. 5:10. Bom dia, minha Bahia. Bom dia, meu Brasil. Daqui a pouquinho eu tenho a disputa entre a vaqueira Minabes da Fazenda Flor de Lis e Fábio, lá da Zona Rural de Ubaitaba. Alô, Fábio. Alô, Fábio. Bom dia, Fábio.
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0: Ei, moda boa.

0: cacete. 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

0: hora, gente, olha a hora. Alô, minha Bahia Caipira, alô, meu Brasil sertanejo. Tá na hora de levantar, meus amigos, tá na hora de pular da cama. Tá na hora de afetar o seu relógio pelo meu Roscoff. Olha, Juju, já são 5 horas 19 minutos. Deixa eu dar uma olhada na temperatura momentânea. Deixa eu dar, tava de 16 graus. Atualizando aqui, ainda continua 16 graus, hein, pra quem tá na cama. Trembão, há outros que estão trabalhando, né? Os meus amigos vaqueiros, meu amigo Guedes aí da Fazenda Valdivino. Alô, Guedes, bom dia, Guedes. Acho que Guedes tá com a espinhela caída. Guedes tá procurando uma pessoa pra rezar aí, que ele tá com a espinhela caída. Pegou peso, foi Guedes? Pegou esse balde aí de mau jeito? Ei, Guedes, velho, que só anda requenguela, viu? Guedes, só anda requenguela. Alô, Guedes, bom dia, meu velho. Daqui a pouquinho tem mais um confronto aqui. A nossa brincadeira, né? Alô, vaqueira Minabres, da Fazenda Flor de Lis. Essa guerreira já tá nativa. Alô, meu amigo Fábio. Ora, você tá preparando um cafezinho lá, hein? Já botando num coador gigante. 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Eita, nós. Bom dia, Renatinha. Bom dia, Dona Maria Elza. Bom dia, Renato da Farinha. A votação de ontem foi acirrada, muito acirrada. Eu tive que terminar por conta do horário. Mas assim, a música Quarto Negro perdeu. Ela poderia virar, empatar também, né? Poderia empatar. E as pessoas que quando mandar mensagem, não mande dois áudios, gente. Mande um áudio só. Que já... Ontem eu atendi 50 pessoas. 50 pessoas. É a média geralmente que eu atendo aqui na votação, né? Então não mande um áudio longo, que às vezes você aproveita para mandar o alô naquele momento. É, aí você toma espaço de 3 pessoas, mais ou menos, né? É, de 3 pessoas mais ou menos, tá bom?
1: Ô, Falcão, bom dia.
0: Ô, meu amigo.
1: Todo mundo bem aí.
0: Graças a Deus. Graças a Deus, meu amigo. O senhor, como é que tá? Tá bem? Tá sentindo friozinho aí, meu amigo? Meu amigo Babão. O aplicativo tá fora do ar. Não, tava fora do ar, mas agora tá no ar. Manda um abraço aí pra Guedes da Fazenda Valdivino. Ô, meu amigo Babão. Se você vê Guedes aí pela rua, e você souber rezar, viu? Reza ele que Guedes tá com a espinhela caída. Eu acho que foi o balde. Ou foi o balde, tem um cabo que trabalha com ele lá. Não sei se subiu nas costas dele. E de repente, né? Não sei, né? Porque também a gente não sabe, né? Guedes. É, manda um abraço aí pra Fábio, pra Tony de Procópio, né? Tio do Porco. Velho Cabeção, Mano Velho. Adalto Perna de Boneca. Carlinhos Macaco, Zé Paulo, Zé da Onça, Isaac do Bar, Tim da Tilápia. Pai Paulo e Manroxinha, Robson Quebra-Filtro, Torico, Manoel também pra Diarone, todos os ouvintes da região, que beleza. Deixa eu ver aqui o nome do cabo, parece que ele que subiu nas costas de Guedes, ou foi o balde que ele pegou, não sei. Foi o nome do cabo aqui, rapaz. Não, que esse aqui não foi esse não. Esse aqui subiu nas costas de Guedes e mata. É Dízio. Ou é Dízio? Você é o que subiu nas costas de Guedes, não, né? Não faça isso não, Fredinho, viu? Faça isso não, que Guedes já tá requenguela, viu? Agora vai ter que procurar um rezador, viu?
2: Bom dia, compadre.
0: Bom dia.
2: Bom dia. Deus nos abençoe.
0: Amém,
2: viu? Vai ser o nosso dia abençoado por Deus. Eu tô passando aqui para desejar uma boa viagem para todos os romeiros que estão saindo hoje. Inclusive meu irmão que tá viajando com o seu Paulo Bento. Que Deus abençoe o carro de seu Paulo Bento, que vai sair hoje com todos os romeiros e todos os carros de todos os romeiros. Um bom dia para Juju, Renan, e você e toda a família, Gessina, Jé, Mura, Salvador, Pé de Lixa, Léo e todos os ouvintes, todos os participantes, tá bom? Tchau, tchau, bom dia.
0: Valeu.
2: Quero ir à casa da vovó.
0: Opa, nós, um abraço, comadre. Dandara tá perguntando o que é espinhela, a espinhela caída, né? É um volta e meia, eu tenho a espinhela caída. Esse rosto que a gente tem aqui na frente da gente aqui, ó, ele despenca. Quando a gente pega peso de mau jeito, ele despenca. Desce.
3: Ô, pega. Oh. Aí sim, Falcão.
0: Antônio.
3: Bom dia, Falco. Bom dia, Ju.
0: Ô, Antônio.
3: Beleza, pai. Beleza, Falcão. Dá um alô pra
0: Renato. Antônio.
3: Aqui,
0: um...
3: Tô ligado aqui na FM. Problema é que eu não vou poder voltar, Falco.
0: Tem nada, não.
3: Tô quase saindo pra trabalhar.
0: Ô, rapaz, cedo,
3: eu
0: né?
3: Pego mais cedo. Aqui, a pegada aqui é mais cedo hoje.
0: Oh, sexta-feira. Valeu, valeu.
3: Eu tô saindo pra trabalhar.
0: Valeu, olha.
3: Valeu,
0: eu vou dizer uma coisa pra
3: você. Amanhã de volta aí pra voltar.
0: Valeu. Volta. Eu vou dizer, amanhã já começa outra fase. Eu vou dizer uma coisa, viu? Se eu fosse prefeito de uma cidade, eu iria valorizar os garis. É, todos os garis, mas principalmente aqueles que correm atrás do caminhão, meu amigo, aqueles caras dão um duro danado, pai. Olha, se tiver chovendo, ele está correndo atrás do carro. Se tiver relampejando, também. Mas esses caras, eles iam receber bem na minha administração, viu? Porque a gente tem que dar valor, viu? A gente tem que dar valor. Olha, bom dia, Falco. É Loura. É, mais uma sexta-feira abençoada. Como tá passando rápido, né, Loura? Um alô para os amigos, para Zé Vaqueiro, para Marcelo, para Pio, para Roque Taviola, Fábio Baitaba, né? Para Paulo, Roxinha, Gado Velho, Pé de Pano. Para você que sou eu, Pastor Alcides, e para todos os romeiros. Eu tenho uma coisa, viu? Eu tenho vontade de ir na Lapa, Bom Jesus da Lapa. Só que ainda eu sou escravo do trabalho, né? Trabalho em duas emissoras e aí fica difícil para sair, ficar uma semana fora. Mas que eu tenho vontade de ir na Lapa, eu tenho, né? Olha, bom dia, meu amigo Falcão. Passa aí, cara véia. Ofereça aí para Zezé Pedreiro, para Ivo Vaqueiro, Juju, Renan, para Carrai, para Gil Vaqueiro, para Pescador Mentiroso. Valeu, meu amigo Coxa. Valeu, meu amigo Coxa.
4: Bom dia, Falco. Bom Opa. Dia, minha pedra. Deus abençoe nossa sexta-feira, minha pedra.
0: Bom dia, pé.
4: Falcão, passa a música de Chico Rei Paranaí, Leão Domado. Ofereço para Loura, Paulo, Zé Bala, Marcelo na Fegã, Joca da Cerâmica, Gina no Santa Rita, Fábio aí no Baitaba, para todos os seus ouvintes, para Jane Canelão. Diz que Jane Djalma me falou que Jane Canelão não tá muito bom, não, que o Jegue mordeu ele ontem. Valeu, Focão. Valeu, valeu. Boa, bom sexta-feira para todos.
0: Sei não, agora que ele tá dormindo com o cachorro, tá. O cachorro já tinha esse costume de dormir com o baltapeceiro, cachorrão desarrumado. Quando tá frio, o cachorro sobe na cama e encosta nele. Aí Jane Canelão, com frio, ele sozinho lá na zona rural. Aí é. Ninguém tá vendo mesmo, mas vazou, viu? Vazou isso aí.
5: Bom dia, Falcão. Bom dia, Juju. Bom dia, Renan. Bom dia pra minha mãe, Nelci. Pra Buíca em Travessão. Pra Léo. Pra Roca da Viola. Pastor Alcide. Pio da Tilápia. E Vaqueiro. Pra Brabão. Pra Tubaína. Bota Terceiro. Professora Loura e seu esposo, Paulo. Pra Dandara. Pra Ticiane João do Reis. Epa. Jura, região da Garganta. Pra Pé de Pano, fazendo meu sonho. E pra Anne na Floricultura Cheiro do Campo. E pra todos os ouvintes já sei pra não esquecer.
0: A Aninha não tá ouvindo, não, pai. A Aninha acompanha só pelo vídeo que você coloca lá. Eu não sei se é. Rapaz, eu não. Ó, Dandara, eu vou ficar devendo essa música porque eu acho que. É, eu não tenho certeza, não. Eu acho que essa música é de Fábio, porém na voz diferente. Na voz diferente. Por isso que eu vou deixar essa música, viu, Dandara? Você pediu essa música aí de Bruno e Marrone. Bom, 5 horas 28 minutos. Bom dia, minha Bahia. Bom dia, meu Brasil. Música bonita. João Mineiro e Marciano. tudo passa.
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0: Ei, música linda. A música é do pequeno grande homem, né? Nelson Nedes, faleceu em 2014.

0: Bonita de ouvir, né? Oh, coisa bonita. Quando se entrega o coração. Bom demais. Bom, acabei me confundindo, a música que Dandara pediu é uma música, a de Fábio é outra. É, rapaz, Fábio já foi campeão aqui do torneio, hein? Será que você passa pela música da Vaqueira Minabis hoje? A música da Vaqueira Minabis é uma música... É uma música bastante conhecida no gênero sertanejo, né? Música muito boa, viu? 5 horas e 32 minutos, bom dia minha Bahia, bom dia meu Brasil. Essa quem pediu foi a Dandara, lá na rua Dom Pedro II.
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0: O nome da música é Bruno Marrone cantando Meu Presente é Você.
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0: demais, tá aí, boa música, pedido da Dandara, 5:35. Bom dia, minha Bahia, bom dia, meu Brasil.
1: Bom dia, Titio Falcão.
0: Bom dia, Juju, bom dia.
1: Bom dia, Titio Falcão.
0: Bom dia, meu rei.
1: Titio Falcão já tá indo pra escola.
0: Tá quase, faltando apenas 25 minutos para as 6:00, daqui a pouquinho vocês levantam, né?
1: Titio Falcão já tá na hora de ir pra escola.
0: Friozinho bom, mas daqui a pouquinho tem que levantar, hein? 5:35. Olha, bom dia, amigão. Um alô aí pra minha mãe Eurides. Alô, dona Eurides. Pra Bárbara. Também pra Isabela. Nilson da F4000. Alô, dona Eurides. Como é que tá a senhora, dona Eurides? Tá bem? Se Nilson errar, a senhora tem coragem de puxar a orelha dele? Hein, dona Eurides? Um abraço, hein? Tudo de bom pra senhora. O cafezinho já tá pronto aí, né? Alô, dona Bárbara. Levanta, dona Bárbara.
2: Bom dia, Falcão. Bom dia, meu irmão. Que Deus abençoe nosso dia, nossa sexta-feira.
0: Amém, meu velho.
2: Uma sexta-feira abençoada para todos os seus ouvintes. Um bom dia especial para meu amigo Claudio Novo, para Neia, para Maria, que está internada no hospital.
0: Tá internada,
2: deu um problemazinho, está internada, mas que Deus conforte e dê muita saúde a ela, que ela saia logo de lá. Bom dia, meu irmão.
0: Valeu,
2: Deus abençoe.
0: Um abraço, alô, Claudio Nu. Olha, bom dia, meu amigo. Já estou na lista sintonizada, já estou na linda sintonizada, na melhor FM. Bom dia para todos ouvindo. Bom dia para todos os ouvintes. E vaqueiros, vaqueira minar. Deixa eu ver esse vídeo aqui.
3: Então não mande um áudio longo, que às vezes você aproveita.
0: Aí eu gosto
3: daquele momento. Aí você toma espaço
0: eu gosto,
3: de três pessoas, mais ou menos, né?
0: Bom retardo, peraí que eu vou pegar esse vídeo e vou publicar aqui na minha rede social. Valeu, vaqueira Minabes, bom dia. Obrigado, vaqueira.
4: E aí, Falcão, bom dia. Eu mando um alô pra Fábio, lá no Sítio Nova Esperança, pra Roque da Viola, pra Dona Si, pra Marcelo, pra Fernando, Vicente, pra Léo, pra Gene, pra Maria, pra Dil e pra todos os ouvintes. Eu agradecer a cada um dos que votou em mim ontem e a todos os ouvintes, aqueles que participaram.
0: Foi acirrado ontem, né?
4: Que Deus abençoe.
0: Foi muito acirrado, né? Tinha pessoas pra continuar votando, mas eu tinha que terminar, o horário já tinha vencido, né?
5: Bom dia, Falcão, bom dia, Falcão.
0: Bom dia.
5: É José Carlos Brito Pedreiro. Toca pra nós aí, Chitãozinho Chororó. Seu amor é minha estrada. Valeu, nego. Deus abençoe o dia de vocês aí.
0: Valeu, meu velho. Abraço, bom dia pra você, hein? Essas pessoas que não ultrapassam o tempo dos 30 figuras, tá bom? Dois ouvintes pediram caravéia. Um foi Pio e outro foi Coxa. Alô, Coxa. Alô, Pio.

0: 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Meus amigos, anote aí o preço do cacau. O cacau despencou aí. O mercado do cacau aponta que o cacau convencional caiu para R$290,35. Bom, essa é a referência do mercado cacau. Já o cacau certificado caiu para R$328,42, tá bom? Essa é a informação do mercado cacau. O sistema FAEB não está disponibilizando preço para nossa região. Tá o boi gordo aí, o boi gordo pelo CPEA, que é a referência nacional. O boi gordo caiu aí para R$346,90. Mas ainda sustenta aí uma alta de 3,12%, é o que aponta o CPEA. O boi gordo começou esse mês em queda, hein? Mas conseguiu reverter. As pessoas que não ultrapassam o tempo de 30 segundos, porque o programa tá apertado, já que a gente tá tendo a votação, tá bom? 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Um atendimento. Alô, dona Renatinha. Alô, dona Marielza. Alô, Renato da Farinha.
1: Um beijo pra você.
0: Um beijo pra Renato.
1: Um beijo pra você.
0: Rapaz.
2: Oi, meu amigo. Eu tava com saudade de você.
0: Que bicho tem moral, meu. Um abraço, Renato. 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
0: Alô, Fábio. Prepara a caneta e o papel, Fábio. Alô, Vaqueira Binames. 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Alô, seu Jonas. Bom dia, seu Jonas. 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Isso é usura, vai grande. Tem de gente aí, né? 5:45. 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Sendo lance, toda a equipe agradece a sua preferência. Meu amigo Valdec, ultrapassou o tempo. Valdec, não faça isso não. Valdec, tá apertado. Olha, bom dia, Falcão. Jorge Bush. Jorge Bush.
4: Bom dia, Falcão. Tenta
0: atender aqui as pessoas rapidinho.
4: Bom dia, Falcão. Bom dia pra Renan. Bom dia pra você. Bom dia pra Loura. Bom dia pra Raída. Pra Marlene. Todos os ouvintes, toda a cama. E Deus abençoe, Deus mande a bom dia pra minha família também. Todos ouvintes com musical sertanejo.
0: Valeu, meu chapa. Bom dia,
5: Falcão. Bom dia, Falcão. Fala, Léo. Geladeira.
0: Ontem eu confundi tua votação,
5: rapaz. Em Gari. E eu queria que você tocasse uma música de Amantes e Amigo aí. E já o Mineiro Marciano, fazendo favor. Valeu,
0: Falcão. Apertou, acho que não vai dar mais não. Bom dia, Rock. Bom dia, Rock.
6: Bom dia, meu caro amigo Falco. Oh, bom dia, Juju. Bom dia, Renan. Bom dia, pastor Alcides e nosso amigo Tubaína. Falcão, manda um grande alô e um abraço aí pro nosso amigo Canela de Canivete, que tá sintonizado aqui junto comigo, viu? Curtindo essa programação maravilhosa. Rapaz, acorda o Nildo, pô. O Nildo tá preguiçoso, Falcão.
0: Alô, Nildo.
6: Corta a perna da cama dele, Falcão. Um grande abraço, garoto. Vamos pra cima. Um excelente dia pra você e todo ouvinte da Nova.
0: Nildo, vai, minha tia.
7: Esse daí não vai nem empurrando.
0: É, Nildo, tá feio, viu?
8: Falcão é Vera do Mercado Guimarães, esposa de João.
0: Ó, Vera aí, ó.
8: Fale dos travesseiros também, ah, NASA, eu... muito bom, você dorme muito bem. Dona Meu Vera. Nome é Vera, você esquece, rapaz. E tem muito, tem travesseiros, colcha, toalha.
0: Eu quero ver se amanhã eu não passo lá pra comprar um travesseiro. Eu tenho dois travesseiros, só que o meu tá feio, viu? Aí, dona Vera aí, tá vendo? Ó, o Tony da Banana, eu quero ver amanhã eu passar lá, senão eu vou comprar. Vou comprar dois travesseiros. Dois não, vou comprar quatro. Quatro tá bom, né? Dois pra mim, dois pra Renan. É, porque a gente que, né, dorme sozinho assim na cama, a gente pega um travesseiro e joga por debaixo das pernas, né? Fala a verdade, é ou não é? Ô, dona Vera, tá obrigada, viu, dona Vera? Aí, dona Vera, ouvindo aí, né? Ah, rapaz, travesseiro do bom, viu? Vou passar lá, se Deus permitir, amanhã.

0: aí, são 5:54. Bom dia, minha Bahia, bom dia, meu Brasil. Meu amigo Valdec, você ultrapassou o tempo aqui, deixa eu ver o que é que eu vou fazer aqui. É, vou ter que acelerar aqui o áudio do Valdec.
1: Bom dia, Paulo.
0: Bom dia, meu velho.
1: Desejar uma feliz sexta-feira, a última sexta-feira de julho.
0: É mesmo?
1: E mandar um alô pra Carlton, né, fazendo boa paz e todo morador aqui da Fazenda Canaã, Marivaldo, Paqueiro, Terra Seca, todos aí, Edson, a família e todos os moradores da Fazenda Canaã. E Leite no sítio, Raio do Sol e Brilho da Lua, a minha enteada Rosana, em Barrocha, os esposos, os filhos. E minha esposa Zenade e o William, filho dela, Cleonice. Todos os moradores aqui da Fazenda Canaã, Falcão.
0: Valeu, meu velho. Daqui a pouco eu vou voltar pro torneio. 5:55. Bom dia, minha Bahia. Bom dia, meu Brasil.

0: pra nós, 5:53, que adora fazer sexo 30 vezes no mês. Casal no mês, ó, lá se passar na, ó, lá se passar umas 4 vezes. Bom, 5:53, vou entrar no intervalo, daqui a pouquinho passa a oração, a gente volta com a votação, tá bom? Vamos lá. 5:57.
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0: Olha a hora, gente, olha a hora, acerta o seu relógio pelo meu horoscópio. Alô, minha Bahia Caipira, alô, meu Brasil sertanejo. Tá na hora de levantar, meus amigos, tá na hora de pular da cama, a temperatura tá boa, hein? Atenção, meninos, pula da cama. É, já estão 6:03.
1: Bom dia, Titio Falcão.
0: Bom dia, Juju Meneghel.
1: Bom dia, Titio Falcão.
0: Bom dia, bom dia, bom dia. Meninos, manda um beijo aí pra Dona Vera. Eu vou passar lá amanhã pra comprar um travesseiro. É que eu tenho um travesseiro, tá bom, o outro tá feio, né? E a gente tem que ter dois ou mais, né? Porque a gente pega o travesseiro, bota debaixo das pernas ali, né, meu amigo? Já que dorme sozinho, não tem jeito. Manda um beijo aí pra Dona Vera.
1: Um beijo pra você.
0: Aí, agora
1: um beijo pra você.
0: Manda pra seu Jonas.
2: Oi, meu amigo, eu tava com saudade de você.
0: Aê. Aê. Pra quem tá aqui, minha amiga Preta.
3: Eu queria agradecer a todos Preta. Que votaram na minha música. Muito obrigada a todos.
0: Agora eu sei que é tu, Preta. Também. Tô vendo a foto aqui agora. Aí, rapaz, é Preta. Poxa, agora que eu tô vendo quem é você. Ah, rapaz, valeu, Preta. Reconheci, vi a foto, tá vendo? Opa. Olha, bom dia, meu brother, aniversário hoje de Queiroz. Queiroz agora deve estar ali tomando cafezinho em Dona Jessina. Um abraço aí pra galera do café. Do café do Fuxico. Um abraço aí pra essa rapaziada do café do Fuxico. Ô, povo feio. Quer dizer, vem cabeção e mais alguns aí, né? Todos, são todos não, viu? São todos não, tá bom?
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5: Fala, Falcão. Bom dia, meu amigo.
0: Bigode Veloso.
5: Pra todos meus amigos, meus irmãos em Capimerim. Toda a galera. Oh, um bom dia, Juju. Bom dia, Renato. Agradeço cada um de nós, meus amigos.
0: Valeu, meu velho. Valeu. Olha, bom dia, amigão. Hoje é aniversário de Gilson da Topic e Mototáxi no Japão. Ah, você que é Gilson? Mototáxi Japumerim. Também é aniversário de Ninha, promotora do café. Promotora do café. Sextou. Ó, Joel.
6: Qual é, Fogo?
0: Ô.
6: Eu tô olhando você falando aí do pessoal da ótica, né? E João Paulo. Tem gente que pensa que ser direito é mérito, né, Falcão?
0: Ah, meu amigo, verdade.
6: O cafezinho já tá aqui, meu filho. Tá esperando ferver, subir pra coar. E aqui, ó. Quem é viciado é eu, meu filho. Belo Jardim, valeu. Pernambuco. Bom dia, Falcão.
0: Valeu, meu preto, valeu, hein? Vou publicar esse vídeo aí. Bom, vamos agora apresentar as músicas. Vamos apresentar as músicas. Cadê aqui, Falcão? Bom, a partir de agora a gente dá início a mais um torneio. A última eliminatória dessa fase oitavas de final, tá bom? Hoje é meu amigo Fábio lá na fazenda da Dona Rural de Baitaba, se não fala a memória, fazenda Nova Esperança, e a vaqueira Minabis da fazenda Flor de Lis, da fazenda Flor de Lis. Bom, deixa eu ver a música primeira que tá aqui, é quem Falco. A primeira música é do meu amigo Fábio, ele que já foi campeão e ele não quis repetir a mesma música, ele escolheu uma música muito bonita, que é a música Declaração de Amor de Daniel.

0: Bom, tá apresentada a música Declaração de Amor. Fábio, lá da Zona Rural de Baitaba. Agora, a Vaqueira Minabis, da Fazenda Flor de Lis, Zona Rural de Piauí. Ela vem com a lendária música, aquela música que o filho foi embora e que lembra da mãe. Essa aqui, ó. Opa! A linda música Fogão de Lenha. A partir de agora, vocês já podem votar, tá bom? A música Declaração de Amor, que é do Fábio, e a música Fogão de Lenha, que é da Vaqueira Minabis. 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Alô, pastor Alcides, muito obrigado pela moral, mais uma vez chegando junto com a gente. 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Vamos lá. Vamos ver aqui a votação, vamos ver aqui. Oh, coisa linda. Vocês precisam ver aqui, viu? Vocês precisam ver que espetáculo é essa brincadeira. Quando eu falo, tá liberado, meu amigo, é encantador isso aqui, viu? É encantador. Vamos lá. Vamos lá. O primeiro voto. Esse aqui mandou aí, apagou, meu amigo Daniel. Retorne, Daniel, viu? Retorne, vamos ver se dá pra contabilizar seu voto. Vamos ver. Olha, mais uma vez, de volta pra votar na música Declaração de Amor. Saiu na frente a música Declaração de Amor, aqui é, pela foto é meu amigo Babão. Bom, sai na frente aí a música Declaração de Amor, que é de Fábio, na Zona Rural de Ubaitaba, primeiro voto. Valeu, Fábio, deixa eu ver aqui agora na sequência, meu amigo Nego do sítio Raio do Sol e Brilho da Lua. Fala, Nego!
1: Bom dia a todos aí, bom dia, gente. Falcão, vou ficar aqui com a música Fogão de Lenha.
0: Fogão de Lenha.
1: Fábio. E aí, Fábio? A música Declaração de Amor, música bonita, Fábio, mas vou ficar com a música Fogão de Lenha.
0: Bom, agora empatou, tá um pra lá e um pra cá. Fábio tá anotando, é? A Vaqueira Minabis, Vaqueira, tu vai trabalhar, fica só vendo. A um pra lá e um pra cá. Vamos lá, um pra lá e um pra cá. Deixa eu ver seguindo aqui na sequência. Tem os votos também daqueles dos amigos, né? Que é vale também pros dois lados. Olha, bom dia, Falcão. Eu vou votar na música Declaração de Amor. É de Arone. De Arone, muito obrigado pela participação, pela interação, viu? Você tá sempre ligado no nosso programa, interagindo, hein? Com a música Declaração de Amor, coloca um voto na frente. Olha, só no início. É, só no início, deixa eu ver quem tá por aqui, Falco. Olha, bom dia, Falcão. É Valdício da Fazenda Lusitânia. Um bom dia pra todos os ouvintes, né? Eu vou ficar com a música, ele já falou aqui. É, eu queria, porque não apareceu ninguém dessa região, hein? Da Fazenda Lusitânia. Da Fazenda Lusitânia. Ele falou que a música mais bonita é essa. A música Declaração de Amor contabiliza mais um voto. E a votação tá 3-1. 3-1 vai ganhando Fábio. E agora vai ampliar, porque é um amigo de Fábio agora, né? É Buíca lá de Travessão aqui. Eu vou até anotar aqui já, ó.
2: E aí, Falcão? Aqui, ó. Meu voto de hoje vai pra Declaração de Amor de Daniel.
0: Tá vendo aí que eu tô ligado? 4-1 vai perdendo a música Fogão de Lenha, meu amigo Pé de Pano.
1: Valeu, valeu, Falcão.
0: Fala, meu pé.
1: Vou ficar com a música Declaração de Amor de Daniel, minha pedra. Valeu, valeu.
0: Daniel, é pé de pão, tá vendo, valeu. Aí? Meu amigo Fábio já fazendo a campanha, mandando alô naqueles vídeos que ele faz do coador. Isso cativa, viu? Participando todo dia, a Vaqueira Minabis sumiu do programa. Tá vendo aí, Vaqueira? Vixe! Olha, bom dia, Falcão. É Nilton da Fazenda Joia Rara. Meu voto vai pra música Fogão de Lenha. 5-2, mas tá no início, né? 5x2. Será que tem a ver, hein? Será que tem a ver? Fábio participando todo dia, mandando alô pra todo mundo com aquele vídeo daquele coador enorme.
3: Bom dia, Falcão. Quem tá falando aqui é Zuza. As duas músicas são bonitas, mas eu vou ficar com a música de Leandro e Leonardo. Tem uma excelente sexta-feira, é, todos nós, todos os seus ouvintes.
0: Não, rapaz.
3: Obrigadão.
0: Não, Leandro e Leonardo, não. Hoje é Daniel, que é declaração de amor, né? E a música Fogão de Lenha, que é de Chitãozinho e Chororó. Viu? A votação, o voto dele não valeu, não. Olha, deixa eu ver quem tá por aqui, a Dalila, né? Dalila falou, olha, meu voto vai pra dupla, João Paulo e Daniel. Será que porque a Dalila é mãe de Dandara e Fábio manda um abraço pra Dandara na hora do vídeo que ele faz do coador, hein? Daqui a pouquinho vem um voto da Dandara, será, hein? 5:13, vai ganhando a música Declaração de Amor, 6-2. Olha, meu voto vai pra música Fogão de Lenha, Nilson da F4000, 6-3. 6-3, valeu, Nilson da F4000. Alô, do Notável, essa é uma das ouvintes mais antigas, desde o tempo que eu comecei no rádio, lá na extinta Rádio Educadora.
4: Ô, Falcão, bom dia, Otávio. As duas músicas é bonita. Agora eu fico com o Fogão de Lenha.
0: Fogão de Lenha encostou, hein? Agora tá 6-4. 6-4. Valeu, minha amiga Otávia. Valeu, minha amiga Otávia.
5: E aí, Falcão, aqui é o Ailton Biratar.
0: Oi, Ailton.
5: A música do rapaz João Paulo Daniel.
0: João Paulo Daniel. Essa música tá aqui na voz do Daniel, mas ele. Eu entendi que é a música. Declaração de amor, tá correto, tá bom? Valeu, valeu, meu amigo. Vai ganhando agora por 7-3, será, hein?
6: Bom dia, Falcão.
0: Bom dia,
6: Jade. Meu voto vai pra Fogão de Lenha.
0: Fogão de Lenha, valeu, Jade. Agora vem o voto da Dandara, que eu acho que dificilmente Dandara vai votar contra Fábio, porque Fábio todos os dias grava o vídeo e olha, um abraço aí pra Dandara, a menina dos olhos coisados. Olha, coroa, meu voto vai pra música de João Paulo e Daniel, tá vendo? Pela primeira vez, eu voto na pessoa. Vamos que vamos, Fábio. Votou na pessoa. Tá vendo aí o que é um alô? Tá vendo aí você? Deixa eu botar aqui agora, 8-5. Tá vendo aí você? Valeu, Dandara. Valeu, Dandara. Deixa eu ver quem tá por aqui. Renato da Farinha.
7: Falcão, bom dia. Bom dia. Quem tá falando é Renato da Farinha. Falcão, hoje eu vou ficar com a música Fogão de Lenha. Valeu.
0: Fogão de Lenha. Fogão de Lenha. Agora tá 8-6. Meu amigo Miquel mandou um áudio aqui. Ô, Miquel, como é que eu vou? Agora não tem como ouvir teu áudio e nem posso passar, né? Nem posso passar. Digita aí, velho. Digita aí que eu consigo. Olha, com a votação do Renato, tá 8-6, o que ainda tá acirrado, né? Olha, um ótimo dia pra você, Falcão, e todos os ouvintes. Hoje eu vou votar na música Eleia. Bom, se Leia votar na música Declaração de Amor, que é de João Paulo e Daniel, mas tá na voz do Daniel ali, a diferença sobe pra 3 votos. E ela votar na música da Vaqueira Minabes, que é Fogão de Lenha, a votação fica 8-7. Vamos ver quem ela vai votar? A Leia. A lendária música Fogão de Lenha. A lendária música Fogão de Lenha encosta. E agora a diferença tá de um voto, hein? A diferença tá de um voto. 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Obrigado pela grande audiência que vocês dão pro programa, tá bom? Vamos lá, vamos lá, vamos lá. Vamos lá. Olha, cadê aqui, Falco? Ah, rapaz, aqui não foi ler, não. Aqui, ó, eu li a mensagem. Era, eu li a mensagem porque era fogão de Leia. Não, mas quem mandou a mensagem foi Sueli. A última foto que eu contabilizei, que eu falei, é Leia. Não, ela, é porque ela botou ali fogão de Leia. Mas é Sueli, lá da zona rural de... Zona Rural de Aiquara, viu? Valeu, dona Sueli, já corrigi seu nome aqui, tá bom? Agora, meu amigo Joel do Passos, tá ligado? Falco, eu vou ficar com a música. Joel do Passos. Joel do Passos vai ficar com essa aqui, ó. A lendária música Fogão de Lenha. Ela empata, tá? 8 pra lá e 8 pra cá. Vamos lá, vamos lá. Aqui eu atendo 50 pessoas aproximadamente. Meu amigo Zé Paulo da Casa Evamel, Zé Paulo da Casa Evamel. Olha, bom dia, Falcão, parabéns pelo programa. Meu voto hoje vai pra música, ele já falou aqui, né? Inclusive, a abertura do programa. Bom dia, Zé Paulo da Casa Evamel. Ele sabia que ia votar na música, embora a música é bonita, né? Mas ele também não ia votar contra a Fazenda. Que ele vai buscar o leite, e o leite quem tira é a vaqueira Minames. Ele votou na música Fogão de Lenha, que pela primeira vez vira! E tá correto também, Zé Paulo, não tá errado, hein? Virou! Virou pra música Declaração de Amor. Agora quem tem que correr atrás é a música Declaração de Amor. Meu amigo Fábio, lá da zona rural de Maitábia. Alô, Fábio! Vamos ver quem tá aqui agora, meu amigo Pedro Marinho. Alô, Pedro Marinho!
8: Bom dia, Falco, bom dia! Eu vou ficar
0: bom
8: com
0: dia.
8: O fogão de lenha.
0: Fogão de lenha coloca dois votos na frente.
8: Melão de lava lá na fazenda Paulicéia.
0: Dois votos na frente. Vai ganhando. A música Declaração de Amor agora já tá perdendo. Chegou a colocar 4 votos de diferença. Olha, bom dia, Falcão. Meu voto vai pra música de Fábio. Também vale. Eu entendo que a música Declaração de Amor tá 10-9 pra música Fogão de Lenha. Valeu, meu amigo Ivo Vaqueiro. Agora, meu amigo Catatau.
9: Bom dia, Falcão. Vou ficar aí com a música Tãozinho de Chororó, Fogão de Lenha.
0: É, meu amigo. Vaqueiro,
9: obrigado.
0: Valeu. Vaqueiro, volta, Vaqueiro. Oh, valeu, meu Catatau. 11-9
10: Bom dia, Falco.
0: Bom dia.
10: Falco, eu vou votar na música do Fábio. Declaração de Amor, Rock da Viola.
0: Aí já era esperado, já era esperado. 11-9 mas Rafael vem lá de Itabuna e o voto dele é independente. Olha, bom dia, a melhor música é Declaração de Amor. Empatou. Empatou mais uma vez. Oh, coisa boa. Oh, coisa boa. 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Um abraço aí pra Glorinha e doutor Sandro. Glorinha e doutor Sandro. Vamos que vamos. O negócio tá pegando. A empate, hein? 11 pra lá e 11 pra cá. Eu ainda atendo 50 pessoas, quer ver? Vamos lá.
11: Falcão, aqui é o pescador mentiroso. Eu vou votar na música aí de Daniel.
0: De Daniel, João Paulo e Daniel. Bom virou! Dia. Ah, virou de novo. Que vira, né? Oh, pra nós agora, quem já tá perdendo é a música Fogão de Lenha. Valeu. Valeu, quem tá por aqui?
12: Ô, Falcão, aqui é bom dia, aqui é Galego da Santa Rita.
0: Grande Galego.
12: Eu fico com Declaração de Amor.
0: Declaração de Amor, coloca 13-11. Valeu, meu amigo Galego. Valeu, meu amigo Galego. Meu amigo Cal. Cal, lá de Uberaba. Cal falou que a música mais bonita é... Ixi, será, hein? Será que a música Declaração de Amor vai colocar 3 votos na frente? Ou será que vai diminuir a diferença a música Fogão de Lenha? Horas 22 minutos. E a diferença cai para um voto, tá 13 a 12. 13 para a música Declaração de Amor, que é do amigo Fábio, da Zona Rural de Baitaba. E 12 para a música Fogão de Lenha, da Vaqueira Minabes. Vamos lá, na Fazenda Flor de Lis.
13: Bom dia, Falcão.
0: Bom dia. Voto
13: hoje é pra Declaração de Amor. Bom, Daniel.
0: Declaração de Amor.
13: Terra Seca de Birataia.
0: Valeu, Terra Seca. 14 a 12. Vamos lá em São Paulo, meu amigo Rock Barros.
14: Bom dia mais uma vez, meu caro Falco. Eu fico com a música Fogão de Lenha.
0: Fogão de Lenha. A lendária. Valeu, música dia, não quer perder. A votação agora tá a seguinte: 14 a 13. Vamos lá, Stop Car. Olha, bom dia. Aqui é Erly da Stop Car. Meu voto vai pra música Declaração de Amor. Declaração de Amor. 15 a 13, valeu, meu irmão. A Bia, olha, bom dia, Declaração de Amor, valeu, Bia, Bia dos Salgados, obrigado pela audiência, Bia. Lembro que você ouve esse programa, né, Bia, desde quando você morava aqui na rua Bosch de Barros, né, que também trabalhava com Salgados, né? Se não falar a memória, era você. Vamos ver quem tá por aqui.
15: Oi, Falcão. Bom dia, Falcão. Aqui é Sandra, do bairro Santa Rita. Manda um alô pra nós aí.
0: Sandra!
15: E agora o Luiz Gustavo, que tá dormindo, tá pra escola.
0: Tá na hora, menino.
15: Eu fico com Fogão de Lenha.
0: Fogão de Lenha. Agora tá 16 a 14. Caiu pra 2 votos de diferença. Obrigado pela grande audiência que vocês dão pro programa, viu? Eu fico boquiaberto. Esse programa não deixa a desejar pra nenhum dos programas do Brasil. E se falando de participações, viu? Muito obrigado. Daniel.
16: Ô, Falcão, bom dia, Falcão. Aqui é Daniel. É, vou votar na música aí, Fogão de Lenha.
0: Fogão de Lenha. Agora é o seguinte, hein? 16 a 15. 16 a 15. Rapaz, sabe quem vai participar hoje? Não acredito. Rapaz, meu amigo Kleber do Mercado Animal, rapaz. É, lá em Mercado Animal, você sabe que no mesmo prédio agora você encontra Clínica Veterinária Amigo Pet. Vou até levar Theo lá pra... Porque Theo tá despelando, viu? Theo tá despelando. Acho que deu carne a ele. E aí que Theo desandou. Valeu, meu amigo Kleber. Mas Kleber falou, olha, se Kleber votar na música Fogão de Lenha, empata. Se ele votar na Declaração de Amor, já vai pra 2 votos. Kleber falou que a música mais bonita é essa aqui, ó. Importante, empatou. Importante porque já tá na reta final do programa. Eu vou atender 50 ouvintes, pode prestar atenção. Vamos acelerar, valeu, Kleber. Vamos lá. Vamos ver aqui.
17: Dia, Falcão. Vou ficar com a música Fogão de Lenha.
0: Virou.
17: E agradecer quem votou na minha música e quem não votou.
0: Ontem foi acirrado.
17: Deus abençoe nós todos.
0: Você poderia voltar e ganhar, mas já tinha dado o horário, né? Foi acirrado. Valeu, meu amigo Sil.
18: E aí, meu amigo Falcão. Aqui é aquele Johnny de Santa Rita. Eu fico com a música Fogão de Lenha hoje.
0: E na reta final,
18: todas
0: a música...
18: Todas as duas são bonitas, mas Fogão de Lenha é melhor.
0: Na reta final, Fogão de Lenha coloca 2 votos na frente. Valeu, meu amigo Claudio No.
19: Bom dia, Falcão.
0: Bom dia.
19: Fazenda Banquinha.
0: Fazenda Banquinha.
19: Com Declaração de Amor.
0: Aí a votação ficou acirrada, hein? Ficou acirrada, tá 18 pra Fogão de Lenha e 17 pra música Declaração de Amor. Um vira-vira danado, né? Alanda Alves, olha, bom dia, Falcão, sextou. Meu voto vai pra música Fogão de Lenha. Agora tá 19 a 17. 19 a 17.
20: Bom dia, Falcão.
0: Bom dia.
20: Nina do Emiliano 3.
0: Oi, Nina.
20: Eu vou ficar com a música Fogão de Lenha.
0: É, Emiliano 3.
20: Bom dia pra vocês, Emiliano todos aí.
0: Emiliano 3, obrigado. Emiliano 3 fica na zona rural de Jequié. Obrigado, hein? Agora tá 20 a 17. E já são 6:27. Vamos ver se eu atendo 50 pessoas. Vamos lá.
21: Bom dia, Focão. Mais uma vez, Del da Geladeira. Del. Vou votar na Declaração de Amor.
0: Agora pegou. Tá 18 pra Declaração de Amor e 20 pra Fogão de Lenha. Vamos lá. Será que a gente vai fazer melhor de 5, igualmente ontem? Vamos ver. Olha, bom dia, Fausto. Hoje eu vou ficar com a música Evane. Evane falou que a música mais bonita é a música Declaração de Amor. Agora tá 20 a 19. 20 pra Fogão de Lenha, 19 pra Declaração de Amor. Vamos lá. Tá ganhando a Vaqueira Minabis com um voto de frente. Quando tá um voto, a gente faz melhor de 5, geralmente, né? Vamos lá, vamos lá.
1: Bom dia, Facão. Bom dia, Kevinho. Eu vou ficar com a música Fogão de Lenha.
0: Fogão de Lenha. 21 a 19. 21 a 19. Valeu, Binho. Eu falei que ia ter 50 pessoas, né?
2: Bom dia, Falcão. Aqui é Lenito Nunes da Fazenda Águas Claras. Bom dia para o Valdício aqui na Lusitânia, para o João, certo? E para todos os ouvintes aqui da Fazenda Águas Claras. Eu fico com a música da Vaqueira Minada.
0: Vaqueira Minada, Fogão de Lenha. Rapaz, que beleza, né? Nem todo programa que consegue fazer assim, não todo programa não, porque às vezes falta ouvinte. Obrigado pela grande audiência que vocês dão ao programa. Já na reta final, 6h28, tá 20... Tá de 22 a 19. 22 a 19, vamos lá.
22: Ô, Falcão, bom dia. Eu voto na música Declaração de Amor.
0: Declaração de Amor.
22: E agradeço a todos que votaram pra mim no meu dia da minha música. E
0: é preto.
22: Um abraço pra você. Aqui
0: agora
22: é
0: tá fazendo pão de açúcar. 22 a 20. 22 a 20. Bom demais, vamos lá.
23: Facão, bom dia, Facão. Aqui é Dega.
0: Dega.
23: Meu voto lá primeiramente a declaração de amor.
0: Declara.
23: Vem tomar um cafezinho com batata.
0: Não faz isso não, viu? Também você tá me fica matando eu de raiva. 22 a 21 tá ganhando a música Fogão de Lenha. Fogão de Lenha tá ganhando, 22 a 21. Vamos ver aqui, Dona Goi.
24: Minha música é pro Fogão de Lenha.
0: Fogão de Lenha, ó. Deu pra perceber, não deu? Aí, ó.
24: Minha música é pro Fogão de Lenha.
0: Fogão de Lenha, deu pra entender. 23 a 21. 23 a 21. Valeu, Dona Goi.
25: Dia, Falcão. É sim. Eu vou ficar com declaração de amor.
0: 22.
25: Que Deus abençoe nossa sexta-feira. Que Deus ilumine a cada um de nós em nome de Jesus.
0: Ó, já tá chegando a hora. A gente já tá aqui me olhando atravessado. Pra eu não dar uma atravessada nele. A gente vai fazer melhor de 5. Geralmente, quando tá um voto diferente, a gente faz melhor de 5, tá bom? Tem gente demais. Pô, que coisa linda, viu, ele? Então, obrigado. Muito obrigado mesmo de coração pela grande audiência que vocês dão no programa. Vamos lá. Melhor de 5 agora, hein? Melhor de 5, igualmente ontem. Vamos lá. Tom da Banana, vamos lá.
26: Alô, Falcão. Vou ficar com o Fogão de Lenha também. Lembrar do tempo. Do tempo que nós. Né?
0: Fogão de Lenha.
26: Tempo velho.
0: Vamos lá. Melhor de 5, Fogão de Lenha. Deixa eu botar aqui, finalizar. Vamos lá, Fogão de Lenha. Vamos lá agora pro ACM. Olha, bom dia, Falcão. Eu vou votar na música de João Paulo e Daniel. É Helenise Brandão. Vamos lá, deixa eu botar aqui. Tá 24 a 23, dois votos já, né? Na melhor de 5. Um pra lá e outro pra cá. Foi importante a música Declaração de Amor pontuar, porque senão, meu amigo, tava perdido aí, viu?
27: Bom dia, Faltão.
0: Bom dia, meu amigo.
27: Eu voto na música Daniel.
0: Daniel! Três votos. E tá 24 a 24. Empatou agora, não empatou? Gênio já tá aqui me olhando atravessado, eu não toco nem a música, se não for possível. Já que empatou, a gente vai fazer agora melhor de 3. Não, não, já foram 3 votos, né? Então, 3 votos. Tá empate, rapaz. Já foram 3 votos. E se sair um voto pra lá e outro pra cá de novo, vamos ver aqui. É porque a música Declaração de Amor, ela conseguiu empatar, mas não botou, mas ela tava com um voto atrás. Ela botou 2 votos. Pronto. Na melhor de 3. Fogão de Lenha colocou só 1. Então pode empatar, vamos lá. Vou pegar esses 2 votos aqui. Olha, Falcão, eu vou votar na música Fogão de Lenha. 1 voto pra música Fogão de Lenha. 1 voto na frente e já saíram 4 votos. 4 votos. Agora vem mais 1 voto. Se Fogão de Lenha pegar esse voto aqui, agora acaba. Se Declaração de Amor pegar, empata. Não, Declaração de Amor empata. Empata. Tá 25 a 24 pra Fogão de Lenha. 25 a 24. Vamos ver aqui. Vamos ver.
28: Bom dia, Falcão. Hoje eu voto na música Fogão de Lenha.
0: Pronto, ganhou. Valeu. A música na melhor de 5, ganhou a música Fogão de Lenha. É, na melhor de 5, ganhou a música Fogão de Lenha. Não tem mais tempo, já ultrapassei aqui o tempo. O Gênio tá aqui. Que esse Gênio é todo enfesado. Enfesado, é cheio de fé, né? Enfesado. Rapaz, e tem, ó, porque, gente, ó, tem gente que tem que voltar pra aqui. Ô, trem bom, viu? Ô, trem bom. Trem bom. Muito obrigado pela grande audiência. Disputa mais que acirrada. Tão quanto ontem. E a Vaqueira Minaba já tá aqui agradecendo. Viu, Vaqueira? Amanhã eu leio essa mensagem, que a gente já tá aqui, já precisa começar o programa dele, mas ela já tá agradecendo. Ela tá lá sintonizada aí na Fazenda Flor de Lis. Muito acirrada a votação. Parabéns a vocês dois pela escolha das músicas, tá bom? Algumas pessoas que votaram no meu celular, gente, não tem como eu passar o áudio no celular. Eu ainda olho. Quando é digitado, eu leio, tá bom? Beijo no coração. Tchau, gente.

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0: Bom dia, agora são 6h40, hoje sexta-feira, dia 31 de julho de 2026. Estamos começando mais edição do Jornal da Manhã e vamos conferir as manchetes que serão destaques no programa de hoje.
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0: Pesquisa Quest coloca Lula com liderança de votos na Bahia com 52%. O governo da Bahia abre concurso da Polícia Civil com 750 vagas. Investigado por fraudes na venda de veículos, é preso na cidade de Camacan. Em Ubatã, Polícia Militar prende homem comandado por tráfico de drogas ao tentar embarcar em ônibus. Ciclista de 58 anos morre após ser atingido por veículo na BR-116 em Manuel Vitorino. E mais, caminhão pega fogo na Serra do Muntu entre Jequié e a cidade de Jaguaquara. Essas e outras informações, a sua participação em nosso zap 8806-8468. Está no ar mais uma edição do Jornal da Manhã.

0: Agora são 6 horas e 42 minutos. Vamos trazer ele, o homem da previsão do tempo, a cotação agrícola e o preço do boi gordo. Fala, Falco, bom dia.
1: Fala, Gênio, grande abraço, bom dia para você, bom dia para todos que estão em casa, bom dia para as crianças. A temperatura baixou, hein? Temperatura baixou. É, e as crianças com aquela preguiça de levantar, mas é sexta-feira, meninos, hein?
0: Graças a Deus.
1: Até hoje, vamos à previsão do tempo.
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1: Bom, o clima tempo informa que o sol nasceu às 6 horas e 1 minuto. Está previsto para o pôr do sol às 17 horas e 29 minutos. Hoje sol com muitas nuvens durante o dia, período de céu nublado, à noite muitas nuvens. Hoje não chove, o que aponta o clima tempo. Temperatura varia, a mínima 16, a máxima 27 graus, é o que aponta o clima tempo.
2: 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Mas
1: agora o preço do boi gordo pelo CPEA teve uma leve queda, hein? Caiu aí para R$ 346,90, mas acumula uma alta no mês de 3,12%, é o que aponta o CPEA. Bom, o cacau convencional, segundo o mercado do cacau, aponta que está em R$ 296,35. Esse é o preço do cacau convencional. Já o cacau com certificado, o mercado do cacau aponta que está de R$ 334,44.

0: Beleza, Falco, agora são 6 horas 45 minutos. 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Agora são 6 horas 46 minutos com o Padre Foster. Chegando a sexta-feira, Falcão, sinceramente, já chegando já.
1: Sextou, a gente já
0: chegando assim mesmo.
1: Rapaz, vou te falar.
0: No embalo, ladeira abaixo.
1: A gente está muito. A gente, na verdade, já chega sexta-feira bem requenguela, cansado, né? Semana tá passando rápido, tudo repetitivo. Realmente a gente chega as energias lá embaixo, já pedindo a Deus para dar o horário final, pra gente ir pra casa, tomar um banho, descansar. Quem sabe até comer uma pizzazinha pra relaxar, que é bacana demais. Sábado, ficar na cama até mais tarde. Você tem esse privilégio, eu ainda tenho que trabalhar sábado, né? Trabalho porque gosto, realmente gosto. Mas também preciso descansar.
0: Né? A mente da gente... Na verdade, a gente não cansa, não é o físico. A gente cansa a mente.
1: A mente. Você com a mente cansada, meu amigo, você é complicado. É tão ruim quanto fisicamente.
0: Eu acho que o cansaço mental é pior, Falcão. Porque o chip que comanda tá aqui, ó.
1: É, mas uma coisa, aí, você realmente cansa, mas fisicamente também cansa. Aquele que trabalha pesado ali,
0: sim,
1: o ajudante,
0: sim,
1: de
0: claro, claro, claro.
1: O pedreiro, aquele cara que tá cavando, aquele cara que tá, né... Cansa também, todos os dois cansam.
0: Com certeza.
1: Na verdade, esse país é um país que não valoriza o trabalhador. Não valoriza. Porque o cara que trabalha 8 horas no dia, meu amigo, era pro cara viver e viver bem. Né? O cara viver e viver bem. Mas, infelizmente, você que trabalha 8 horas por dia, o que você ganha, não dá pra você tirar um lazer, não dá pra você tirar um confortozinho, não ter um conforto em casa, não dá. Não dá pra você manter um carro. Um salário dá?
0: Não.
1: O salário dá pra você ter lazer, a pessoa tem porque se vira, fica devendo, mas não dá. Infelizmente, esse país é um país que não prestigia, não dá valor ao trabalhador. Não tinha precisão, meu amigo, ninguém trabalhar em dois serviços diferentes. Não tinha precisão. Esse cara trabalha 8 horas por dia. Era pra um salário ser um bom salário, mas infelizmente, né, tem gente que defende que o Brasil é bom, não é dos piores. Eu sei que não é dos piores. Mas eu não me sinto valorizado como trabalhador nesse país, não. Infelizmente. Não tinha precisão você ter duas atividades para se manter, porque você acaba sendo escravo do trabalho. Eu tô aqui, eu tenho vontade de ir em Bom Jesus da Lapa.
0: Pô, rapaz, eu quero falar disso.
1: Tenho vontade, não tenho?
0: Falar disso aqui agora.
1: Porque eu não vou. Não tenho como ir.
0: Você não tem.
1: Não é a questão financeira. Não, não é a questão financeira, mas não tenho como ir. É o trabalho, não tem tempo. Não era para ser assim. Você trabalhou, quer viajar, era para você viajar. Infelizmente. R$54 que o trabalhador ganha por dia é uma vergonha, mas que nem todos os trabalhadores conseguem enxergar isso. Não, que nem todos conseguem enxergar isso, né? Infelizmente é desse jeito, mas também nem todos têm um privilégio. Mas tem aquele trabalhador que fica acomodado com aquele dinheirinho um pouco que pega, ele se acomoda ali, pra ele tá bom. Aquele que acha que tá bom, que viva daquele jeito ali. Mas que é bom ter um conforto, é.
0: Agora pela manhã, indo levar a Negaila ao estágio, né, que ela tá estagiando. Hoje é o último dia de estágio dela.
1: Rapaz, essa menina não era menina esses dias, pai.
0: Era menina, né? Uma criança, na verdade.
1: Era criança, eu lembro. Criança,
0: e já tá estagiando já, graças a Deus. Eu rogo a Deus todos os dias, porque é bom. Não é porque é minha filha, não, porque é bom ver jovens.
1: Ah, meu amigo.
0: Nessa pegada aí. Ayla estagia, tá fazendo estágio no Hospital Geral da cidade, aqui de Piauí. Ao mesmo tempo, à tarde, ela estuda e à noite faz curso no Colégio Montessori, Santo Agostinho.
1: Ei, meu amigo.
0: Então a agenda da menina é um pouco pegada. A agenda é você que força, você que obriga? Não. Confesso a vocês que não. Às vezes eu falo com ela assim, pai, vai devagar. Tá se ocupando demais, mas ela tem prazer em estudar. E compete a mim, né, quanto pai, apoiar, né, Falcão? Dar o devido apoio.
1: Claro.
0: Mas eu tô cansado, Falcão. Exausto do dia, ela fala, pai, eu vou pro curso hoje.
1: É muito
0: eu bom, tenho véio. Que levar e vou buscar. Levo o curso e busco lá no curso. Então,
1: tá perto dela começar a tirar a habilitação, né?
0: Eu já penso nisso, Falcão. Peguei o carro semana passada, vai, leve o carro até em casa.
1: O Renan é a idade, se Deus me permitir, eu estiver aqui, porque às vezes a gente faz uns planos. Mas esse mundo é tão esquisito que a gente faz uns planos, mas a gente talvez pode não estar. Mas a primeira coisa que eu vou fazer é agilizar ele pra tirar a habilitação.
0: É, eu já tá. Já, se eu, assim, eu paro o carro aqui e falo, pai, leva o carro aí, vai devagarzinho. Primeiro e segundo, ela vai de boa. Aí, claro que eu vou tendo atenção.
1: Vai praticando.
0: Então, assim, Falco, falei de Ayla, né, porque, para complementar aqui a minha fala, hoje, pela cinquentenária ali, rapaz, eu fiquei encantado. Tinham três ônibus indo destino a Bom Jesus da Lapa, que tinha as faixas com a mensagem. Agora de manhã cedo.
1: Foram tarde, velho. De manhã cedo já passei ali, meu amigo Paulo Bento, então, já tinha gente ali, minha
0: já amiga. Tinha muita gente, porque, olha, na Praça do Cinquentenário tinha gente, na Lauro de Freitas tinha gente, até a entrada do hospital, assim, tinha algumas pessoas, pontos específicos, quatro pessoas aqui, cinco ali, tinham pessoas esperando os ônibus para irem para a tradicional Romaria de Bom Jesus da Lapa, Falcão.
1: Rapaz,
0: vivemos com isso desde que nos entendemos.
1: Nós envelhecemos, né, vendo as pessoas indo para Bom Jesus da Lapa. Uns, antigamente o pessoal ia pagar promessa, o pessoal tinha gente que ia andando, outro ia de animal, né, no lombo de animal. Muitos de pau de arara.
0: A maior tradição era do pau de arara, lembro disso.
1: O negócio mudou e hoje está bem confortável, você vai num ônibus bastante confortável, né? E fica em casas alugadas lá, e mudou realmente.
0: Posso fazer uma pergunta, Fábio?
1: Pode.
0: Você que também tem um conhecimento na questão religiosa, você que é uma pessoa contrita
1: disso. Conheço pouco.
0: O que é que você acha disso? Sério?
1: Eu respeito todo mundo, né? A gente tem que procurar respeito.
0: É uma
1: crença e a devoção.
0: É uma tradição.
1: Sabe que eu não
0: bonita,
1: concordo?
0: Eu acho bonito.
1: É bonito. Sabe que eu não. Sabe que não entra na minha cabeça?
0: Sim.
1: Não entra na minha cabeça aquele que vai buscar Deus, mas chega lá, entra a cara de cachaça e vai pra cabaré e tá aí.
0: Onde,
1: mas
0: na Lapa tem isso?
1: Oxê.
0: Não sabia disso, não
1: sei. O pessoal enche a cara de cachaça e vai pra farra e tome festa e aquele negócio todo. Então, assim, tá acendendo duas velas. Tá uma pro mundo. E outra, uma pra lá e outra pra cá. E aí, o que é que Deus fala?
0: Sabia que tinha esse detalhe.
1: Você não pode acender duas velas, né? Não, claro.
0: Não sabia, não.
1: Tem gente que vai pra lá só pra comer água. Não, rapaz, tô aqui comendo água. E mostra vídeo com cachaça, já melado. Vai nem todos, né? Mas uma boa parte, vai pra lá. Curtir também. Como tem outros também que, né, tem promessas a pagar e que vai pagar sua promessa. Eu não teria coragem de bater nenhuma pedra que tem lá. Oxe, Deus é mais. Tem uma pedra que você bater lá, se ela não fez zoada, você diz que vai embora.
0: Oxe.
1: Diz que é. Eu tenho vontade de ir na Lapa. Eu vi uma praia na Lapa, rapaz.
0: Indo com a Ayla agora, a primeira coisa que eu falei com a Ayla foi: olha, o pai, eu tenho vontade de ir. Ó, cara, assim, abastecer seu carro e pegar, vamos ali.
1: Eu tenho nem vontade de carro, eu tenho vontade de ônibus, porque você fica de boa.
0: Conhecer a tradição, a cultura, porque...
1: A gente precisa conhecer a tradição e a cultura do nosso Brasil.
0: Nosso país é um país com uma diversidade cultural muito grande, muito grande mesmo. A gente precisa conhecer. Aí, Falcão, nós temos tanta coisa boa aqui, tem pessoas que, eu quero ir para os Estados Unidos, eu quero ir para o Walt Disney,
1: ninguém
0: vamos conhecer aqui.
1: Ninguém gosta do brasileiro. Tem uns que vai pra Argentina, o povo argentino não gosta do brasileiro.
0: Argentino não gosta
1: do
0: brasileiro.
1: Não gosta do brasileiro.
0: Olha, tem alguns símbolos, né? Lá na questão, algumas origem, história, por exemplo, a descoberta da gruta, né? Os símbolos rituais dos romeiros, por exemplo, vestimenta típica, Falcão, uso marcante do chapéu de palha forrado com pano branco enfeitado com uma fita verde, várias cores, a chegada fluvial, a tradicional romaria das embarcações, tá? Centenas de fiéis descendo o Rio São Francisco em barcos ornamentados. Pagamento de promessa também, viu? Caminhadas longas a pé, em pau de arara ou bicicletas até a Gruta Sagrada para agradecer as graças alcançadas. De julho a outubro ocorre o período das grandes romarias da região, incluindo a Romaria da Terra e das Águas, a Festa do Bom Jesus, a Romaria da Soledade e a de Nossa Senhora Aparecida. No dia 6 de agosto, encerra o novenário principal com missas solenes e grande concentração pública na esplanada do santuário. Rapaz, eu sinceramente estou pensando seriamente em fazer uma visita a esse templo religioso.
1: E o pessoal traz lembranças pra gente.
0: Trouxe um
1: rapadura que eu levei um ano e não consegui comer a rapadura. Aí no dia que eu fui comer a rapadura, o dente quebrou.
0: Não deu certo, não.
1: Ah, quebrou. Aí eu.
0: Então você não estava pagando sua promessa, não.
1: Eu queria até avisar aqui para Seto Shiba, viu, Seto Shiba, que o dentista lá que deu R$1.200
0: só em um dente. Com ele?
1: Se foi ele que me deu o presente. Seu Toshiba lá de Corvo de Pedra, já quebrou um dente. Aí, meu amigo, o dente já é artificial, né? Aquele dente parafusado, né? E aí eu ajeitar com o seu Toshiba aí para ver se ele me paga. Faça o Pix aí, viu, seu Toshiba?
0: Um abraço.
1: A rapadura que não dá uma pedra, assim, desse tamanho assim de rapadura. Como é que tu vai conseguir comer? Eu pá, bati o dente.
0: Foi bater o dente, tchau.
1: Oh, meu Deus do céu.
0: É considerada a terceira maior festa religiosa do Brasil. Imagine aí. A terceira maior festa religiosa do Brasil. Eu confesso a você que a qualquer momento desse aqui, que eu tiver aqui, eu vou dar um... Vou dar, fazer uma visita a Bom Jesus da Lapa, Falcão. Vou.
1: É bom.
0: Tem um bocado de crente pentecostal, mas gente... Um bocado de crente, crentão.
1: Não, não.
0: Não, mas tem. Eu tô falando. Tem um bocado de crente. Não, não, fazer não, o quê não, lá, mano. Rapaz? Isso aqui, tô aqui. Mas eu vou. Porque
1: na verdade,
0: eu,
1: crente eu é aquele que crê, né?
0: Não, eu digo
1: mas o crente... evangelho que tem um evangelho que critica, né? Critica. É. Acho que não vejo nada demais, não, você aí.
0: Falcão, olha
1: pra aqui, tem que a gente tem que aprender a respeitar a é crença do outro, né?
0: Abra aqui, Falcão. Essa aqui é uma imagem de cima. Olha a multidão. Romaria do Senhor do Bom Jesus da Lapa. Olha pra aqui.
1: Isso aí é rapaz, mais que é espetacular. Demais, mas que, aí tem uma praia, sabia?
0: Não.
1: No Rio São Francisco, meu amigo, tem as embarcações aí que você faz passeio também, né? Que eu acho muito espetacular. Eu preciso me programar, só que eu não tenho tempo suficiente.
0: Mas tem tempo. Que ter, compadre.
1: Mas o que é que eu posso fazer, me diz?
0: É. Vai ter que tomar um pronto, é tempo.
1: Não tem como.
0: A borracha muito esticada, na hora ela cansa.
1: Mas já tá cansada já.
0: Então pronto, aí ela vai quebrar, não?
1: Tá cansada.
0: Quando ela cansa, ela quebra.
1: É, mas já tá cansada. Mas é...
0: Sabe o que eu ouço? Às sim. vezes, rapaz, você viaja, viu, velho? Tu é doido. Tava na praia, foi, tava.
1: Ah, e a praia eu sempre vou, porque a praia é um finalzinho de semana, você pega não, três dias vou, ali, três
0: mas
1: dias.
0: Mas quando eu vou, pego quatro, cinco dias, assim,
1: eu vou
0: dias,
1: direto. Né? Vai depender do. Porque você também é funcionário público, eu já tenho o privilégio de ter aquele.
0: Mas eu tenho um programa de rádio, esqueci.
1: Não, mas aí o programa, você, que... o programa de rádio, você deixa. Como é, também eu deixo. É. Se eu tiver um feriado quinta-feira, eu ajeito aí e deixo. Não, ajeito com o Antônio, tenho... ajeito outro esquema aí, aí preciso descer também, porque também a China de ferro, né? Mas é um. Acho que quatro dias em Bom Jesus da Lapa, acho que dá, né?
0: Dá.
1: Agora, pra ir dirigindo, não quero.
0: Quantos km tem daqui pra lá?
1: É, dá em torno de 600 e alguma coisa.
0: Tá pertinho,
1: e se você tiver de boa, você vai em Correntina. Teve falar em Correntina? É espetacular Correntina. Porque passa um rio dentro da cidade de Correntina, meu irmão. E o rio é espetacular. Que eu também acho espetacular. Infelizmente.
0: 532 quilômetros.
1: A gente vai envelhecendo. E, ah, não tem um tempo. Quando vai ter tempo, aí vem os problemas de saúde.
0: Oh, uma viagem,
1: já não tem dinheiro, porque.
0: Uma viagem dessa aqui, Falcão, por exemplo, olha, o feriado é hoje. Exemplo. Você já sai pela madrugada, dorme cedo antes e sai de madrugada. Devagarzinho, não sei com pressa, devagarinho, vai visitando, aí você para. Eu sei de que é, vai subindo, vai parando, para aqui, para ali, faz uma visita a um, conversa, bate um papo e segue estrada, de boa. Na hora de retornar também. Dois, três dias lá, você consegue visitar bastante lugares também. Dois, três dias, você consegue visitar bastante lugares.
1: É, com certeza.
0: Pouco mais de 500 quilômetros, né? Pela via BR-330, depois BR-030, depois a BR-430. E aí você vai seguindo, segue lá. Dá pra ir. Eu vou fazer isso. Qualquer hora dessa, você fala, bora, arruma as trouxas. Arruma um bomba aí, pessoal. Bora, se pica. E sobe a ladeira aí, voada aí.
1: E vai de boa.
0: Bom Jesus da Lapa. Não é questão. Não é só a questão religiosa. Porque eu vejo as pessoas falando que tem muitas coisas lá que você precisa conhecer, velho.
1: Na verdade, dentro da Bahia tem muitos lugares que a gente não conhece.
0: Muitos lugares.
1: Eu tenho vontade de ir na Gamboa.
0: Aqui embaixo?
1: Na Ilha do Gamboa? Nunca fui na Gamboa.
0: Ilha da Gamboa aqui embaixo?
1: Na Gamboa.
0: Agora, pra você...
1: Boipeba, eu tenho vontade de
0: ir. Pra você seria complicado, sabe por quê? Ah. Porque quando você chegar ali em Cairu, pra você ir pra Gamboa, se for onde eu tô pensando, você vai ter que atravessar de barco.
1: É na Gamboa, mas eu atravesso de barco.
0: Não tem medo, não?
1: Não, não tem medo. Não.
0: Já visitou a Chapada Diamantina?
1: Oh, meu Deus do céu, Chapada Diamantina é uma das coisas mais espetaculares do mundo. Mas eu nunca fui na Chapada Diamantina.
0: É mesmo, rapaz. Nunca. Eu fui uma vez, não fui uma. Sabe por que eu não quero voltar mais lá na Chapada? Sim. Porque tem uma. Essa é preguiça minha, sabe? Tem uma questão de andar. E você não consegue andar de carro, é mais a pé, só a pé.
1: É trilha, ladeira, né?
0: É trilha. Aí, meu irmão, tem que subir o Morro do Pai Inácio. Meu amigo, de lá você vê uma imensidão, terra pra tu lado. Eu falei, não vou não. Eu fico aqui embaixo esperando você. Eu
1: não, Maria, você é doido, você é doente, pé.
0: Não, não é doente, não. Eu só não quero andar. Evitar estar subindo
1: essa ladeira. Enquanto isso, a idade vai encostando, os problemas vão aparecendo, o que você ganha vai diminuindo, porque vai chegar uma hora que tu vai ganhar um saláriozinho.
0: No teu caso, porque eu ando mais do que tu, viajo mais do que tu.
1: Como assim?
0: Eu viajo mais do que você.
1: Até você, você realmente. Em termos de trabalho?
0: Não, quando eu tenho que sair aqui, eu saio aqui, deixo o trabalho aqui, ó. Tchau, obrigado.
1: Não, gente. Mas eu viajo também, meu
0: amigo. Oxe, mas eu viajo mais, não é? Mais
1: ô, meu amigo, de Ave Maria, tem que vai pra te falar com vida na praia.
0: Oxe, não, mas eu porque eu não gosto de postar. Você não, você tem um negócio de estar postando. Tem aqui na praia, tem o quê? Outra coisa,
1: eu gosto.
0: Você tá usando uns patuá de ouro aí, cuidado.
1: Tô. O pessoal tá dizendo que eu tomei um velho malandro.
0: É, tá todo malandrão, viu? Um velho desse.
1: E agora eu pedi uma aí, comprei, já pedi uma aí que eu, rapaz, vou dizer, vou nem usar. Pedi, tava ficar guardado dentro do carro.
0: Comprou, você vai querer usar ou não vai querer usar?
1: E o pessoal vai estar comentando, pra esse velho tá é. Que velho safado, né? O pessoal fala, que é, cabra tá ficando velho, ficando malandro.
0: Voltando a Bom Jesus da Lapa, vou marcar essa viagem? Sério mesmo?
1: Não, não vou marcar com você não,
0: porque... Não é agora não, vamos fazer o planejamento, vai ter um feriado, a gente pega um feriado e vai no Bom Jesus da Lapa. Não precisa também nessa temporada não, Falcão, vai outro período.
1: O amanhã pode ser muito tarde, se você pode ir, vá, não deixe pra amanhã não, pra outro período não, vá. Eu não vou porque realmente eu não posso, não tenho como sair, pra ficar uma semana, aí já me

0: Salvador, não me sinto seguro em Salvador.
1: Também não.
0: Não me sinto seguro, mas assim, se você andar naquela linha verde de Salvador, que liga Salvador, Aracaju, meu irmão, eu amo aquele local. Amo, não gosto. Já saí daqui pra ir pra Arimbepe. Aquele tempo Arimbepe era melhor. Aquele tempo não tem muito tempo também não, né? Porque quando a gente olha assim, 20, eu tinha 20 e poucos anos, né? Mas fala aquele tempo, mas foi logo ali.
1: Há 39 anos atrás.
0: Arimbepe é gostoso demais assim, mas... A violência tomou conta da Bahia.
1: É isso.
0: Arimbepe mesmo.
1: E naquela região?
0: Na aldeia hippie. Gostava de ficar na aldeia hippie.
1: Naquela região ali é
0: Mas a aldeia tá tudo dominado.
1: Exatamente.
0: Então tá.
1: O encanto da beleza natural, dos pontos turísticos, se perde quando tem essa violência.
0: Eu acho também que em outros locais, como por exemplo, Bom Jesus da Lapa, eu acredito também que a criminalidade encosta também. Porque eu acompanho também. Na verdade, a criminalidade tá em toda a Bahia. Tem todo o território nacional.
1: Uhum.
0: E já que estamos falando na Bahia, também na Bahia, porque eu acompanho também as notícias.
1: Você quer ver um local que não tinha um índice de violência grande, está tendo?
0: Sim.
1: Região de Maraú, Camamum.
0: Ali está dominado, meu amigo. Recentemente tem um tiroteio lá. O secretário estava pedindo ajuda
1: ao governo,
0: ao secretário de Segurança Pública do Estado da Bahia.
1: Pois é.
0: Entendeu?
1: E é um local que eu frequentemente estou indo.
0: Ali é um campo minado.
1: Região ali de Sacoaíra, Taipu de fora, Taipu de dentro.
0: Agora o pior, Campinhos. Velho, o pior é uma coisa que eu não
1: Ilha
0: vejo.
1: Do Goió, fizemos uma travessia de Campinhos para Ilha do Goió, viu? Espetacular.
0: Que lugarzinho massa. Você vê, rapaz, vou te falar o pior.
1: Pior.
0: Que os nossos governantes ou pretendentes, a gente não vê eles vindo com a solução. Só vejo Caiado e Renan mostrando a solução para resolver o problema da segurança pública no Brasil. Caiado tá batendo de frente agora. Caiado tá batendo de frente com o Jerônimo. Você já viu. Pois Jerônimo respondendo Caiado, sobre aquela matéria que você falou, Caiado na bucha da resposta a ele. E, na verdade, a gente não tá vendo uma solução para resolver o problema.
1: E, na verdade, também tá assim, Falcão. Todos os outros pré-candidatos tendo Jerônimo na Bahia como alvo. No Brasil, Lula como alvo. Porque quem está no poder sofre mais, né?
0: Se você analisar, se você fizer uma análise aí...
1: Não, porque quem está no poder sofre mais, né?
0: Quem está no poder... Claro,
1: é a primeira vidraça,
0: né? É vidraça. É o telhado, vai receber pedra. Isso é natural.
1: Natural.
0: Mas realmente a Bahia há muito tempo...
1: Mas a fala
0: vem se destacando vem se destacando negativamente na questão da segurança pública. Basta você olhar as estatísticas, que tu vai ver a Bahia na parte de cima.
1: Eu não quero nem olhar isso aí para
0: a Não, se você olhar, vai ver na parte de cima.
1: É a lista do medo.
0: Aí você compara porque Caiado que está falando, né? Caiado governou Goiás. Quando você vai fazer a comparação de violência, a discrepância é enorme. Quando a Bahia está na parte de cima, Goiás está bem lá. Goiás.
1: Algumas pessoas usam a seguinte frase, mas não tem como comparar a população de Goiás com a população do estado da Bahia.
0: Não, porque não, realmente é o dobro, né? Realmente é o dobro. Mas
1: eu digo que tem.
0: Mas a gente não vê uma ação voltada diretamente.
1: Mas eu digo que tem, sabe por quê?
0: Tem que agir com inteligência, porque do jeito que
1: está agindo, não está resolvendo. A Polícia Militar da Bahia é proporcional à população do estado da Bahia. A Polícia Militar do estado de Goiás é proporcional à população do estado de Goiás. Então não vem com essa falácia que aqui tem 14 milhões, né? 14 milhões lá do segundo. Isso não importa. É proporcionalmente se falando, tem como sim. Basta você fazer o planejamento de segurança pública, focar naquilo e pronto, dar a questão e resolver a questão.
0: Porque a maneira que está sendo usada aí, meu amigo, não está resolvendo. Não está resolvendo. Então, assim, tem que se trabalhar com inteligência para tentar resolver.
1: Trabalhar
0: meu amigo.
1: Com o quê?
0: Com inteligência
1: para tentar resolver. Difícil.
0: Porque, assim, quando a gente fala em El Salvador, claro que não tem comparação El Salvador com o tamanho do Brasil.
1: Mas é proporcionalmente.
0: Não, mas lá teve uma ideia.
1: Certo. Tem como comparar a população do Brasil com os Estados Unidos?
0: Não.
1: Mas é proporcionalmente se compara.
0: Então, pois é, mas El Salvador teve uma ideia, o presidente teve uma... Esqueci o nome do presidente, falhou agora. Teve uma ideia e hoje lá, meu amigo, El Salvador outra cidade, outro país. Que é o país, né? El Salvador é um país, é isso? É outro país, está em outro patamar no nível de segurança, que já foi muito temido, mas realmente tem mudado.
1: Nayib.
0: É
1: um nome estranho aqui, não sei falar esse nome não, desde 2019 reeleito. O nome do partido é partido Novas Ideias, né?
0: Novas
1: e
0: Ideias?
1: E ele se destaca realmente pela questão da segurança pública, as principais ações dele.
0: Ele resolveu.
1: Envolve a segurança pública.
0: Ele resolveu.
1: Ficou conhecido mundialmente por sua forte guerra contra as gangues criminosas. construiu uma mega prisão chamada Centro de Confinamento do Terrorismo, o CECOT, e registrou dezenas de

0: milhares de prisões no país. Economia tornou o Bitcoin uma moeda oficial em troca em El Salvador e mudou regras para permitir a sua reeleição. Ó, mudou a regra para permitir a sua reeleição. Mas ele se destaca, é jovem, viu? Se destaca porque a segurança pública, que era um problema.
1: Ele resolveu, meu irmão. Ele resolveu o problema da segurança pública lá em El Salvador. É, ele teve uma ideia, e aqui, você não vê ninguém tendo a ideia. O que tu vê e é um absurdo, é sangue das mulheres jorrando, né, constantemente, e ninguém tem uma solução para. Esse é um dos problemas, né? Você vê que a solução para resolver esse problema das mulheres é o quê? É aquela medida protetiva.
0: Que não serve, Val.
1: Que não serve.
0: Aquela medida protetiva, com todo respeito, quem criou, quem teve essa ideia magnífica, a ideia no papel é ótima, mas na execução não serve. Porque vivemos em um país, que, a depender do nível de relação do elemento com determinadas organizações criminosas, ele vai dizer para uma autoridade, eu vou lhe matar. E ele vai e mata.
1: Mata mesmo.
0: Mata mesmo. Então, como é que um país onde uma autoridade, seja ela de qualquer setor da segurança pública, é ameaçada e executada, vai dar a garantia que um papel com a medida protetiva vai assegurar uma mulher de não ser vítima de feminicídio?
1: Aí você pega um cara, você pega um... Agora, recente, acredito que você viu a matéria, que foi ali em Córrego de Pedras. O rapaz que tirou a vida da sua ex-companheira de maneira tão brutal, que eu lembro, golpe de faca, eu lembro. Ele foi condenado, depois de uns três anos, aí pegou 20 e poucos anos. Ele é novo.
0: Pronto.
1: O cara é novo, ainda vai sair daqui a pouco.
0: 30 anos.
1: Esse cara começa a ter um bom comportamento, aí começa a receber os benefícios.
0: É, porque uma coisa eu digo.
1: Não tem benefício não, meu amigo.
0: Porque uma coisa eu digo. Cá fora, todo mundo é bichão. Não é isso? Quando entra lá num condomínio fechado, é um condomíniozinho fechado pra quem quer, se torna o leão aqui fora, lá é um gatinho. Porque lá fora tem feras ainda maiores. Você conseguiu entender o que eu quero falar, né? Beleza. O primeiro ponto aí, Falcão, é ele começar a ter um bom comportamento. Aí ele começa a ter um bom comportamento, aí ele vê que o caminho mais fácil é o qual? Qual é o caminho mais fácil aí, Falcão? Pode reduzir a pena dele? Ele se tornar...
1: Ele vai
0: irmão.
1: Ele vai evangélico.
0: É, vai se tornar irmão.
1: É.
0: Não que isso não possa acontecer.
1: Um rapaz aqui, não vou dar detalhes, mas esse rapaz matou um professor aqui. Matou um professor aqui.
0: Sim.
1: Aqui.
0: Na região, pronto.
1: O rapaz foi preso, já tá solto. Hoje ele é pastor. É ministro, acho que é ministro, é? Ele é o quê? É
0: missionário. Obreiro,
1: é missionário. Mas a vida do professor que ele tirou foi aqui. Não volta mais.
0: Exatamente.
1: O cara tá forte, tá novo ainda.
0: Exatamente.
1: E aí?
0: Exatamente. Então, assim, é necessário endurecer as leis para que casos de feminicídio, endurecer as leis para casos de homicídio, estupro, sejam penalizados com um pouco mais de firmeza e dureza.
1: Meu amigo, matou mulher, meu amigo, você vai morrer. Ou então, uma prisão perpétua, você não vai ter mais liberdade. E outra coisa, você vai ter que produzir, não vai ter regalias. Não precisa ter regalia, não. Basta ser igualmente El Salvador. Que o cara nem carne pode comer, porque carne tem proteínas. Lá você não. Lá a luz é acesa 24 horas. A luz é acesa 24 horas.
0: Não dorme, não, né?
1: Não dorme. Olha, lá você não tem colchão.
0: O Alan Márcio Turino mandou uma mensagem aqui. Ele diz o seguinte: bom dia, Gene. A segurança pública vai ter avanço depois que os deputados aprovarem o projeto de lei da segurança pública para que este trabalho seja coordenado pela União. E a estatística da criminalidade é feita pela proporção da população. A Bahia realmente está crítica. É isso que eu tô falando.
1: Quando eu comparei a Bahia com Goiás, Bahia,
0: os defensores,
1: a Bahia ocupa a segunda colocação. Ela fica atrás só de Amapá. Mas se você puxar essa estatística aí, num período de 8 anos, tu vai ver que a Bahia tá no G4 ali. Aí quando se compara com Goiás e que Caiado realmente está correto, a Goiás está na 19ª posição. E aí, meu irmão?
0: Não tem como.
1: Eu cresci ouvindo agora que Rio de Janeiro e São Paulo é que era violento, é perigoso.
0: Sim, sim, sim.
1: Mas você vê que Rio de Janeiro tá na 15ª colocação. Rio de Janeiro, 15ª colocação.
0: São Paulo não tá aqui, nem entre os 10.
1: São Paulo deve estar aqui.
0: Não tá nem entre os 10.
1: Cara, São Paulo, rapaz. mas deve estar aqui. Mas nós crescemos ouvindo. Não, rapaz,
0: São Paulo não está.
1: É porque, na verdade, a televisão só mostrava aqui em São Paulo, que é os jornais, né? A gente assistia jornal de São Paulo e Rio de Janeiro. Uhum. E que se matou e que São Paulo não sei o quê, que só falava de São Paulo. Entendeu? Aqui nem
0: São Paulo não está nem entre as 20. As 20. Ixi, rapaz. Agora, eu quero que você me diga aqui, Falcão, um ranking das 10 cidades mais violentas do Brasil. Aqui embaixo.
1: Lembrando que essa estatística aqui é de 2025.
0: Né? Sim, porque 2026 vai
1: falar. Estatística é de 2025.
0: Pode ir, vai mais um pouquinho.
1: A cidade aí. Mais violenta.
0: Olha só, gente. O que nós estamos falando aqui não é axiologia.
1: É vergonha pra Bahia, viu?
0: Não é axiologia. Não, eu tô achando. Não é achando, não é achismo. É o que o que nós temos de documento. Aliás, todo mundo tem isso. As 10 cidades mais violentas da Bahia, do Brasil, nós temos uma, duas, três, quatro cidades baianas como entre as 10 mais violentas do Brasil.
1: As 10? Você perdeu aí não, moço?
0: Ou cinco, perdão, cinco.
1: Vamos lá, uma, Feira cinco. De Santana.
0: Peraí, calma. É cinco, uma, duas, é cinco, Falcão. Três, quatro, cinco.
1: Entre as 10?
0: Entre as 10 nós temos cinco.
1: Isso aí é uma vergonha, velho.
0: A primeira cidade mais violenta do Brasil, segundo esse estudo, levantamento feito no 2025, que faz 2025, divulga 2026, né?
1: Só que faz 26, já saiu uma outra estatística, que essa estatística é de 2025, essa de 2025, mas já saiu uma agora do primeiro semestre.
0: De 2026.
1: O que já muda um pouquinho aqui, porque aqui Jequié está na segunda colocação. E na outra estatística que saiu mostrando o primeiro semestre, a cidade mais violenta da Bahia é o Nápoles. Uhum. Agora, essa cidade aqui de Maranguape, ela ainda ocupa
0: em primeiro lugar.
1: A primeira colocação. Mas esse ranking aqui de 2025. Agora eu vou mostrar aqui.
0: Deixa esse aqui rapidinho, só depois a gente volta no de lá. Trazendo aqui informações das 10 cidades mais violentas do Brasil, a primeira é Maranguape. É Maranguape, no Ceará.
1: Terra de Chico Anísio.
0: Terra de Chico Anísio. A segunda é Jequié, Bahia. A terceira, Juazeiro, Bahia. A quarta, Camaçari, Bahia. A quinta, Cabo de Santo Agostinho, no Pernambuco, e São Lourenço também no Pernambuco. A sétima, né? Simões Filho, Bahia. A oitava, Caucaia, Ceará. A nona, Maracanaú, Ceará. E a décima, Feira de Santana, na Bahia. Então, assim, estamos vendo aqui que entre as 10, nós temos 5 cidades baianas. Isso foi 2025. Mas no primeiro semestre de 2026, nós já também temos a informação.
1: Aqui é 2026,
0: aqui, aqui, você vai ver. Essa aí, Anuário de Segurança, o ranking das cidades e estados mais violentos do Brasil. Vamos lá? Trazendo agora aqui. Trazendo aqui agora o ranking aí, Falcão. Volta lá.
1: Peraí, deixa eu apagar essa aqui.
0: Pronto.
1: Aqui eu não falei que o Nápoles estava na Bahia.
0: Já no ranking. Não, volta lá.
1: Fiquei o que aqui?
0: Cidades mais violentas do país em 2025.
1: Não, esse ranking aqui. Esse ranking é 2026, moço.
0: 25 tá ali.
1: Vamos ver aqui.
0: Então, assim, o que nós estamos falando é porque a gente está vivendo uma onda de violência muito grande. E observa que mais.
1: Esse ranking região aqui é o Nordeste. Mais novo. Esse ranking aqui é o mais novo.
0: Região Nordeste, viu?
1: Esse ranking aqui é o mais novo. É o último que saiu. O último que saiu aqui.
0: Pronto, então vamos lá. Aí é o primeiro semestre, né?
1: É.
0: Primeiro lugar, Maranguape, no Ceará. Segundo, Eunápolis, Bahia. Maracanaú, Ceará. Porto Seguro, Bahia. Simões Filhos, Bahia. Jequié, Bahia. Caucaia, Ceará. Cabo de Santo Agostinho, Pernambuco. Santa Rita, na Paraíba. E a décima, Juazeiro, Bahia. Então, da Bahia, continua tendo, entre as 10, as 5 cidades mais violentas do país. Então a gente precisa buscar, de certa forma, das autoridades, né, dos políticos que aí estão, que endureçam um caldo na questão da segurança pública do estado da Bahia. Os nossos deputados, sabe? Aí a Bahia continua ranqueando como um dos estados mais violentos.
1: O mapa aqui, o mapa?
0: É.
1: A Bahia está na segunda colocação.
0: Na segunda colocação. Maior número. Taxa por 100 mil habitantes. A gente não pode continuar aceitando isso, gente. Não estou falando aqui de questão política, não, de mesmo. Estou falando da questão da segurança pública do estado da Bahia, das cidades que nós. Poxa,
1: aqui Porto 2026, Seguro. Tá vendo?
0: É.
1: Saiu dia 23 de julho. 23 de julho de 2026.
0: Há 8 dias. Então, assim, a gente precisa cobrar das autoridades que olhem para a segurança pública.
1: Rapaz, ninguém cobra nada, fica todo mundo cego, rapaz. Nesse período agora, abre-se o cofre da bondade, a caixinha da bondade, fica todo mundo cego, meu amigo. E tome obra, e tome ordem de serviço, e tome veículo, e fica todo mundo cego. Que o povo esquece da violência, o povo esquece da educação. Nós não temos a educação de qualidade, o povo esquece de fila de regulação, que todo mundo reclama quando tem um ente querido lá. Todo mundo reclama, como tinha um paciente aí, mas fica todo mundo cego. O povo esquece de taxa de esgoto. Ah, taxa de esgoto é embasa. Embasa de quem? A embasa do Estado. A embasa do Estado. Fica todo mundo cego aí, meu amigo. Ninguém lembra de nada, de cobrar nada a ninguém. Os políticos vêm aqui, ó. Você não vê uma faixa, ninguém leva até uma faixa. Eu quero redução de taxa de esgoto. Eu quero o fim da regulação. Ninguém levanta nada. Então é tudo manipulado.
0: Ou redução dos casos em 20 das 27 unidades federativas. As maiores quedas foram Amazonas, Rio Grande do Sul e Mato Grosso.
1: Pois é. O doutor Sandro tá perguntando aqui, eu não vou nem perguntar, porque ele que perguntou, tá vendo? Doutor Sandro, dentista. Você vê com ele lá, porque...
0: Não entendi a pergunta não, Sandro?
1: Que não, ele falou.
0: Falcão aqui.
1: Eu não, mas eu...
0: E você fez no celular de Falcão.
1: Ele fez, é, pois é. Alguma coisa ele falou aí, viu?
0: Não. Foi você que tava falando aqui. Eu vou em intervalo comercial... E eu volto já já trazendo mais informações aqui no Jornal da Manhã.

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0: Agora são 7 horas 24 minutos, 7h23, melhor dizendo. 7h23, olha, trazendo informações aqui, Falcão. Daqui a pouco trazer o áudio de Joesso Passos para trazer informação aqui. Um caminhão foi tomado pelas chamas no início da tarde de ontem, na BR-116, no trecho da Serra do Montunha, entre os municípios de Jequié e Jaguaquara. O incêndio chamou a atenção de quem passava pela rodovia e exigiu a atuação de equipes do Corpo de Bombeiros, que foram acionadas para controlar o fogo. De acordo com as informações iniciais, não houve registro de pessoas feridas. As circunstâncias que provocaram o incêndio ainda são desconhecidas e deverão ser apuradas. O episódio reforça a preocupação de motoristas que utilizam a BR-116 e outras rodovias da região diante do aumento de ocorrências envolvendo caminhões incendiados nos últimos dias. A sequência de casos tem despertado atenção e levantado questionamentos sobre as possíveis causas desses incidentes. Então, gente, descer aquela ladeira ali. Essa Serra do Montu, Falcão, já passou por ali já? Horrível aquilo ali, viu?
1: Dirigindo, não.
0: Certo. Você vem com um caminhão de lá pra cá, você tem que segurar no freio, sustentar o freio. Eu acredito que esse superaquecimento é o que tá causando, eu acredito, né? Não sou especialista na área, não. É o que está causando esse grande número de incêndios em carros, em caminhões, naquela Serra do Montum. É uma serra extremamente perigosa, é uma estrada chatinha, perigosa, e tem que passar, não tem jeito. Tem que passar, não tem outra alternativa. Então, tá aí essa questão, esse questionamento por parte dos condutores. Agora, impressionante que mesmo com todo o questionamento, toda essa repercussão na imprensa, na mídia baiana, você não vê o DENIT, o departamento, que é a autoridade competente, pelo menos, não, vou tentar resolver essa questão, uma solução para isso. Não. Vai deixando a coisa acontecer, vai deixando a coisa acontecer e acontecer. Então, infelizmente, essa é a nossa realidade. Olha, um homem de 58 anos morreu após um grave sinistro na BR-116, e de acordo com a Polícia Rodoviária Federal, o acidente aconteceu por volta das 20 horas e envolveu uma bicicleta e um veículo, cujo condutor fugiu do local sem prestar socorro. A vítima foi identificada como Antônio, 58 anos, morador do povoado de Duas Irmãs, em Manuel Vitorino. O ciclista não resistiu aos ferimentos e morreu no local. O corpo foi removido para o Departamento de Polícia Técnica, onde passou por necrópsia. As circunstâncias da ocorrência estão sendo investigadas para localizar o motorista e esclarecer a dinâmica do acidente. 7 horas 27 minutos, Falcão. Quem tá no WhatsApp aí, Falcão? Vamos atender o povo.
1: Dona Nil.
0: Dona Nil?
1: Lá. Lá de Itaúna.
0: Dona Nil de Itaúna. Bom dia.
2: Bom dia, Falcão. Bom dia, gênio. Eu ainda tô rouca ainda. Eu tô ouvindo essas palestras de vocês dois aí. Só que as mulheres, né? Eu tô falando tudo. Eu sou mulher e falo de mulher. As mulheres confiam demais, não agravando todas, nos homens. Porque os homens, elas acham que os homens é bonito, que os homens é isso, é aquilo outro. Elas vão, avançam para cima, pega, vai mostrar, vai se morar com eles. Ah, fulano é bonito, sei o quê. Ó, tem aquele ditado que o inimigo também é bonito. Então, elas invocam neles, que ele é assim e é tal. E hoje em dia, não agravando todas, as mulheres gostam de homem errado, homem torto. O homem direito, as mulheres não querem. É por isso que hoje tem muitas mulheres morrendo. É por causa disso. Agora eu digo um caso a vocês. Que os homens, hoje em dia, quem tem sua vida é pra gente de segurar. Porque preso, Falcão, imagina, é aqueles que vai para debaixo daquelas, que vai para debaixo da terra. E eles que estão na cadeia, eles estão com vida. Eles estão comendo, eles estão vivos, eles estão comendo, estão bebendo, estão vestindo, estão tomando banho. E quem foi para a terra volta mais nunca? A família fica com sentimento porque perdeu o ente querida. Então, elas confiam demais, demais nos homens. Não é bem assim, não é bem assim. E o homem que mais sofre quando ele entra lá dentro da cadeia é aqueles que é estuprador. Mas o que não é estuprador, ele não sofre tanto assim, não. Agora, a mulher tem que se prevenir, nem todos os homens. Elas têm que pegar, elas têm que olhar o jeito do homem. Se seja um homem direito, seja um homem o que for. Agora, esse estupro é malandrinho. Que eu vejo aqui dentro de Itaúna mesmo tem. Cada mulher nova, pegando cada malandro, que a gente olha pra cara assim, não vê nada que presta. É por isso que muitas morrem. Pega, vai embora, arruma pra internet, acompanha esses homens que ela não sabe do outro lado de lá. Que os homens por internet não sabem nem o que de acha eles, elas acompanham. É onde morre, vai pra lá de com vida. Quando volta, volta sem vida. É isso que está acontecendo nesse país. Aí não tem justiça que dê jeito, porque as polícias, que a polícia está morrendo, imagina. Entendeu? Então, bom dia para todos. Uma ótima sexta-feira, abençoado por Deus.
0: Valeu, dona Nilma, muito obrigado pela sua participação. E aí, Falcão, o que é que você...
1: Ou
0: você
1: e aí, visual, a respeito da dona Nilma, a gente não pode estar culpando as mulheres, né? A gente, não, na verdade, não está na testa de ninguém que o cara é ruim e é bom. Agora, mas a gente, de qualquer jeito, não pode estar culpando a mulher. A gente tem que cobrar realmente que esses assassinos ou mau cidadão seja punido. Não posso botar a culpa da mulher, porque a mulher viu uma pessoa e gostou, e daqui a pouco o cara vai e faz. Agora seria bom também a mulher, né? Procurar também saber.
0: Mas dificilmente, Falcão.
1: Mas a mulher poderia procurar saber. A gente não pode culpar a mulher.
0: Não, a culpa não é da mulher, ponto e vírgula. Não é da mulher. Mas existe homens também que dão um sinal, né?
1: Basta olhar o passado. Você investigar o passado. Não estou culpando as mulheres, mas vai se relacionar, dá uma investigada no passado.
0: Não, só isso. Não se apaixona de vez, não. Porque quando tem mulher, quando se apaixona, fica doida.
1: O pior, se apaixona, rapaz, tem pessoa que se apaixona na primeira semana.
0: É doido, rapaz.
1: Na primeira semana que já está apaixonado, aquele negócio todo. E aí também não pode ser assim, dá uma investigada na vida da pessoa, né, mulher? A gente não está culpando você.
0: Não.
1: Não está culpando você não. Jamais, você não tem culpa. Né? Na verdade, o cara, quando é ruim, é assassino, o culpado realmente é ele. E ele deve ser punido. Que eu acho que tem que ser punido com maior rigor. O cara que tira a vida de uma mulher, de uma mãe de família, de uma mãe dos filhos dele. Esse cara deveria ter uma pena bem, bem mais severa.
0: Porque
1: esse
0: cara tira a vida da mulher, cara, e as consequências da criança
1: sofrer. Esse cara não deveria ter liberdade mais nunca na vida dele, Imagine as dele que ele fez. Tirou a vida da mãe,
0: dos filhos dele.
1: E as
0: crianças. Velho. Exatamente.
1: E a cabeça desses filhos? Como é que esses filhos vão crescer? Então, assim, infelizmente, nós temos um país fraco. Nós temos um país fraco na questão de punição, né, nesse tipo de crimes. Matou uma mulher inocente, meu amigo? Matou, você vai... Pena de morte aqui, ó. Pronto. Você matou de quê? De faca, você arrumou de faca também.
0: Olha o Falcão.
1: Vem um carrasco aqui agora. Mas o país não é desse jeito. Mas pelo menos que o cara fique preso...
0: Por muitos anos.
1: Pro resto da vida. E outra coisa, viu? Ele tem que trabalhar e não pode ter regalia nenhuma. Esse negócio de receber visitas íntimas, negócio de receber comida com nutricionista, não, meu amigo. Não. Quer ter tudo isso? Você ande direito, ande correto.
0: Agora, você vê o que é o Brasil. O presidiário que comete diversos crimes tem nutricionista.
1: Não tem nutricionista. Tu tem nutricionista?
0: Não tenho, não. Vou ter que pagar.
1: Aí, meu amigo, vai dar jeito no país, vai dar jeito na violência?
0: Tem um vídeo, Falcão, que eu acho que eu tenho esse vídeo aqui no celular, não sei, que diz o seguinte: um homem tirou a vida da esposa enquanto ela gritava por socorro pelo filho. Meu filho, me socorre. Na entrevista, ele fez questão de falar com a reportagem e ele disse, o filho disse, ele pode passar anos e mais anos. Quando ele sair, eu vou fazer ele pagar a conta. A minha maior tristeza será se alguém colocar as mãos nele antes de mim. Sabe o que aconteceu? Esse pai saiu da cadeia, o filho matou o pai em vingança da mãe e se entregou à polícia.
1: Eu vi, ele matou. Ele era ruim, velho. O pai era ruim, velho. O pai era gente ruim mesmo.
0: E o filho relata: senhor sabe, meu pai, que o senhor me ensinou a atirar. Foi o senhor que me ensinou. Olha a tragédia que aconteceu. Então, assim, gente.
1: Agora, sabe por quê?
0: Rapaz, se o país tivesse uma lei dura.
1: Cara, rapaz.
0: Se a justiça tivesse uma lei dura. Você não matou? Matou a esposa com faca? Um requinte de crueldade?
1: Pronto. Vem um carro.
0: Eu não vou lhe matar, não. Mas você vai ficar preso por toda a sua vida.
1: Ah, olho por olho, dente por dente, a lei não, de italião.
0: Mas é porque nós temos um sistema fraco, Falcão.
1: Infelizmente,
0: algumas pessoas, falido, por exemplo, rapaz. Algumas pessoas cometem. Pagam certos crimes de forma errônea. Por exemplo, tivemos um caso agora que o cara ficou 503 dias na cadeia por um erro de alvará de soltura. Tu tá entendendo o que eu tô falando, né?
1: Tô.
0: Então é um negócio complicado. Mas pronto, você não matou, você vai ficar preso pra vida toda. Mas aí o cara mata, o cara sabe que daqui a 3, 4 anos, 5 anos, 10 anos, vai estar solto?
1: Um preso, quem sustenta é o Estado.
0: É eu, é você.
1: É.
0: Somos nós.
1: Quem sustenta é o Estado, meu amigo. Então já passou da hora, ninguém enxerga isso, ninguém enxerga isso. O pessoal, basta chegar aqui um político aqui, o pessoal vai tudo atrás de tirar foto e não cobra nada. Não cobra mais rigor, né? Nos crimes, principalmente relacionados às mulheres, né? Frequentemente, meu amigo, se você for puxar o ranking aí, a estatística, a quantidade de mulheres que estão morrendo aí, vítimas desses homens malucos, doentes, que o cara separa da mulher, o cara tá com outra mulher, mas se a mulher arrumar um companheiro, o cara já quer matar, porque acha que ela não deve ficar com ninguém.
3: É propriedade dele.
1: Não, pelo amor de Deus, rapaz. E fica todo mundo assistindo, os políticos, todo mundo assistindo, rapaz, o sangue das mulheres jorrando. Estamos falando de todos os crimes, mas estamos especificando aí os crimes relacionados às mulheres.
3: Exatamente.
1: Que as mulheres são mortas.
3: Mulheres, mulheres, atenção, mulheres, na hora de se relacionar, procura saber o histórico de vida desse rapaz.
1: A mulher tá no trabalho, rapaz, tá trabalhando, o cara vai lá e executa a mulher de sangue frio. Sangue frio. Tem uma modalidade de crime aí que o cara vai matar a mulher e se mata. Isso aí a justiça já não pode fazer mais nada, infelizmente. Mas já passou, esse país é um país sem moral, já dizia Anacleto. É um país sem moral. É um país que vê as pessoas sendo mortas, pessoas inocentes.
3: É.
1: O cara que pratica um latrocínio, meu amigo, esse cara deveria ser solto. O cara pratica um latrocínio, roubou um negócio
3: seu. É roubo seguido de morte.
1: Não, esse cara merecia ser solto. A família toda sofre, daqui a pouco esse cara vai ser solto aí. Pelo amor de Jesus, rapaz, que é isso? Ainda vem o flagrante delito. Se você sair do flagrante delito durante 24 horas, você pode se apresentar e pode responder em liberdade. Quer dizer, tu mata, não, pelo amor de Deus.
3: É uma situação complicada demais, é duro, doloroso, mas é a realidade do nosso país.
1: As coisas que eu concordo, né? Às vezes, eu não sei se estou certo, às vezes é legítima defesa. Se o cara vai te roubar, você está com a sua família, você vai se defender, beleza, legítima defesa.
3: Sim,
1: mas
3: sim,
1: muitas coisas nesse país, né, mas que Deus me livre dessa legítima defesa, né?
3: Sim.
1: Eu quero ter paz, não quero ter, eu quero deitar num travesseiro e dormir de boa. Não pensar, rapaz, eu tirei a vida de um cara. Não quero. Quero que Deus me dê paz. Mas ninguém está livre de nada nesse mundo. Mas é um país sem moral.
3: Outra coisa, Falcão, nós estamos falando da questão de segurança pública, índice de violência e criminalidade. Eu tô com uma situação, aqui que eu tô observando assim, rapaz, o que é que nós podemos fazer para que nós tenhamos crianças com menos maldade no coração? Eu tô pensando, mas você tá falando isso? Porque eu tenho um flagrante aqui de depredação do patrimônio público, quebrando tudo. Esse menino, se alguém não chamar ele e colocar ele no trilho, no futuro ele vai nos dar dor de cabeça. Sabia disso?
1: Pior que os pais não podem dar umas palmadas, umas curriadas, banhar de facão como a gente passou. Tem por banho, isso. Não pode, não.
3: Depois de um banho frio.
1: Não, os pais não. Que a gente tomava um banho e, né, quietava e até dormia.
3: Não sou nenhum.
1: Não, mas não pode, não pode, né? Tem que. Menino! Ô, menino! Faz isso não, menino.
3: É complicado. Nós estamos passando.
1: Agora, eu não sou a favor do espancamento.
3: Não, espancamento não.
1: Normalmente alguns pais faziam antigamente, mas um currinhãozinho não mata ninguém, não.
3: Mata não.
1: Mata não.
3: Eu vou lhe mostrar uns vídeos aqui no intervalo comercial. Eu volto já.

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0: Agora são 7h42. Olha só, tá vindo aí mais um super bingo Dia dos Pais.
1: Oh.
0: Sabe o que tá fazendo?
2: Quem?
0: Pebinha. Aí Pebinha tá fazendo essas coisas, Falcão, pra ele.
2: Quem é Pebinha?
0: É um rapaz que tem aqui, ele é mototaxista. Eu quero movimentar a comunidade, porque a comunidade é esquecida. Não tem nada. Aí eu faço um bingo, mas já tá a gente já pegando no pé do rapaz. Sabe por quê?
1: Não.
0: Com medo. Com medo do rapaz ser um candidato, alguma coisa. Ele tem direito, entendeu, Falcão?
2: Eu sou pré-candidato, Pebinha não pode ser.
0: Pebinha tá na correria aí. Não. Ô, Pebinha! Para você.
2: Mas o cara com nome, esse nome, será que vai? Você vai votar em quem, rapaz? Vou votar no Peba.
0: No Peba aí.
2: Ô, Falcão, você vai votar em quem, rapaz? Eu vou votar no Peba.
0: Não tem Falcão? Aí tem o Peba agora.
2: Rapaz, a comunidade aqui tá com quem, rapaz? Eu tô com Peba.
0: Tô com Peba e não abro.
2: Será que com esse nome vai, rapaz?
0: Pergunta ela lá se ela se fala Pebinha vai.
2: Não, não, porque.
0: Perguntar com o nome Peba.
2: Falar o gênio, você vai votar em quem, rapaz?
0: Eu tô com Peba. Tô com Peba e não abro.
2: O Peba. Não, porque eu tô com o Peba. O Peba.
0: Rapaz, é. Aí assim, ele tá fazendo o bingo, Dia dos Pais, no dia 9 de agosto, lá no sítio do Pica-Pau, viu? Uma TV de 55 polegadas, um Pix, segundo prêmio, um Pix de R$1.000, terceiro prêmio, um Pix de mais de R$1.000, uma caixa de ferramentas, um capacete, 3 cestas básicas, ventilador. Rapaz, o homem tá virado o estopor mesmo. Alô, Pebinha! Aquele abraço, meu amigo.
1: Vote
0: Pebinha.
1: No Peba,
0: vote no Peba. Isso tá causando a ciumeira, meu amigo. Isso tá causando a ciumeira.
2: Rapaz, o bom não tá dando jeito e o Peba vai dar. É o que eu tô falando. O cara que é bom tá dando jeito e o Peba vai dar.
0: Pois é. Tem o tatu verdadeiro e o Peba. Isso aqui é o Peba. Alô, Pebinha, um abraço pra você, rapaz. Rapaz, o cara não pode fazer nada não, pela comunidade não.
2: Esse Peba,
0: não.
2: Ele mora onde?
0: Ele é mototaxista aqui do cinquentenário aqui, vou mandar.
2: Porque tem um Peba aqui, tem um Peba que a gente conta aqui na frente da rádio aqui, ó.
0: Não, não é aquele Pebinha, não. Tá entendendo? O cara não.
2: Aquele não é Peba, não, porque ele é Pedinha. Daqui é Pedinha.
0: Pedinha. Né?
2: É Peba.
0: Pebinha, do Peba. Peba. É o Peba. Entendeu? O cara não pode fazer nada, não, Falcão. Não pode não. Uma vez aqui mesmo você falou assim: Gino é candidato. Meu amigo.
2: Gino não é, mas eu sou pré-candidato.
0: Não, rapaz, você falou aqui, lembra daquela.
2: Só vejo como meu, vou fazer, porque.
0: Meu amigo, te contar um negócio, viu? Isso foi um ribuliço. Ha! Me deixa, viu?
2: E daí?
0: Não pode não. E o Batam, Falcão, polícia militar prende homem com mandado de prisão de tráfico de drogas, por tráfico de drogas e ele ao tentar embarcar, viu? A polícia militar prendeu na manhã de ontem um homem com mandado de prisão em aberto pelo crime de tráfico de drogas em Ubatam. Durante rondas de rotina nas proximidades do churrascão, a guarnição do 4º pilotão recebeu informação de que o suspeito que carregava sacolas de viagem estaria tentando embarcar em um ônibus, destino de viagem não foi revelado. Os policiais se deslocaram até o local e realizaram a abordagem. Após consulta ao sistema, foi confirmada a existência de um mandado judicial. O homem não resistiu à prisão. Ele foi detido e encaminhado à delegacia de Ubatã, onde foram adotadas as medidas cabíveis legais. Tá certo? Já em Camacan, rapaz, cuidado na hora de você comprar esses carros aí, viu? Ah, eu tô vendendo um carro. A tabela do carro é 40 mil, tô por 20. Fique esperto, abre o olho, viu? Um homem de 27 anos, investigado por aplicar golpes na venda de veículos em consignação, foi preso pela polícia em Camacan. Segundo a investigação, ele é suspeito de fazer mais de 20 vítimas em Eunápolis e região. Falcão, você não quer comprar um carro não, Falcão?
2: Ah, eu conheci um cara que foi vender um carro aí, ele depositou o dinheiro todo, meu amigo. Foi um golpe. O cara parente.
0: Foi.
2: Parente.
0: Vixe. As investigações começaram após diversos proprietários procurarem a delegacia, relatando que havia deixado seus veículos em consignação em uma revendedora da cidade. De acordo com a polícia, o suspeito utilizava a estrutura da empresa para dar aparência de legalidade às negociações. Após receber os veículos e a documentação necessária para a transferência, ele realizava as vendas ou repassava os automóveis a terceiros, sem efetuar o pagamento aos proprietários. Para justificar os atrasos, alegava problemas bancários, prazos de compensação e outras dificuldades. O homem foi encaminhado à unidade policial, onde permanece custodiado à disposição da justiça. As investigações continuam para apurar a extensão do esquema e identificar possíveis novas vítimas. Ele vai ficar aqui uns 40 anos na cadeia, rapaz, e Falcão?
1: Ei,
0: Esse aqui, vai ficar uns 40 anos na cadeia.
2: O golpista?
0: Esse golpista aqui.
2: Estelionatário?
0: É.
2: Aqui no Brasil?
0: É.
2: Você não tá no Brasil não, moço.
0: Esse cara vai ficar uns 40 anos na cadeia, moço.
2: Você tá vivendo num conto de fadas, é?
0: Num conto de fadas.
2: Meu Deus do céu.
0: Tu acha que esse cara vai ficar quantos anos na cadeia?
2: Tu não conhece o Código Penal brasileiro, não.
0: Não, eu tô falando assim porque, sei lá, né? Vai que... Tu acha que esse cara vai ficar uns 40 anos na cadeia, não?
2: Aqui no Brasil tem crimes que compensa.
0: Esse rapaz aqui não fica 5 anos na cadeia.
2: Oh, meu Deus do céu, senhor.
0: Ele não fica 5 anos na cadeia.
2: Meu Deus do céu. E ele volta e pratica.
0: E comete novamente e vai preso.
2: Pratica os meus crimes, entendeu? Esse Brasil é sem futuro. É o Brasil de Anacleto.
0: Não faça isso, não.
2: Brasil de
0: Anacleto.
2: Ah, mas será que eu conto aqui?
0: É, tem que saber que tipo de lei.
2: Ele participou da votação hoje, viu?
0: É, porque do jeito que tá aí, rapaz, é difícil a gente conseguir entender quais são as leis que regem nosso país.
2: As leis, deixa eu ver aqui.
0: É, rapaz, é um negócio complicado, Falcão. É difícil, difícil, difícil.
2: Eu não tô achando, não.
0: Você apagou o áudio do rapaz.
2: Um áudio de 2 minutos, foi?
0: É.
2: Ele participa demais, né?
0: 2 minutos e 20. Ele mandou um áudio de 2 minutos e 20.
2: Eu mandei no
0: mandou celular. Mandou pra mim. Então, assim, a gente fica difícil aqui entender, saber o que é que tá acontecendo com o nosso país.
2: Esse aqui? É, rapaz, que apagou, deixa eu ver. Esse?
0: É, vê se é isso aí, Falcão.
2: Deixa eu ver aqui.
0: Vê se é isso aí, Falcão.
3: Eu peço um copo, Borges.
2: É.
4: Gente, Falcão, mas isso aí, meu
0: sim.
4: Filho, isso aí é a lei da ousadia, a lei da vagabundagem, pronto. A lei de tudo.
0: Pronto.
2: Aí, inteligente. Pronto. Agora, Bahia, falou com a sua simplicidade, falou realmente... Ei, Tony da Banana.
4: Gente, Falcão, mas isso aí, meu filho... Isso aí é a lei da ousadia, a lei da vagabundagem, a lei de tudo.
0: Tá certo, Tom. E aí, Falcão?
2: Eu realmente. A lei da ousadia, que deixa o cara ousado.
0: E da vagabundagem.
2: O cara praticar crimes.
0: E da vagabundagem.
2: E a lei da vagabundagem. É muito sábio, meu amigo Tom, viu? A lei da ousadia e a lei da vagabundagem. Com certeza. Não, pra falar de novo, não, Tom, que o pessoal não tá bom contigo, não.
0: Fala, Tom.
4: Gente, Falcão, mas isso aí, meu filho, isso aí é a lei da ousadia, a lei da vagabundagem, a lei de tudo.
0: Valeu, Tony da Banana, o homem que participa aqui traz as informações. Pois é, rapaz. Agora, Falcão, mudando aqui um pouco do cenário, vamos falar um pouco da questão das intenções de voto na Bahia. O presidente Lula lidera intenções de voto na Bahia com 52%, apontou a pesquisa. O presidente Luiz Inácio... Ô, Falcão, peraí, dá uma pausa aqui. Eu tenho que ir no intervalo comercial, né, Falco?
2: Bora.
0: Rapidinho, eu vou no intervalo comercial e eu volto para falar a respeito das intenções de votos no estado da Bahia. Volto já, viu?

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0: Agora são 7h54. Olha, eu vou trazer aqui o áudio do nosso amigo Joelson Passos. Ele que traz aqui as informações dos aniversariantes do dia. Ô, Joelson.
1: Bom dia, meu amigo Gene. Bom dia, Falcão. Fogão de Léo. Eu já acertei, viu? Ontem eu perdi o voto, mas hoje eu acertei. Mais uma vez, parabéns, Falcão. Que brincadeira bonita, viu? Hoje, Gene, dia 31/7, último dia do mês, né? É aniversário de Gislaine, a esposa do meu amigo Joilson, o homem da Consucred. Hoje é aniversário de Gilson Motaxi, popular Gilson, de Girlândia, lá do Japão Mirim. Meu amigo Gilson. É Valdim da Farmácia, minha potência. Isabela, filha de Ernesto. Hoje é aniversário de Juliana. Juliana no escritório da Solução Contábil do nosso amigo Edu. Hoje tem festa, viu? Hoje tem um bolinho lá. Hoje também é aniversário do contador, meu amigo Cleosmar, contador. Diel, filho de Solange, né? Meu amigo Queiroz, em Piauí. Professora Rose Andrade e minha amiga Ninha do Café, Ninha promotora do café. Um abraço, Gênio, um abraço, Falcão. Deus abençoe. Sexta-feira de paz, de alegria e de felicidade, de dizer sextou, meus irmãos.
0: Valeu, Joelson. Muito obrigado pela sua participação. Luan Calhau mandou aqui a mensagem dizendo assim, ó. Ele mandou mensagem de quê, Falcão? Não, eu vou ler aqui a mensagem dele. As 5 cidades da Bahia que estão no ranking 10 de violência são tudo governadas pela União Brasil, partido candidato a governador da Bahia. O Nordeste foi toda a vida excluído dos governantes do Brasil, que sempre investiram mais no Sudeste, depois Sul e Centro-Oeste. O Nordeste era o último investimento dos últimos presidentes. Lula mudou isso. Foi o presidente que mais investiu no Nordeste. A votação aqui maciça expressa isso. Foi o presidente que olha pela Bahia e pelo Nordeste. É preciso dar seguimento nesse método de governança para melhorar o desempenho do Brasil como todo, para não ter disparidade entre regiões. Olha, Luan, eu agradeço sua participação, mas o estado de São Paulo também já foi ranqueado como o estado mais violento do Brasil. Rio de Janeiro da mesma forma. O Ceará também tinha uma onda de violência muito grande. Eu respeito sua opinião, mas em parte eu discordo com você. Essa questão de que... Não, meu amigo, é dever do Estado nos assegurar segurança, saúde e educação. É dever do Estado nos assegurar isso. Nós temos isso como de direito pela Constituição. Entendeu? Claro que o presidente Lula, todas as vezes que estava no poder, ele olhou mais pelo Nordeste. Olhou bastante pelo Nordeste, né, Falcão? Isso é um fato, ele olhou bastante pelo Nordeste.
2: Mas eu não sou admirador de Lula, não. Tu pode falar o que for. Já fui, já votei. Hoje eu não sou admirador de Lula,
0: não. Não, mas não é ser admirador, é ser realista.
2: Eu, como trabalhador, eu não me sinto confortável nesse país.
0: Não, olha só, eu tô falando
2: agora, aqui. Ele destacou,
0: não é a questão de ser admirador, digo a questão, um fato. Que Lula, ele olhou mais pelo Nordeste.
2: Ele é um fenômeno. Ele é um cara fenomenal. Um cara que... Ele foi presidente, ele fez a Dilma presidente, um cara que ficou uns tempos fora da liberdade, mas voltou e tomou a presidente. O cara realmente é fenomenal. O cara tem voto.
0: E tudo leva a crer que vai ser eleito.
2: Agora, ele foi infeliz quando citou as 5 cidades que era governada por outro partido. A segurança...
0: Lembrando que Jequié mudou de bandeira agora porque Zé Cocá era da base do PT.
2: Ah,
0: saiu porque ia concorrer, tá concorrendo ao Estado e não à oposição.
2: A segurança pública é obrigação,
0: é dever do Estado.
2: Você não pode culpar o município, você não pode culpar o município especificamente, que é de responsabilidade do Estado. Né?
0: É de responsabilidade do Estado. O Estado tem que nos assegurar segurança, saúde e educação. Isso é o dever do Estado. Tá bom? 7h58. Olha, trazendo informação rápida aqui, o presidente Luiz Inácio Lula da Silva aparece na liderança na disputa pela presidência da República entre os eleitores da Bahia. Segundo a pesquisa Genial Quest, divulgada e de acordo com o levantamento, o petista tem 52% das intenções de voto no estado, enquanto o senador Flávio Bolsonaro ocupa a segunda colocação com 18%. A pesquisa também simulou o cenário de segundo turno. Contra Flávio Bolsonaro, Lula registra 56% das intenções de voto, antes 23% do senador. Em disputas contra Ronaldo Caiado, Romeu Zema e Renan Filho, o presidente oscila entre 56% e 57%, enquanto os adversários aparecem com índices entre 13% e 16%. O levantamento mostra ainda que 62% dos eleitores baianos afirmam que já decidiram em quem votar para presidente, enquanto 37 dizem que ainda podem mudar de opinião até a eleição. No quesito rejeição, Flávio Bolsonaro lidera com 66% dos entrevistados, afirmando que não votariam nele. Lula aparece em segundo, com 36% da rejeição. A pesquisa também avaliou a gestão, do presidente Lula. Na Bahia, o governo Lula é aprovado por 62% da população e desaprovado por 34%. Para 46% dos entrevistados, a administração é considerada positiva, enquanto 28% a classificam como regular e 24% a avaliam de forma negativa. Questionados sobre uma possível candidatura à reeleição, 57% dos eleitores baianos afirmaram que Lula merece disputar um novo mandato. Outros 40% disseram ser contrários à reeleição do atual presidente. O levantamento ouviu 1.200 pessoas, eleitores, em 61 municípios entre os dias 23 e 27 de julho. A margem de erro é de 3 pontos percentuais para mais ou para menos, com nível de confiança de 95%. Tá aí, o povo baiano, né, já declarou assim, abertamente, no caso esses aqui, a sua preferência por Flávio Bolsonaro, por Lula, e aí vamos ver o que vai dar nos próximos dias. Aproveitar aqui para finalizar o programa, que a Alexandra tá chegando por aqui. Rapaz, que situação tá a família do Bolsonaro? Porque se Bolsonaro for usar a inteligência artificial, né? Aí se Bolsonaro diz que autorizou, ele volta pra papuda. Se ele diz que não autorizou o uso da imagem dele, o filho dele pode ter a sua candidatura suspensa, impugnada. Que eu acho, opinião minha, espero que você... Que eu acho que não precisa também tanto radicalismo por parte. Mas eu não sou ministro e também não tenho nenhuma especialização na questão de segurança pública do STF. Mas eu acho que tá... Em alguns momentos eu acho que tá sendo muito, muito rigoroso, com muita firmeza. Tem momentos que tem que, ó, jogar água e não acender, não atear fogo. São 8 horas pontualmente. A todos o nosso muito obrigado pela semana. Se Deus permitir, segunda-feira nós estaremos de volta com mais edição do Jornal da Manhã. Fique agora com o Alexandre Novaes e o Bom Dia Alegria. Tchau, tchau.

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1: Bom dia pra você, sextou! Todo mundo ama sexta-feira, 31 de julho de 2026. Por aqui, Alexandre Novaes com você, nesse nosso encontro, nessa manhã maravilhosa. Tudo bem com você? Tudo ótimo? Vamos que vamos então, hein? Os desafios de hoje são os degraus para a sua superação de amanhã. Nenhum obstáculo é permanente e nenhuma tempestade dura para sempre. Olhe para as dificuldades, não como barreiras intransponíveis, mas como testes que revelam a verdadeira extensão da sua força e resiliência. Quando o caminho parecer íngreme, lembre-se de quantas vezes você achou que não iria conseguir e ainda assim superou tudo para chegar até aqui. Não tenha medo dos problemas que surgirem hoje. Cada cicatriz carrega um aprendizado e cada barreira vencida transforma você em alguém mais forte. Agora, respire fundo, encare os desafios de frente e avance com a certeza de que você possui a capacidade necessária de vencer. Que você possa ter um dia de muita garra e conquistas.
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1: Na manhã mais feliz, na manhã mais gostosa, mais alta astral. 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Então vem comigo que eu vou com você até as 12 horas. Tem muita música boa para você curtir aqui na Nova, no Bom Dia Alegria. Você aproveita para seguir a Nova aí no seu Instagram, NovaFM89, você que não segue ainda. Nosso WhatsApp para você participar dessa festa, que é o Bom Dia Alegria, 988068468. Daqui a pouquinho, um momento da informação. Às 9h15 tem link com as fofocas quentíssimas para você. Aumente o volume do seu rádio. Bom Dia Alegria está no ar.
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1: Gustavo Lima para começar, retrovisor.
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Elton John e Dua Lipa com Heart aqui na sua 89,3. Bom dia, alegria, até às 12 horas. 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Daqui a pouquinho, a nossa primeira dica.

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1: Vamos à nossa primeira dica de hoje, 8h21. Para cuidar e prevenir a baixa de glicemia e hipoglicemia, a regra mais importante é nunca pular refeições e agir rapidamente ao notar os primeiros sinais de alerta, aplicando a regra dos 15 gramas de carboidratos rápido. A hipoglicemia acontece quando os níveis de açúcar no sangue ficam abaixo de 70 miligramas por decilitro. É a forma que você tem que ficar esperto. Quando está abaixo de 70 gramas, que é 70 miligramas por decilitro, que é a unidade de volume correspondente a 100 mililitros, já tem que estar atento, né? 8h22, daqui a pouquinho mais Momento da Informação.
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8h32, Vidal, aqui na sua 89,3, Júlia B, FBI. Pensamentos intrusivos com o Thiaguinho, daqui a pouquinho tem mais pra você. Já já, mais momento da informação. 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
1: Vamos a mais uma dica, 8h37. Para dar um brilho espelhado no azulejo da cozinha aí da sua casa, sem sofrer esfregando, o melhor segredo da dona de casa é remover a gordura com vinagre e finalizar aplicando lustra-móveis ou óleo de peroba na parede bem seca. A gordura acumulada é o que deixa o revestimento opaco e a película protetora do lustra-móveis faz a água deslizar e cria um brilho duradouro. Essa foi a dica de hoje aqui no Bom Dia Alegria. Daqui a pouquinho, um último momento da informação. Tá chegando agora? Bom dia, valeu, obrigado pelo carinho, pelo rádio ligado, pela sintonia. Obrigado por sua conexão, você conectado ouvindo a gente.
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1: Barão Vermelho exagerado.

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1: 8h48, vamos à última dica de hoje. Atenção, você que tem barba, gosta da sua barba, essa dica é pra você, hein? Pra eliminar as impurezas da barba, como poeira, poluição, restos de comida e células mortas, sem ressecar os fios, a regra de ouro é nunca usar sabonete corporal ou shampoo de cabelo comum, focando em produtos específicos para a região facial. A pele do rosto é mais sensível e os pelos da barba são mais grossos, exigindo um cuidado focado para evitar caspa e coceira. Essa foi a dica de hoje. Momento da informação de volta amanhã no Bom Dia Alegria.
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0: Sextou e a sexta-feira é diferenciada. Todo mundo ama, todo mundo adora sexta-feira. Quem não gosta, né? A cara do final de semana. 9:03.
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0: Gabi, 17 ligações na nova.

89,3, Carlinhos Brau, Tantinho. 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Daqui a pouco eu tô de volta. 9:16.

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1: 9:21. Gustavo Lima transformou uma abordagem de rotina da Polícia Rodoviária Federal em um dos assuntos mais comentados das redes sociais. O cantor publicou um vídeo mostrando o momento em que parou em uma blitz na noite anterior, né, de quinta-feira, ou seja, na quarta-feira, né, foi gravado o vídeo. Então, realizou o teste do bafômetro, que apresentou o resultado negativo, e ainda conversou com os agentes antes de seguir viagem. O momento ganhou um tom descontraído quando os policiais perguntou se o sertanejo trabalhava como artista. Depois que Gustavo confirmou a profissão e revelou o nome artístico, outro agente percebeu que estava diante dele e reagiu de forma espontânea. Ou seja, são tantos sósias por aí, né? Falar nisso, daqui a pouquinho tem até um assunto sobre isso, sobre sósia, o sósia de Zezé de Camargo. Vou estar contando para você também no link. Enquanto registrava a ocorrência, o policial olhou novamente para o motorista e demonstrou surpresa ao identificar o cantor. É impressão minha ou é o maior cantor do Brasil? Ah, é o próprio, comentou o agente, arrancando risadas de quem acompanhava a gravação. A reação rapidamente chamou a atenção dos fãs e impulsionou o vídeo nas redes sociais. Daqui a pouquinho mais link, 9:22.
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0: Like For Love com Coldplay, 9h30. Daqui a pouquinho mais link, mais fofoca pra você.
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1: Vamos lá, tô de volta com o Link, com as fofocas quentíssimas. O cantor Zezé Di Camargo virou assunto nas redes sociais logo após responder de forma dura a um fã que diz ser seu sósia. Conhecido como Zezé Mirosmeno, o admirador publicou uma foto no Instagram e acabou recebendo uma crítica do sertanejo. Logo após ver a foto, Zezé perdeu a paciência e disparou nos comentários: "Cara, você é ridículo. Tenha personalidade." A atitude do pai de Vanessa Camargo rapidamente repercutiu na web. Posteriormente, no Instagram, Mirosmeno desabafou, né, e afirmou que nunca teve a intenção de incomodar o artista. Só queria homenageá-lo e não magoá-lo. "Não tenho culpa de parecer com ele. Foi Deus que me fez assim", lamentou logo a princípio. Na sequência, ele reforçou que continua admirando o cantor. "Fiquei chateado com o comentário do Mirosmar, mas continuo seu fã pelo artista que ele é", escreveu o sósia. 9h36, daqui a pouquinho o último link.
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2: Hoje é sexta-feira, quem que adianta? Não tem dinheiro?
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1: Murilo Rufi, saudade estranha.

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1: 9h48, vamos lá, mais link. Último de hoje do Bom Dia Alegria. A atriz Débora Nascimento, afastada das novelas inéditas da Globo desde Verão 90, que foi novela de 2019, vem sendo especulada como integrante do elenco de Lá na Minha Terra, a trama que vai ocupar a faixa das 18 horas. Questionada pelo jornalista se ela vai realmente integrar o folhetim das 18 horas da TV Globo, Débora Nascimento despistou sobre o assunto, mas deixou o retorno no ar. Durante o bate-papo com a equipe do Portal Léo Dias, ao ser questionada sobre o hiato de 7 anos longe dos folhetins tradicionais, a estrela fez questão de ressaltar que sua rotina profissional segue intensa. Vale lembrar que, além das fortes especulações sobre a faixa das 18 horas, o nome da atriz circulou recentemente nos bastidores em torno da aguardada continuação do fenômeno Avenida Brasil, prevista para estrear no ano que vem. Por outro lado, já foi confirmado que ela não fará parte do elenco da sequência. Link de volta no Tarde 89.
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1: 9h49, lindo Lago do Amor, Maria Gadu.

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0: 89,3. Alô, Govinda, Filhos de Jorge.
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0: chave, Cláudia Leite, pra fechar mais uma semana. Bom dia, alegria. De novo. 10h30. 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

0: Costa, Roberto Carlos e Sophie Charlotte na sua 89,3. Deusa Minha, João Gomes, Mestrinho JP, Edomar, Vitim na Nova.
1: Eu te proponho.
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Bom dia, saindo pra Jean Neres, no sítio do Pica-Pau, ouvindo a gente, curtindo a nossa programação. Cláudio Onô, bom dia. Também ligado aqui na Nova, o Jobson no Mirante. Bom dia! 11:22.

11:31 na sua 89,3. Que delícia de verão. Marina Sena e Pablo Vittar. Cheers, Sabrina Carter. 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Daqui a pouquinho eu tô de volta com mais uma sequência de música boa no Bom Dia Alegria, na sua 89,3.

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Sorri, Nath Roots, 11h45. Daqui a pouquinho tem a última sequência do Bom Dia Alegria, bem Anitta. E às 12 horas tem Celso Romeu e o Jornal da Nova.

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8h59, te seguro, eu te seguro, não seguro mais, porque eu tô indo embora, hein? Você curtiu o som do Panda, mas vem aí daqui a pouquinho, Celso Rommel e o Jornal da Nova. Ótima sexta-feira pra você, obrigado pelo carinho, pelo rádio ligado, bom dia, alegria, de volta amanhã às 8h, no oferecimento ao Boticário, Colégio Montessori, Santo Agostinho, Chame Gás, Super Gás Brás e Borges Super Supermercados. 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Amanhã eu volto às 7h com emoções, as lindas canções do Rei Roberto Carlos e às 8h com mais Bom Dia Alegria. 12h!

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0: Legal, minha gente, estamos com 12 horas e 3 minutos. Hoje é dia 31. Tá começando o seu programa Jornal da Nova, hoje com os seguintes destaques. Jornal da Nova. Inmet emite alerta de vendaval na Bahia. Estudante de 16 anos é agredida com socos após rejeitar colega em escola na Bahia. Concurso da Polícia Civil da Bahia publica edital com 750 vagas e salários de até R$16 mil. 380 cidades ainda mantêm lixões a céu aberto na Bahia. Cantor Gustavo Lima é parado em blitz da Lei Seca e policial não reconhece o cantor. Professora Sandra Regina divulga no Jornal da Nova lançamento do seu primeiro livro. Essas e outras informações no programa Jornal da Nova desta sexta-feira, que já está começando a partir de agora com os destaques da nossa reportagem. Vamos com ele, o repórter do Povão. Ele chegou para falar aquilo que o povo quer ouvir. Diga, Dig Moral, boa tarde.
1: Oi, Celso, boa tarde a você, aos ouvintes do Jornal da Nova. Sextou, hein?

0: motopeças. É com você, Celso. Já que eu volto, é pai bola.
1: Ok, Dig. Obrigado aí pela sua participação. Vamos lá. Del Santos, o repórter mais bem informado da região de Jequié. Fala, Del, boa tarde.
2: Boa tarde, Celso, Falcão, ouvintes do Jornal da Nova. Daqui a pouco as informações aqui das últimas 24 horas de Jequié região. Homem é conduzido à delegacia por tráfico de drogas. Morador de rua é encontrado morto e as causas levantam muitas suspeitas. Condução à delegacia por tráfico de drogas em Maracás. Homem estava armado e ameaçando, foi preso. Todos os detalhes daqui a pouco aqui dentro do Jornal da Nova.
1: Está no ar o seu programa.

0: legal, minha gente. 12:07, 12:07. Aquele abraço, cidade, alô, região. Você ligado na Nova. Alô, comunidade que interage com a gente na Rua da Granja. Você no bairro Aparecida. Aquele abraço, amigos que sintonizam aí na região do Passagado. A você que tá no Passagado, aquele abraço, amigos da Itapajipe. Pessoal sintonizado também com a gente no bairro Santa Rita. Alô, pessoal ligado na Avenida Contorno. Aos amigos do Passa com Jeito. A você sintonizado também no Morre Sem Vela. Pessoal ligado no Morre Sem Vela, alô você ligadinho, aí na região do sítio Maria Bonita, pessoal que sintoniza aí na região da Vila Irmã Dulce, a você que está aí na Vila Irmã Dulce, amigos também sintonizados na Ladeira da Embasa, ao pessoal que está na Beira Rio, aquele abraço comunidade querida, também na Travessa, segunda Travessa, 2 de dezembro, a você ligadíssimo com a gente aí na região do HGI, você sintonizado, subindo agora a Ladeira do Alto da Bela Vista para almoçar, chegando em casa, aquele gostoso cheiro, e aí quando vê, já é o mangalô com sardinha em lata, o mangalô com a sardinha em lata misturado, o arroz, a batata assada no air fry, e ainda a abóbora, o cozido de abóbora, que delícia, bom apetite, ouvinte, amigo, diga Falcão, boa tarde.
1: Fala, Celso, grande abraço, boa tarde pra você, boa tarde pra todos. Em primeiro lugar, uma reclamação pra você.
0: É o quê, rapaz?
1: Uma mulher me parou.
0: Você já começa o programa com reclamação, claro, rapaz.
1: Claro, claro, claro.
0: Deixa pra depois, reclamação.
1: Não, mas logo no início do programa, a mulher me parou e tava falando, rapaz, como é que aquele homem faz aqueles cardápios diferentes, estranhos? E ela falou pra você não colocar esse negócio de calabresa, não colocar...
0: Ah, só porque ela não gosta.
1: Bacon, ela falou que não bota. Outra coisa, uma coisa que ela falou pra tu não colocar, e agora ficou difícil. Pra você não colocar aquela carne de jegue, como é o nome? Carne de jegue.
0: Ah, jabá?
1: Jabá.
0: Também não pode botar jabá?
1: Ela falou que não pode não, porque rapaz, ela falou que não come jabá.
0: É o baiano que não come jabá, rapaz?
1: Mas ela falou, sabe por quê? O jabá é preparado com formol.
0: Formol. Deus é mais.
1: Uma coisa. Se você deixar uma carne do lado de fora ali, vendendo, do lado de fora, quantos dias ela leva?
0: Rapaz, é uma ciência antiga. O jabá, hoje a gente chama jabá, mas era conhecida como carne de charque.
1: Charque, charque.
0: Ela era salgada para tirar todo o líquido que tem dentro, para ficar só a fibra. Até hoje, a jabá é feita dessa forma. Eu não sei se todas, né? Talvez uma ou outra tenha alguma coisa. Mas o princípio básico do jabá durar é esse aí.
1: Ah,
0: é botar no sal, botar no sol, que é chamada carne do sol também, né? Que aí tira o líquido.
1: É carne do sol.
0: É, também tem isso aí. A carne do sol, a carne do charque.
1: Sim, né? Mas aí Dona Carmen falou que pra você não botar essas coisas não. Que
0: não pra não botar? Ela falou ela que mesmo ela come. Falou, ela Dona come. Carmen. Dona Carmen granja, come isso aí.
1: Ela falou que não come mais não. Disse que foi depois que foi no médico. O médico falou que bota formol de dia.
0: Deus é mais.
1: Ela falou.
0: Deus é mais.
1: Não come esse negócio.
0: Você tem certeza que Dona Carmen não come
1: Dona
0: isso?
1: Dona Carmen, lá na Rua da Granja. Viu?
0: Ela falou pra você, rapaz. Mas quando tem ninguém vendo, ela come.
1: Será?
0: Come, rapaz. Oxe.
1: Ela me parou, levou um tempão.
0: Eu conheço pessoas assim, ó. Fala no programa que não come, não come, não come. Quando chega em casa que não vê ninguém, tá comendo.
1: O errado do programa, pelo que eu entendi, foi você. Ela me defendeu. Que ele, rapaz, você tá certo mesmo. Comer esse negócio de bacon, esse negócio de calabresa, esse negócio tá certo. Né? Aí, mas o cardápio de hoje...
0: Você vai ou não vai?
1: Vou lhe falar uma coisa.
0: Mangalô com sardinha?
1: Às vezes eu acho que você tá meio assim,
0: não, tantã. Óbvio, mangalô com sardinha não tem nada de tantã.
1: Falar,
0: o que é que tem a ver o mangalô com sardinha, rapaz?
1: Eu nunca
0: é gostoso,
1: dizer,
0: rapaz.
1: Antigamente era assim, foi então, eu me tentando. Tô achando que você tá assim.
0: Você come ou não come?
1: Mas, rapaz.
0: Você fica rodeando.
1: Rapaz, aonde, velho, que já botou mangalô com sardinha de lata?
0: Oxi, não é a sardinha de lata que é a mais gostosa que tem?
1: Rapaz, agora.

0: Outra coisa que você botou, que não pode botar também, é esse negócio no air fry.
1: Batata no air fry? Não pode por quê?
0: Não, não pode não.
1: Não pode por quê?
0: Aquilo é contra a saúde, meu irmão.
1: Então quer dizer que vai parar de vender air fry?
0: Não, para de comer batata.
1: Maria, aí tá difícil. Não quer comer batata, não quer comer sardinha, não quer comer bacon, não quer comer. Rapaz, você tá praticamente vivendo da luz do sol.
0: Agora vou dar.
1: Não quer comer nada, rapaz?
0: Realmente eu não como não. Essa batata assada no air fry eu não como não. Não é legal, não é saudável não, não é bom não. Isso é. Causa doenças. Mas, poxa, velho, nunca vi.
1: O mangalô com sardinha também não come?
0: Não, mangalô com sardinha
1: não come. Velho. Mas você tá difícil.
0: Eu vou passar naquele ponto lá pra ver se tem, que eu vou falar com minha mãe pra aprontar. A mãe, pronto o mangalô, mas eu vou comer com a sardinha pra ver.
1: É claro que é gostoso. Se os dois são gostosos, o mangalô é gostoso, a sardinha é de lata, melhor que tem. Bom, se mistura os dois, tá gostoso, pai. Você não come?
0: Rapaz.
1: Que é isso?
0: Como, mas é porque o negócio é a batata, não é fry.
1: Ave Maria.
0: Porque quem tem problema de gastrite, aquilo vai acabar com a pessoa, né? Com gastrite.
1: Então vamos parar de vender air fry.
0: Não, para de comer a batata,
1: né? Que é isso?
0: Meu air fry tá lá.
1: Que é isso?
0: Meu air fry tá lá.
1: Me dá esse air fry, pronto. Me dá esse
0: air fry. Vou dar porque você merece também. Você já me doou um bocado de coisa, né? Um bocado de coisa que você doou. Inclusive, o rapaz.
1: Esse air fry tá lá, não tá usando?
0: Inclusive, um rapaz veio de Minas Gerais e deixou um negócio aí pra lhe dar.
1: É o meu, viu? Não vê que eu não quero pegar o dos outros.
0: Não, eu falei, não vou nem falar pra César, porque se ele não sabe, ele não cria expectativa.
1: Não, faço não. Entregue o que é dos outros,
0: que já comi também.
1: Não, não.
0: Aí
1: faço
0: também
1: não
0: tem mais jeito, que já comeu, né?
1: Olha, 12 horas, vai comer?
0: Vou comer.
1: Vai comer, né?
0: Pô, pronto. Essa eu não gosto da batata, mas eu comi a puta.
1: Claro, rapaz. Não tem nada demais num cardápio desse. 12 horas e 12 minutos, programa Jornal da Nova. Aqui você interage, aqui você conversa, aqui você está com a gente. É a expectativa do povo, é pelo povo e para o povo. Aqui pelo WhatsApp você conversa, 8806-8468. A gente interage. Interage ao vivo no programa Jornal da Nova, aqui na Nova FM, a 100% digital da Bahia. Você tá sabendo aí do alerta do IMET, hein? Tá sabendo do alerta do Instituto Nacional de Meteorologia? Vendaval, na Bahia. Foi o que eu falei ontem. Quando começa a ventar e chover no Rio, com pouco tempo tá na Bahia. E agora tá vindo esse alerta aí. De que há um risco de vendaval, ou seja, fortes ventos na Bahia, né? A gente fica já preocupado, porque quando é um vendaval daqueles que a gente já conhece, né? Tudo bem, agora o pior é daquele jeito que a gente viu no Rio de Janeiro. Ontem, anteontem, morreu 5 pessoas no Rio, não foi?
0: Celso, esse vendaval, ele só acontece em litoral praiano?
1: Tá abrangendo áreas aqui da Bahia. Eu tô vendo aí, né?
0: Paraty, praiano, Rio de Janeiro, praiano.
1: Ah, sim, porque vem do mar, né?
0: Vem do mar.
1: Vem do mar, né? Agora, olha as regiões que pode receber esse vendaval aí, ó. Centro-Sul baiano, Vale São Franciscano da Bahia, Centro-Norte, Extremo-Oeste baiano e Nordeste baiano, ou seja... Não está incluso aqui a região de
0: Vale
1: Piauí. É onde passa o Rio São Francisco, né?
0: Ah, entendi.
1: Pronto, lá para cima.
0: Vixe, rapaz, né? Na Lapa?
1: Lapa, que passa, passa na Lapa.
0: Nem imagine, viu? Aconteceu um negócio dele na Lapa, sabe por quê?
1: É.
0: Agora é o período da Romaria.
1: Vixe, rapaz.
0: Agora é o período da Romaria, né? Bem bom, né?
1: Então tá vindo esse vento aí.
0: As pessoas que vão para Bom Jesus da Lapa, né? Fazer oração forte. Fazer oração forte porque tá... Tá na lista aí.
1: São 293 municípios.
0: Mais da metade, né?
1: É.
0: Mais da metade.
1: Mais da metade está sob alerta de vendaval.
0: Alerta, não quer dizer que vai ter, não é isso?
1: Rapaz, vai ter vento. Não sei se vai ser aquele vento igual do Rio, né?
0: É.
1: Rapaz. Mas vai ter vento, forte. Porque vendaval é vento forte,
0: o vento,
1: né?
0: Faz medo, viu?
1: Vai. Você não viu o que aconteceu no Rio?
0: Não.
1: Derrubou teto de posto de combustíveis.
0: Rapaz, você viu um vídeo que um
1: senhor... Arrancou
0: a árvore. Olha a cabeça do ser humano. O vento tava tirando o teto da laje dele. Sabe o que ele fez?
1: Ah.
0: Ele subiu no muro, segurou o teto pro vento não
1: levar. Não levar. Ia sair ele com...
0: O vento ia respeitar aquela força dele.
1: Dele.
0: O prego segurando.
1: Não conseguiu segurar?
0: Estrutura de cimento.
1: Mas segurando. É o desespero de ver todo o risco do investimento,
0: amigo,
1: dele.
0: Aí você vai se acidentar, meu amigo.
1: Verdade.
0: Vai se acidentar, mas o desespero, né?
1: Desespero na hora de ver tudo saindo, né? Do controle. É. O seu investimento indo por água abaixo.
0: Eu sei, mas uma hora dessa, meu amigo, você tem que preservar a sua vida e a vida
1: dos seus. Tem um detalhe, né? A natureza é a voz de Deus. Na hora que Deus manifesta, meu amigo, você baixa a cabeça e espera passar.
0: Vou te falar uma coisa, eu vou te encontrar você, eu não entendo. Porque se Deus é amor, e a natureza, você tá falando que é a voz de Deus, e vindo aí do jeito que tá vindo, causando tragédias.
1: Mas vem cá, foi Deus que mandou cortar.
0: Inocentes.
1: Foi Deus que mandou cortar tanta árvore como cortaram aí?
0: Rapaz, eu vou lhe falar. Aí você tá falando que foi entendimento. Eu já não entendo desse jeito. Não entendo esse respeito à opinião, mas não entendo desse jeito, porque Deus não ia poupar a vida das pessoas inocentes. Quer dizer, eu sou inocente, não cortei nenhuma árvore, eu vou perder minha vida por causa disso. E aí Deus, não, vou dar a resposta aqui agora, eu não entendo dessa forma.
1: É complicado.
0: Tudo aqui na Terra é difícil para você entender.
1: É difícil. Nosso entendimento é bem pouco,
0: É bem pouco, né?
1: A verdade é essa, a gente não sabe quase nada.
0: Diante da grandeza de Deus.
1: Do universo. Olha, nós estamos com 12 horas e 16 minutos. Eu vou em intervalozinho, é jogo rápido, viu? Daqui a pouco eu vou trazer o caso da menina que foi agredida por um pretendente. O rapaz queria namorar com ela, 16 anos a menina, né? E perturbando, ela não querendo. Ele mandando mensagem, ela se chateou, pegou o celular, mostrou pra namorada dele. Com isso ele se danou, foi lá e bateu nela. Bateu pesado nela, está gerando uma confusão enorme lá em Feira de Santana. Daqui a pouco mais informações, contato com o repórter Edir Moral, repórter Del Santos. Ainda hoje converso com a professora Sandra Regina, falando a respeito do lançamento de um livro a respeito da educação nas escolas de Piauí. Daqui a pouco todos os detalhes, depois do intervalo comercial.
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0: Com a gente, 12 horas e 23 minutos, programa Jornal da Nova, conversando com o povo, trazendo a participação popular. Cadê o povo que chegando aí? Dona Gil. Diga, Dona Gil, boa tarde.
1: Bom dia a todos. Esse mangalô com sardinha é frigideira? Ou que é mesmo? Esse prato é estranho. Eu nunca fiz mangalô com sardinha na minha vida. Mas tá valendo.
0: Ela não achou ruim não, tá vendo?
2: Não, ela nunca fez, mas ela falou que tá valendo. Olha, você prepara o mangalô normal, depois você pega as latinhas, né? Umas duas latinhas, tá bom, tá bom.
0: As duas tá bom.
2: As duas tá, e aí abre aquele negócio tudo e joga ali dentro e faz aquele garoto, mexe tudo ali e já tá pronto.
0: É, a sardinha é delícia, o mangalô também.
2: O que eu não gostei foi o negócio da batata.
0: Poxa.
2: É, o negócio da batata.
0: Você não gostou da batata no air fry?
2: Não.
0: Batata assada no air fry?
2: Rapaz, você arranja a coroa.
0: Oxi, oxi, oxi.
2: A gente tem que procurar.
0: O que é que tem a ver a batata assada no air fry, rapaz? Você viu isso aonde que faz mal?
2: A batata não faz bem pra saúde, rapaz. A batata não faz bem pra saúde, mas o cardápio em si, ele tá bom. O cadáver tá bom, eu vou tentar, vou ver se minha mãe prepara esse cadáver. Se eu encontrar o mangalô na
0: muita casa. Gente, uma hora dessa, deve estar pensando que vou fazer isso hoje, porque é gostoso.
2: Não,
0: né?
2: Pode fazer, pode fazer.
0: É gostoso. Olha o Luiz Marco mandou aqui, boa tarde, eu não vou no cardápio hoje, não.
2: Maria.
0: Luiz Marco tá pior que você, do que você vai contar. Você foi, ele não foi.
2: Não, Luiz Marco, tá vendo aí você, Luiz Marco?
0: É.
2: Tá vendo? Você. A pessoa vai, né, mudando de vida.
0: É assim,
2: pessoa,
0: rapaz.
2: Tendo contato com pessoas granfinas.
0: É, vai se julgando.
2: É,
0: se julgando.
2: Aí só quer aquele. Caviar.
0: É isso.
2: Como não,
0: só come lasanha, pizza, essas
2: lasanha,
0: coisas.
2: Que lasanha, rapaz? Que é coisa granfina.
0: É, Luiz Marco tá dessa agora. Estamos com 12 horas e 24 minutos, programa Jornal da Nova. Vamos interagindo, vamos conversando com a comunidade. Você soube do caso da menina que não quis namorar com o rapaz e ele começou a perturbar demais ela nas redes sociais e procurando. Quando foi ver, essa menina, ela pegou, né, os recados, as mensagens, levou até a namorada do rapaz. Com isso que acontece, ela foi agredida. 16 anos, ela disse que não queria ele e ele insistindo, né? 17 anos, o rapaz, ela 16. A agressão aconteceu essa semana em frente ao Colégio Estadual Campo Padre Henrique, em Feira de Santana, onde os dois estudam. A família da jovem, cuja identidade não foi revelada, detalhou que ela saía da escola quando foi surpreendida e agredida pelo rapaz com tapas e com murros. Olha que bicho brabo, rapaz, né? O motivo para a agressão teria sido uma paquera não correspondida. Ainda conforme a família, o jovem teria pedido a adolescente em namoro por meio de mensagens. Ela compartilhou registros das investidas com a namorada dele. Após a agressão, a adolescente recebeu atendimento médico, foi liberada. Horas depois, o caso foi registrado como lesão corporal, dolosa e ameaça. A situação revoltou os estudantes do colégio estadual, que realizaram um protesto. Os familiares apontam que o colégio foi omisso com a jovem, uma vez que a situação teria sido presenciada por funcionários que não interviram. É aquele negócio, né? A violência contra a mulher já é desde a mais tenra idade. O menino com 16 anos já achando que pode fazer o que quiser com a mulher porque ela é mais fraca, porque ela tem um menor poder de reação. Esperou na porta do colégio para praticar diversas agressões, tapas, murros, né? Se mais ele pudesse fazer, pode saber que ele teria feito. E a gente fica analisando, né? Como essa cultura de violência contra a mulher cada vez mais ganha espaço na nossa sociedade, Falcão.
2: Aí eu acho que ele ficou estressado com o ato da menina, né, mostrar as mensagens para outra. Eu acho que foi isso. Não foi nem o não. Não foi nem pelo fato de ela não querer. Mas imagine
0: tipo assim, queimou o filme dele.
2: Imagine a futura mulher que vai casar com esse rapaz. E aí?
0: Já sabendo que ele tem esse histórico,
2: já,
0: né?
2: Já começa com 16 anos, que deveria ser enquadrado na Lei Maria da Penha. Deveria, mas é menor de idade. É menor de idade, tem um acalento aí. Tem um acalento da justiça, né? Mas assim, as mulheres deveriam prestar atenção desde o início, né? Desde o início da jornada de namoro do jovem, que aí já mostra que ele vai ser um mau esposo, já mostra que na primeira vez que ele se estressar com a esposa, ele vai fazer a mesma coisa que fez com essa aluna.
0: É por isso que a gente sempre fala aqui, teve um dia que a gente falou, teve uma pessoa que não gostou, né?
2: Foi uma mulher. Foi...
0: É, dizendo que a gente tá colocando a culpa na mulher, mas não é, minha senhora, é porque a mulher realmente tem que ficar atenta. Quem é a pessoa com quem ela anda, com quem ela está, prestar atenção um pouco, porque a coisa do romantismo, né, a paixonite, acaba cegando um pouco a mulher. A mulher acaba idealizando e projetando naquela pessoa a imagem de um amor de novela, né? Aquela coisa de dizer, fomos feitos um pro outro, né? Aqueles romances do cinema, aí bota na pessoa coisas que a pessoa não é, esquecendo de ver o que a pessoa realmente é. Porque o namoro é pra isso, é pra você ver quem é aquela pessoa é realmente, né?
2: Na verdade, a mulher em si, ela não vai ter culpa. Ela só tem que ter mais atenção na pessoa que ela vai começar.
0: Isso. Não, né? Ninguém tá atribuindo culpa à mulher.
2: Viu? Olha o histórico do rapaz, procura se informar. É pra coisa informar. De repente você conhece a pessoa na internet, que você não conhece o passado, não conhece a família da pessoa. E aí daqui a pouco já tá apaixonado, porque se apaixonar hoje é nos primeiros dias, primeira semana. É. E tem mulher que traz a pessoa pra morar dentro de casa sem ao menos conhecer o histórico de vida da pessoa. É histórico familiar da pessoa. Então, assim, a mulher não tem culpa em si, mas tem coisa que a mulher deveria ficar um pouco mais atenta, né? Mais ligada pra se livrar de alguns pombos sujos, para não dizer outros nomes.
0: Olha, 12h29, eu vou intervalozinho, um jogo rápido. Eu volto já, trazendo as informações, conversando com você, né? Vamos aí trazer os acontecimentos que estão aí sendo registrados pela Bahia. A partir de amanhã, a gasolina já vai vir com um percentual maior de álcool. É, um percentual maior de álcool. Como é que é? Isso pro seu motor é bom ou é ruim? Já eu tenho as informações. O que é que você pode fazer aí para poder proteger o seu carro? E chuva e ventos mais intensos em todo o litoral da Bahia. Já chegou aqui essa informação agora, viu? Daqui a pouco mais detalhes depois do intervalo comercial.

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0: Ok, minha gente, olha, estamos com 12 horas e 32 minutos, programa Jornal da Nova, conversando com o povo, vamos trazendo as informações. Cadê ele? O Roque Evangelista, chegando aí para falar. Roque, fala, Roque Evangelista, boa tarde.
1: Boa tarde, Celso, boa tarde, Falcão. O cardápio aí tá uma beleza, viu? Tá uma delícia aí. Aí eu vou, Mangalô com a sardinhazinha, misericórdia, é bom demais. Você quer deixar um alô aí para Pio da Tilápia, é para Pescador Mentiroso, para o Nobre Cachorrão e para todos os ouvintes. Boa tarde, Roque da Viola.
0: Ok, Roque, obrigado aí pela sua participação, contato aí com o povo, lembrando a você que nós estamos ao vivo no oferecimento da Gamil, a loja número um, quando se fala em Steel, a marca Steel fala forte ao homem do campo, porque há décadas a Steel vem trazendo essa parceria de sucesso com o maquinário que não dá defeito, está ao alcance do bolso e sempre com excelente serviço na zona rural. 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Olha, 12 horas e 34 minutos. Vamos passando para ouvir o povo. Olha o Marrom aí deixando um recado. Fala aí, Marrom, deixa eu ver. Boa tarde a todos do Brasil e do mundo. Nossa gasolina a nível de Brasil é de péssima qualidade. Já tem dado problema, ainda por conta, por contagem, mas problema para seu veículo, sem um estudo preliminar, fizeram. Não, estão botando aí, fizeram esse aumento, né, na quantidade sem um estudo preliminar. Esse governo está de brincadeira. Ó, questão é que existe o carro a álcool, que é o flex, né? Será que o álcool realmente estraga o veículo? Então por que que existe o carro flex? Quem souber me fala. Procura no Google. Porque se o álcool não presta pro carro, se vai prejudicar o carro, pra que que tem um carro flex onde você pode botar? Hein? Marrom vai responder? Diga aí, Marrom. Você que entende, você que trabalha com isso.
2: Ele tá digitando.
0: É, se o álcool não presta pro veículo, pra que existe o carro álcool? Não devia existir o carro flex.
2: E o pessoal não tá nem aí, Celso. Quer que estrague pra você gastar dinheiro pra comprar mais. É, rapaz, eu sei que eu não gosto de usar álcool.
0: É, mas no preço que tá valendo
2: não,
0: a pena.
2: Não, não vale a pena, não. Na prática, eu já fiz no meu carro, não vale a pena. Só que eu uso álcool. É, de vez em quando, que é pra limpar ali os bicos, limpar tudo aquilo ali. Eu uso gasolina, depois boto um tanque de álcool, aí levo outro período pra voltar a usar a gasolina. Mas do jeito que tá aí, meu amigo, vai ser vantagem usar com essa porcentagem agora que vai pra 32%, né?
0: 32%, 32, é quase a metade vai ser álcool.
2: 32% vai ser álcool. Aí eu acho que vai ser vantagem de botar álcool mesmo, né? Mas mesmo assim, ainda vou preferir colocar a gasolina pagando mais caro.
0: A partir de amanhã. Porque, ó, o álcool tá custando hoje, médio, o quê? De 5,60. Você encontra o litro de álcool.
2: Rapaz, tem certeza.
0: 5,60.
2: Aqui em Piauí.
0: É. Até aqui em Piauí tá essa média. Enquanto que a gasolina tá quase 8, né?
2: É.
0: Quase 8 reais, ou seja, é quase uma diferença de 3 reais por litro.
2: Aí, ó.
0: Será que não vale a pena?
2: Tô falando aí,
0: ó. A maquiagem, carro foi sempre gasolina. Só o Brasil que usa etanol. País nenhum quis, não, eu já sei que nos Estados Unidos tem o carro álcool, só que o álcool deles não é tirado da cana, é tirado da batata e da beterraba. É mais difícil,
2: eu sabia.
0: É mais difícil tirar, mas nos Estados Unidos também tem carro álcool. Agora eu quero saber isso, né? Como é que é, o álcool não presta e como é que tem um carro álcool? Né? Agora, o que realmente tá chegando aí como a alternativa do futuro é o carro elétrico.
2: Mas tá caro, rapaz. Vou te falar.
0: Carro elétrico.
2: O carro que eles dizem que é popular no Brasil, não dá pro pobre comprar, o assalariado. Aí tu já quer que o pobre já vai comprar o carro elétrico que ultrapassa os 100 mil reais. Tá difícil. O carro elétrico ainda não é pro pobre, o trabalhador brasileiro, não. Ainda não é.
0: Só tem um detalhe.
2: Pode ser.
0: Só tem um detalhe. Que tá chegando agora uma nova remessa de carros elétricos. Parece que a BYD vai começar a produzir. E outras fábricas também já estão chegando. que vai cair muito o preço do carro elétrico e aí já começa, inclusive, a afetar o preço dos carros a combustível.
2: Também acho.
0: Porque começa o pessoal a perceber que se não vender, vai ficar parado. Já tem muito carro que está virando mamão.
2: Agora, eu ainda fico ressabiado, não sei se estou certo, porque essas baterias, rapaz, você trabalhando com um carro desse um dia todo ali,
0: sentado
2: próximo,
0: na bateria.
2: Próximo daquela bateria, se a gente é orientado ao dormir, deixar o celular afastado da gente.
0: Verdade.
2: Por conta da radiação, como Verdade. É que a gente passa o dia todo trabalhando numa bateria enorme, né? A bateria enorme, isso não vai dar problema.
0: Agora, a radiação que se fala é, no caso, o sinal do celular, né? Que é sinal magnético.
2: Eles falam também que os produtos da bateria...
0: O produto lítio, no caso.
2: É, isso, o lítio também, prejudica. Então, e esse produto aí dessa bateria enorme?
0: Será, né? Hein?
2: E aí, meu amigo?
0: Quem é? O Ernesto. Conhece esse negócio aí, Ernesto? Você que é mecânico, trabalha com carro já há muitos anos.
2: De repente, Ronde, né? Ronde, esposo de Laure.
0: É, Ronde. Ô, Ronde, você sabe dizer se tem algum histórico aí de problema com o carro elétrico? Qual é a vantagem, qual é a desvantagem de você ter o carro elétrico? Hein? Pode falar aí com a gente, que tá todo mundo aqui querendo pesquisar. Tem muita gente que não tá querendo comprar carro agora por causa disso.
2: Você vai ter um carro elétrico, eu não vou conseguir ainda, tá vendo?
0: Rapaz!
2: Você vai, porque você tá vendo.
0: Eu vou lhe falar uma coisa: já tá chegando carro elétrico agora, ano que vem, com preço igual de carro combustão. Só falo isso.
2: Também.
0: E a tendência no futuro é vir mais barato.
2: Já tem carro que já tá realmente no
0: preço. E outra coisa, não paga IPVA, viu?
2: Não
0: paga IPVA.
2: Rapaz, tu
0: não paga IPVA. Pelo menos por enquanto,
2: qual
0: o governo isentou.
2: Ah,
0: o governo isentou para incentivar a compra.
2: Não, não é para incentivar. Você compra depois, meu amigo. Pode preparar, viu? Depois pode. Tu já viu o governo dar nada a ninguém, Celso? Tu já viu o governo dar nada a ninguém? Pode preparar, meu amigo. Quando o pessoal comprar, não. Agora é a hora de meter a faca.
0: Eu sei que o que está fazendo sucesso é as motinhas, viu?
2: Agora, ó.
0: As motinhas
2: estão
0: tá demais.
2: Muitas pessoas aí, sem noção. Ontem mesmo eu vi um jovem menino. Sem noção, com essa motinha que nem faz zoada, ele ia ser esmagado. Ele nem percebeu, ele ia ser esmagado por um caminhão. Quem estava dirigindo o caminhão foi até Pistoia. Você vindo ali, daquele. Não tem a Praça Salvador da Mata, que você vem pra cá? Aí tem aquele contorno ali na esquina, não tem um contorno?
0: Sim.
2: Pistoia com a F4000 dele foi fazer o contorno. O jovem ultrapassou do lado direito, onde o carro estava fazendo aquela convenção.
0: Não tem ali noção de trânsito.
2: Não tem noção. Estava fazendo a convenção ali, o jovem foi atrapalhar. Ele foi e ultrapassou ali, meu amigo. Aí foi apertando ele, só que ele saiu lá. Nenhuma dessa ele não consegue. Ele vai ser esmagado pelo... Ele ou qualquer um.
0: Qualquer um.
2: Vai ser esmagado pelo
0: carro. Porque assim, não exige...
2: Ele não tem noção de trânsito.
0: Não exige a carteira de motorista, né?
2: Não exige. Mas é preciso ter um preparo.
0: É preciso, pelo menos.
2: Ter um conhecimento de trânsito. Porque muita gente está montando essa moto aí, mas não tem noção de nada. Tem deles que chega no semáforo e não. Chegou ali, olhou, se manda, vai embora. Eles têm que obedecer também o semáforo. Diga-se de passar, semáforo é a maior baderna. Mano. Fica nesse semáforo aqui uns 10 minutos, tu vai ver a baderna. Semáforo fecha, ninguém passa, ninguém não tá nem aí pra nada. Que eu acho que deveria ter um sistema de câmera, né?
0: Agora, baderna mesmo, é porque está acontecendo, é o trânsito de Piauí recebendo muito veículo pesado, já vem falando isso há muito tempo. Não tem lógica, gente. Até quando nós vamos suportar isso?
2: Eu vi uma carreta agora vindo para cá. Uma carreta de 21 metros carregando uma máquina. Meu amigo, não tinha espaço para ela, não. Sabe o que ela fez ali para entrar na São Roque? Ela subiu por cima daquele canteiro ali, ó. Subiu em cima do passeio da casa, depois foi lá. Ela é muito grande, subiu naquele canteiro ali, já foi bagaçando com tudo e foi embora. E aí, suporta?
0: A cidade não tem um pavimento para máquinas tão pesadas. E outro detalhe, o caminhão atrapalha, né? A passagem de veículos, é uma ambulância, é uma pessoa precisando chegar mais rápido em casa, é alguém que é profissional de uma área que não pode demorar, tem que chegar para resolver um problema, e está ali aquele caminhão que não tem nada a ver com o Ipiaú, está de passagem por aqui e fica aqui travando o trânsito. Nós estamos precisando resolver isso o quanto antes. Aí o certo assim, quem vier de Itajibá, entra ali pelo Japumirim e vai sair lá na BR-330 pela ponte do Minério. E quem vem passando aqui por Ipiaú via Ubatã ou mesmo vindo de Ibirataia, passa pela Benedito Lessa, né? Ou quem chega de Jequié tem o anel viário juntando, saindo lá na saída para Ibirataia. Que aí a cidade de Piauí fica longe da polêmica da confusão com veículos pesados. Não tem condição, a coisa chegou no limite que é preciso resolver. Hoje seria prioridade número um para Ipiaú resolver a implantação do seu anel viário. Joelson Passos, o homem que sabe o aniversário de todo mundo, passo a passo com você.
3: Meu amigo Celso, boa tarde Falcão, boa tarde ouvintes da Nova. Mais um dia, né? Que Jesus Cristo é que derrama a bênção sobre vocês, sobre a nossa casa e a nossa família. 31/7, último dia do mês, Celso. Amanhã é agosto, agosto de tudo. E hoje é aniversário de Gislaine, a esposa do nosso amigo Joilson, o homem da Consucred. Festa boa hoje, Celso. Hoje é aniversário de nossa amiga Evaldi da farmácia, Evaldo da farmácia. Nosso amigo Gilson Mototáxi, o popular Gilson de Girlândia, lá no Japomirim. Isabela, né? Essa é a filha de Ernesto. Juliana no escritório Solução Contábil, do nosso amigo Edu. Cleosmar Contador, Diel, que é o filho de Solange, nosso amigo Queiroz, Queiroz é em Piauí. Hoje é aniversário da professora Rose Andrade e Ninha do Café. Um abraço, Celso, um abraço, Falcão, boa tarde, que Deus ilumine, Deus abençoe vocês, sexta-feira de paz, de alegria e de felicidade. Matador de Onça tá seguindo, sabe aonde? Pra Toritama, terra do jeans, boa tarde.
0: Muito bem, Joelson, homem que roda todo o estado de Pernambuco, grande Joelson Passos, fala em aniversários, né? Não sei se ele lembrou, eu acho que ele passou batido. É, dona Lude de Jacó.
2: Tá, manda ele anotar aí, ó. É, ele anota.
0: Que tá completando 100 aninhos amanhã.
2: Dona Lude de Jacó, você falou ontem. Ontem, que vai ser amanhã, né?
0: Amanhã.
2: Vai ser amanhã.
0: Falei ontem. Então, eu tô lembrando hoje, mais uma vez, dona Lude de Jacó, completando aí um centenário.
2: Dona Lude de Jacó, o nome dela...
0: Como é o nome? Não, é porque ela é o seu saudoso esposo, chamado Jacó.
2: Ah, geralmente, às vezes assim, é fulano, né? De fulano.
0: Ela ficou, né? Ela ficou ligada, igual a dona Maria de Valdomiro, entendi, de Japumirim, né?
2: É.
0: Então ela ficou ligada, é isso aí, 100 aninhos está fazendo amanhã, um século de vida, e que venham mais, né? Mais e mais, que sua família a abraça aí com todo carinho, com todo amor, nesse momento especial. 12h44, eu vou intervalo aqui para os nossos anunciantes, eu volto já já com mais Jornal da Nova no seu rádio.

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0: Ok, minha gente, olha, agora 12 horas e 49 minutos, programa Jornal da Nova. Tô vendo aqui no site IPL Online, homem é preso, suspeito de abusar de 3 meninos que frequentavam a mesma igreja em Valença. Homem de 40 anos foi preso em Valença sob a suspeita de abusar de 3 crianças, de 7, de 9 e de 11 anos. O mandado de prisão foi cumprido no bairro Novo Horizonte, após investigações da Polícia Civil. De acordo com a polícia, o caso passou a ser investigado no último dia 18, após uma das crianças contar para a mãe ter sofrido os abusos e revelar que mais 2 também haviam sido violentadas pelo suspeito. A polícia informou que o homem era amigo das famílias das vítimas há mais de 10 anos. O pessoal tinha toda a confiança nele. Sobretudo porque frequentavam o mesmo espaço religioso, eram fiéis da mesma igreja. Ainda conforme as apurações, dado o vínculo entre as famílias e os suspeitos, a criança, né, costumava frequentar a casa dele até realizar passeios, momentos em que as violências eram praticadas. Então, isso nos leva mais uma vez a indagar: você sabe a natureza da pessoa com quem você deixou o seu filho, a sua criança? Aí eu vou ter que ir fazer uma viagem, você tem como olhar aqui minha criança por um tempo? Aí pega, deixa o filho, a filha na casa daquele vizinho, na casa daquele amigo que você confia plenamente, e muitas vezes a criança não tem nem coragem de lhe falar o que aconteceu. Olha aí o retrato da realidade. 3 crianças, 3 meninos, um de 7, outro de 9, outro de 11 anos, na cidade de Valença, aqui na região da Costa do Dendê, né? E agora imagine como vai ser a vida dessas crianças daqui para frente com essa memória de abuso, de violência sexual. Um homem de 40 anos, com certeza agora, né, vai ter que comer o milho que a porca comeu. Mas, por outro lado, essas crianças nunca vão se livrar dessa tristeza, dessa marca, essa mágoa que vai ficar nelas pro resto da vida, né, Falcão? Porque o abuso não é brincadeira.
1: Uma das coisas que as famílias devem prestar atenção, que a maioria desses abusos realmente são desse jeito aí, pessoas ligadas à família, pessoas na qual você tem confiança. E aí, você dando a confiança, acaba deixando essas crianças à vontade, essa pessoa pegando essa criança, levando para lá, levando para cá e conversando, e acontece o abuso sexual, acontece o abuso. Então, assim, não confie em ninguém, nem confie nem em parentes, né? Procure sempre ficar ligado em toda a movimentação, fique ligado em parentes, porque é parentes, é pessoas bem chegadas que acontece o abuso sexual.
0: Rapaz, é complicado. Você desceu a escada quando
1: você
0: voltou.
1: Você também, que eu vi esse dia aqui.
0: Viu? Não, mas ali foi porque eu vim correndo. Se eu vim andando normal.
1: Deixa eu beber uma água aqui, óleo
0: e
1: açúcar.
0: Estamos com 12 horas e 52 minutos, né? Tem a participação da Nara. Nara mandou o recado aí pra gente, dizendo assim: boa tarde, eu não vou nesse cardápio, kkk. A gente não vai, Nara.
1: Rapaz, vou te falar, esse cardápio, não tem por que a pessoa recuar, refugar um cardápio desse, é? Quem não gosta de um mangalô? Uma sardinhazinha.
0: Então, os dois, né, gostoso? O que é que tem misturar os dois?
1: Rapaz, mistura o mangalô na sardinha e vai ficar uma coisa mais deliciosa do mundo.
0: Claro.
1: E uma batatinhazinha pra rebater.
0: E a batata assada não é fry. Aí é top, é show de bola. Ó, o Jackson aí do Riacho do Ticum. Fala, Jackson, boa tarde.
2: Boa tarde, Celso Romo. Boa tarde, Falcão. Celso Romo, manda um alô aí pra Johnny em Belo Horizonte, a esposa dele chamada Silva, Maricelma dos Santos Miranda aí em São Paulo, pra Nega, conhecida como Nega também em São Paulo, César, Rogério, Baixinho, pra todos que estão ouvindo o seu programa aí em São Paulo, Falcão. Valeu, Celso Romo. Valeu, Falcão. A seleção carioca tá meio devagar, viu, Celso Romo? Fala com o Falcão que o Vasco tá melhorando e a seleção carioca nossa tá querendo tirar o técnico do Flamengo. Aí o jogador tá com mal vontade de jogar, porque estão querendo tirar o técnico mesmo, aí estão queimando, aí só tá querendo perder jogo empatando, deixando o Palmeiras despassar. Mas aí quando o técnico voar, o Flamengo aí vira um avião, aí sobe na hora. Valeu, Falcão. Valeu, Celso Romo.
0: Vai falar nisso, o Ancelotti continua sendo técnico da seleção brasileira.
1: Ele recebeu a proposta aí da Itália, né? Recebeu a proposta da Itália e ficou aquela expectativa. Será que ele ia acertar? Será que o pessoal da Itália ia pagar a multa rescisória? Ficou naquela expectativa. A respeito do Flamengo, eu acho que não existe treinador bom pro Flamengo, não, viu? Né? Porque tem o treinador tá, daqui a pouco tira, vem outro que diz que é melhor e não tem resultado. E Flamengo é o melhor time do nosso continente. Melhor time do nosso continente. Mas, infelizmente, parece que não tem treinador bom, não. Esse daí não era o melhor treinador. Não era o melhor, né? Mas, infelizmente, já estão querendo trocar, estão boicotando. E o Campeonato Brasileiro está tomando rumo igualmente os campeonatos europeus. Porque, assim, começa o campeonato, aí os times que se destacam hoje em dia é o quê? Flamengo e Palmeiras. Justamente os dois times que têm mais investimento. Infelizmente, você vai lá para a Espanha, os dois times são o quê? É, Real Madrid e Barcelona. Aí você vai para a França, PSG, aí tá ficando sem graça o Campeonato Brasileiro, viu? Tá aí, os dois melhores times, financeiramente falando também, né? Na ponta do Campeonato Brasileiro, infelizmente.
0: Olha, 12h55, vou chamar o repórter aí, tá na linha já o repórter Diego Moral. Vamos convidando o repórter do povão, ele traz a linguagem popular, ele fala o que o povo quer saber. Diego Moral, com você.
3: Valeu, valeu, meu caro Celso e ouvintes, estamos chegando em nome do Master Supermercado, porque sextou no Master Supermercado, estamos aguardando você, preparamos uma linha de produtos em uma só promoção. 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Que situação, hein, meu caro Celso e ouvintes? Esse homem que estava com mandado de prisão em aberto foi preso. Vamos lá. Polícia Militar prende homem com mandado de prisão em aberto por tráfico de drogas ao tentar embarcar em ônibus. A Polícia Militar prendeu na manhã desta quinta-feira, 30 de julho, um homem com mandado de prisão em aberto pelo crime de tráfico de drogas em Ubatã. Durante rondas de rotina, nas proximidades do churrascão, uma guarnição do 4º Pelotão recebeu a informação de que o suspeito, que carregava sacolas de viagem, estaria tentando embarcar em um ônibus. O destino da viagem não foi revelado. Os policiais se deslocaram até o local e realizaram a abordagem. Após consulta ao sistema, foi confirmado a existência do mandado judicial. O homem não resistiu à prisão. Ele foi detido e encaminhado à Delegacia Territorial de Ubatã, onde foram adotadas as medidas legais cabíveis. Celso, vamos agora ao Baitaba, em que homem é preso por tentativa de feminicídio. Um homem de 35 anos foi preso no dia 29 de julho no município de Ubaitaba, durante o cumprimento de um mandado de prisão preventiva. O investigado responde pelos crimes de tentativa de feminicídio e lesão corporal no contexto de violência doméstica contra a ex-companheira, uma mulher de 29 anos. As investigações apontam que a vítima foi submetida ao longo de aproximadamente 9 anos de relacionamentos a agressões físicas, psicológicas e patrimoniais. Conforme apurado, ela sofreu episódios de violência que incluíam socos, sufocamentos, enganaduras e queimaduras, além de ameaças de morte. E se é um homem ou um animal, havendo registros de atendimentos médicos decorrentes dos crimes, a materialidade dos fatos subsidiou a representação pela prisão preventiva do investigado e a concessão das medidas protetivas de urgência. Entre as determinações judiciais estão o afastamento do agressor do imóvel e o retorno da vítima e do filho do ex-casal. Uma criança com transtorno do espectro autista ao domicílio. As diligências também identificaram que o investigado possui antecedentes criminais no estado de São Paulo, onde foi condenado pelo crime de roubo majorado pelo emprego de arma de fogo. O homem foi encaminhado à unidade policial, onde passou pelos procedimentos legais, permanecendo custodiado à disposição do Poder Judiciário. A ação foi realizada por equipes da Delegacia Territorial de Ubaitaba. Celson, daqui a pouquinho eu volto para falar a respeito desse homem que vendeu um eletrodoméstico do pai. Meu Deus, onde aconteceu? Peraí, eu volto já aqui no Jornal da Nova, em nome do Master Supermercado e Seven Motopeças. É com você, Celson.
0: Ok, Diego, obrigado aí pela sua participação. Já ele volta, né? Para trazer mais informações. Eu vou a um breve intervalo, né? E daqui a pouco eu trago a professora Sandra Regina, ela falando a respeito da história de Piauí, como as crianças, os estudantes podem ter acesso à trajetória de Piauí para chegar a ser o que é hoje. Por exemplo, pessoas que hoje são nome de rua. Você sabe quem foi? Borges de Barros. Você sabe quem foi? Alfredo Brito. Padre Fileto. Você sabe por que aquela estátua ali na Praça Brasil, a Praça João Carlos Rolevege? Eu mesmo não sei. Não vou mentir. Eu não sei. Então daqui a pouco eu vou perguntar à professora Sandra, já, depois do intervalo comercial.

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0: 1:03, programa Jornal da Nova, recebendo aqui nos estúdios a professora Sandra Regina Mendes, ela que está lançando aí o seu segundo livro, A História de Ipiaú na Escola, Memória, Patrimônio e Identidade como Caminhos para a Aprendizagem. Como é que a gente vai aprender sem olhar como a gente chegou até aqui? Esse é um princípio básico desse livro. É muito voltado para os professores, mas também para quem quer entender um pouco mais da trajetória desse município, que é hoje comentado em toda a Bahia, né? Que é a cidade de Ipiaú. Chega num lugar, fala de onde? Sou de Ipiaú. Aí já começa puxando papo, que Ipiaú é assim, é assado, é a cidade que tem um prédio na praça que não foi terminado. Olá, professora Sandra, boa tarde.
1: Olá, boa tarde. Boa tarde, Celso. Boa tarde a todas as pessoas que estão nos ouvindo.
0: Então, como é que surgiu a ideia de fazer esse livro, professora?
1: A ideia desse livro, ela surge justamente dessa efervescência cultural que está acontecendo agora em Ipiaú, né? Ipiaú já está na terceira feira literária. E Ipiaú tem, assim, autores aí se movimentando, como Albione, Zé Américo. Zé Américo terminou um livro, já está escrevendo
0: não para,
1: outro,
0: né?
1: Não para. Então surge desse pertencimento que sempre tive pelo projeto inicial, que foi o livro História da Nossa História, né? Que ele fez 20 anos agora. E foi um projeto super importante do qual eu participei. E aí eu pensei, eu quero voltar a dialogar com a cidade de Ipiaú. E como eu trabalho como professora, né, de
0: na
1: UNEB,
0: professores, né?
1: Na UNEB de Eunápolis, no campus 18, eu falei, não, eu quero unir o meu local com aquilo que é o meu fazer, que é a questão do ensino de história. E aí surge esse livro.
0: As pessoas estão assim interessadas em saber a nossa trajetória, ou a juventude, a senhora lida muito com jovens, vivem mais um momento.

0: pergunta: você é de onde? Você é filho de quem?
1: Pra saber como chegou até ali, né?
0: Exatamente.
1: Agora a pessoa mora numa rua, Rua Silvério José Barbosa, a pessoa não sabe quem é e mora naquela rua há anos. Como se explica isso?
0: Né? E aí o interessante é o seguinte, que não teria nem problema você pensar assim, ah, eu não conheço. O problema está sendo, sabe o quê? Você nunca ter sido despertado a ter o interesse de conhecer. Eu acho que esse é o X da questão. E é por isso que é uma provocação para a escola mobilizar e se despertar.
1: Então esse livro, de qualquer maneira, é uma semente para os professores começarem a buscar, né?
0: Exato.
1: Esse método.
0: A fazer esse despertar de que essa localidade, ela tem elementos aí que podem ajudar ao processo de leitura de mundo, à construção do si, à construção do coletivo, a também dar vozes que foram apagadas e a gente entender essa sociedade como diversa, porque é uma coisa que é interessante. E aí você fala dos nomes de ruas e a gente tem sempre essa questão, né? Tem um nome oficial, mas muitas vezes tem um nome que a rua é conhecida.
1: Popular.
0: O nome popular. É. E aí, nesse nome popular, quem é que dá esse nome popular? Justamente as pessoas que vivem ali, a memória social, né? Aquela memória que você pode decretar o que for, mas...
1: Como, por exemplo, a Rua dos Velhacos.
0: A Rua dos Velhacos, a Rua dos Velhacos.
1: Que é a famosa contorno aqui,
0: a
1: né?
0: contorno, e veja que até o nome, né? O contorno, contornou para não pagar.
1: Né? Fica sendo o velhaco, aquele que não quer pagar o comércio, que ficava aqui mais no centro, né? Para não ser visto fazia passando no comércio, ele fazia o desvio.
0: Pois é.
1: Entendeu, Falcão? O X da questão? Eu sabia
2: realmente,
1: que é a Rua dos
2: Velhacos.
1: Realmente
2: nunca parei para analisar. A Rua dos Velhacos sabia. Agora, contorno e o porquê, estou sabendo agora.
1: É isso aí. O velhaco é aquele que não queria passar no comércio.
2: Aquele desvio.
1: Está devendo.
2: Está longe.
1: É. Pois é. Devo, não nego, pago quando puder.
0: Quando puder. É igual, você pensa assim... ontem alguém estava me perguntando, a Rua do Pump.
1: Por que Pump?
0: Pump era um programa de alfabetização da ditadura militar da década de 70.
1: Ah, por aí.
0: Aí veio o posto, né, o local era ali. Era um programa. Eu não lembro o que que significa, mas Pump é um
1: programa,
0: inicial,
1: alguma
0: programa
1: coisa.
0: De alfabetização. Isso. Era uma coisa assim.
1: Municipal, aí, participativo.
0: Você veja que é um programa que acabou, que é da ditadura militar, acabou.
1: Ninguém nem
0: há
1: tem
0: anos,
1: memória, né?
0: E aí você veja que ainda
1: virou
0: há
1: uma rua.
0: Da rua.
1: E a Rua Pensilvânia?
0: É por causa da empresa que veio fazer... Eu vou te dizer as que eu sei, tá? Daqui a pouco você vai fazer...
1: Não, mas não vamos continuar muito.
0: A Pensilvânia, né? É a empresa que veio fazer a ferrovia que não foi à frente.
1: Ah.
0: Inclusive, se você passar naquela região ali da Itapajipe e tal ali, você ainda vai encontrar alguns resquícios de maquinários.
1: Quer dizer... Né?
2: Deixa eu perguntar ligeirinho, né? Você tá fazendo a pergunta, assim, por quê... Embora já não existe mais, né?
1: Ah.
2: Mas Praça Itambé, deixa eu ver se ela sabe.
1: É Praça Itambé.
0: Ah, Itambé, eu não sei. Isso aqui Itambé é uma cidade, né? Aqui próxima, né? Mas eu não sei, você vai me responder, mas eu vou lhe dizer. Era costume entre prefeitos, autoridades, quando um via visitar o outro, fazer
1: homenagem.
0: Essa homenagem.
2: Pois, realmente foi baseado nisso aí. A seleção de Piauí foi jogar lá em Itambé. E fez amizade, e aí de lá colocou o nome de uma rua.
0: Isso.
2: E daqui também, isso.
0: Era...
2: E também, Itajibá tem uma rua por não seguro, e foi desse jeito que a senhora está falando mesmo.
0: Era normal entre autoridades, que acontece também em nível brasileiro, né? Assim, nacional, desculpa. Avenida Brasil, isso acontece muito.
1: Isso. Agora que eu estou olhando aqui nome, de nomes e nomes, o principal, né? O nome Piauí. Que muita gente colocou como Rio Novo e tal. Eu estou vendo aqui que é uma ligação com a linguagem do Tupi-Guarani.
0: Isso.
1: Né? Já é diferente a interpretação do nome Piauí aqui no seu livro, professor.
0: E é interessante o seguinte, que eu trabalho nesse livro com fontes, né? Então eu não trabalho com uma fonte só. Eu trabalho com diversas fontes. E aí, dentre essas fontes, você vai ter, digamos assim, mudanças de percepção. E aí a gente traz isso que você coloca. Afinal, qual é o nome correto? E é isso que a gente
1: A tradução
0: quer.
1: Correta.
0: Na verdade, né, o Euclides, no Dicionareco, ele traz, que é justamente esse peixe que vive no Rio de Contas.
1: O piau.
0: Exato. É o peixe.
1: Então, o prefixo I seria rio.
0: Aí, o que você tem aí? Ó? O que significa? A junção de duas outras, I e piau. A primeira é a

0: água, né? Rio pequeno, fino. E aí você tem a junção que, da linguagem indígena, o I é muito presente. Mas aí o que é interessante? É você perceber que existem discussões acerca das próprias denominações.
1: Até hoje não tem um consenso, né?
0: É, e existe muita discussão, viu? Existe muita discussão, inclusive etimológica. Mas isso é interessante de você problematizar. Porque o mais importante do que você cravar uma verdade única é você justamente mobilizar esse senso crítico, mobilizar esse senso de raciocínio, incentivar a pesquisa. Não, isso aqui faz mais sentido, isso não faz. Não que não existam verdades históricas e não existe documento. Vou te só te dar mais um exemplo. As diversas versões do nome repartição.
1: Porque dizem que era uma repartição, outros dizem que foi uma briga entre duas mulheres, cada qual pegou uma edição.
0: E assim, o mais importante, como eu coloquei, é a permanência dessas diversas versões. Rapartição, porque duas mulheres raparam tição e brigaram. Repartição, era uma repartição, uma coletoria de camamu que coletava os impostos. Por isso a repartição. Só que a população tinha dificuldade de falar e não falava repartição. Falava lá na repartição. E aí virou repartição, rapartição.
1: Enfim. É difícil saber, né, ao certo.
0: Mas é muito interessante, né? Trabalhar com essas diversas possibilidades.
1: Outra coisa que eu acho interessante é perceber que a trajetória de Piauí tem muita contribuição das pessoas negras.
0: Exato.
1: Não tinha, por exemplo, conhecimento que a professora Celestina Bittencourt era uma mulher negra.
0: Totalmente desconhecido isso.
1: Totalmente desconhecido. Falcão.
0: Isso é.
1: A professora Celestina Bittencourt era uma mulher negra. Doutor Borges de Barros era um homem negro.
0: Pois é.
1: E isso passa batido se a gente não lembrar e não fizer o estudo da história.
0: E a necessidade da gente dar visibilidade para essas pessoas pioneiras que são tão representativas. Amâncio Félix. Amâncio Félix era um homem negro. Chegou em 1924.
2: Ele morava ali. Faleceu ali já naquela rua ali.
0: Sim, do Bonfim, entrevistei muito o Amâncio Félix.
2: Faleceu sem enxergar.
0: Quando no final da vida ele estava sem enxergar, mas lúcido demais. Isso, diversas fitas.
1: Aqui o doutor José Borges de Barros chegou a Ipiaú a 1923, eu fico observando.
0: 24. Agora eu quero que você faça a conta. Bora fazer a conta aí. E aí eu vou fazer uma pegadinha para os seus ouvintes, para ver se você está afiado na história. Quando que ocorreu a abolição da escravatura?
1: 1888.
0: Muito bem, parabéns. Faça a conta. De 1888, se ele formou em 24, você bota 5 anos de medicina, vai dar 1919,
1: né?
0: Então faça a conta rápida aí, entre 88 a 19, dá menos de 40 anos.
1: Recém-abolida a escravatura.
0: Para um homem, né?
1: É isso que eu ia falar, professora, porque, por exemplo, no começo da história do Brasil, ainda tinha muito aquela crença da subserviência do negro, né? Aquela coisa que o negro era inferior e tal, e chega um médico negro a Ipiaú, começo do século XX, recém-abolida a escravatura. Tem algum relato assim de como o pessoal recebeu esse homem negro aqui na cidade?
0: Clemilton Andrade, no livro de memórias dele, ele fala do respeito que Borges de Barros gozava na sociedade piauense. Era um homem extremamente respeitado, admiradíssimo.
1: Como conseguiu galgar essa posição?
0: É uma pesquisa a ser feita. É uma pesquisa.
1: Se hoje é difícil, imagine na época, né?
0: Ele merece essa pesquisa. Ele merece. Os novos historiadores que estão aí em busca de objeto de pesquisa, o Borges de Barros e a professora Celestina são objetos de pesquisa muito interessantes.
1: Tá aí. Então, se quiser pesquisar mais, você vai pesquisar A História de Ipiaú na Escola, que é o livro de Sandra Regina Mendes. Nós estamos aqui fazendo essas pinceladas para despertar o seu interesse. E quem se interessou, professora, procura onde esse livro?
0: Procura comigo mesmo. Eu não deixei.
1: Não tem na internet, não pode comprar.
0: A editora tem o site, mas aí, como eu moro em Nápoles, é uma logística complicada. Mas assim, o meu contato é super fácil no Instagram, né? E aí, entre em contato comigo no Instagram.
1: É um livro curto, não é aqueles livrões que com pouco tempo você já lê. São 72 páginas.
0: Você tem contato com os ouvintes que ligam essas coisas?
1: Sim,
0: aqui?
1: Claro.
0: Vou deixar um para os seus ouvintes. Aí
1: ótimo.
0: Você faz
1: esse
0: uma
1: livro
0: dinâmica.
1: Aqui, quem quiser ganhar o livro A História de Piauí na Escola, participe com a gente, mande um recado, diga: eu quero ganhar. O primeiro. Vamos fazer um sorteiozinho rápido, mas a tendência é que o primeiro receba esse prêmio da professora Sandra.
0: Tá, João, eu agradeço o espaço e qualquer coisa é só contactar no Instagram, tá bom? Um abraço e obrigada. Ah, sim, eu não decorei meu Instagram. Sabe por quê? Porque eu sou nova nesse negócio de Instagram. Eu não tenho muita, como é que fala? Familiaridade. Então é prof, né? Abreviado prof A. Ponto Sandra, Sandra R. Mendes, que é Sandra Regina Mendes.
1: Prof.
0: Mas se botar Sandra A. Regina Mendes, acha.
1: Sandra Regina Mendes acha?
0: É.
1: Que deve ter umas, algumas, né?
0: Sandra é, mas Regina bota profa, profa,
1: que aí
0: profa,
1: não tem erro.
0: Ponto. Sandra R. Mendes.
1: Maravilha.
0: A joia, obrigada.
1: Professora,
0: gente.
1: Parabéns
0: tchau,
1: aí pelo
0: tchau.
1: Trabalho e a gente vai se falando, viu? Olha, estamos com 1h17, eu vou intervalo aqui, jogo rápido para os nossos anunciantes. Eu daqui a pouco retorno com o contato de Del Santos, o repórter mais bem informado da região de Jequié. A gente vai conversando também com o povo pelo zap. Tudo isso e muito mais no Jornal da Nova, que dá um tempo e volta já.

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0: Beleza, minha gente, estamos com 1h22, sempre lembrando que nós estamos ao vivo no oferecimento da Arena Distribuidora, que a Arena é assim, economiza sua viagem para Jequié, para Itabuna, que mesmo você resolve o seu problema, não é? 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Olha o Luan Calhau aí, mandou um recado aí. Fala aí, Luan, boa tarde.
1: Fala, amigo Celso, tudo bom? Infelizmente, essa é a nossa realidade. Muitas pessoas abusam de crianças, muitos vizinhos abusam de crianças quando ficam na sua casa e os pais nem ficam sabendo, né? Isso é muito triste. Realmente, o povo, as mulheres, principalmente, precisam trabalhar. O governo Jerônimo Rui Costa fez muitas creches em Piauí. Aqui em Piauí tem duas creches com o parque, tem mais uma sendo construída. Enfim, esse é um trabalho do governo vem fazendo. E isso é um pecado que a sociedade vem cometendo, né? Muitos malfeitores se aproveitam dessa vulnerabilidade para realizar mais atos, maus atos, né? Contra crianças que ficam na casa de pessoas conhecidas, muita gente de confiança. E a gente nem sabe que essa pessoa quer seu mal, né? Um abraço, Celso. Tamo junto aí. Bom final de semana todo pro próximo de Piauí, aos homeiros que foram lá pra Lapa. Um abraço, tamo junto do Economista Macalhão.
0: Ok, Luan, obrigado aí pela sua participação. Deixa eu ver quem é mais aqui que tá participando com a gente. Professora, aliás, Dona Rita. Diga, Dona Rita, boa tarde.
2: Boa tarde, meninos da Nova. Tudo bem com vocês? Falco, Celso. Eu quero ganhar um livro da história de Piauí, Rita de Cássia Pereira. Cheiro, meninos. Bom final de semana.
0: Muito bem, anota ela aí. Anota aí que a gente vai passar daqui a pouco, fazer o sorteio, o livro A História de Piauí na Escola. Um livro fininho, mas muito inteligente. Você viu, né, professora Sandra Regina, falando aqui, explicando direitinho. Eu não sabia, muita coisa que eu fiquei sabendo através desse livro. E agora realmente estou instigado a estudar mais a respeito da história de Piauí. Ó, o Daniel, diga, Daniel, boa tarde.
3: Celso, boa tarde, Falcão, boa tarde, ouvintes do Jornada Nova. Celso, hoje eu não vou falar sobre o seu cardápio, porque eu cheguei agora há pouco, não ouvi qual que é o cardápio, tá certo? Mas quero deixar uma alusão para essa galera bonita aqui, essa galera massa do Ribeirão da Mata. Não vou citar nomes não, porque senão não vai dar tempo, já está um pouquinho tarde. Mas eu quero também deixar aqui um alô para uma amiga Regina, aí que trabalha, tem um box aí no Shopping Popular de Itaúna. Ela deve estar te ouvindo aí na região do Feto. Ela falou para mim que sai daqui do shopping e quando chega em casa já imediatamente já liga o rádio na Nova FM, tá certo? Valeu, Celso, valeu, Falcão, um abraço, bom final de semana para vocês.
0: Muito bem, tá aí lá em Itaúna, Falcão, pessoal. Não almoça sem ouvir o programa e o cardápio.
4: Rapaz, muita audiência em Itaúna e também na zona rural de Itaúna.
0: Ribeirão do bacana, Félix também.
4: Outro lugar que a rádio tem muita audiência também, Ibirataia, sabia?
0: É, rapaz.
4: Muita gente participando de Ibirataia.
0: Olha que beleza. O pessoal lá de Ibirataia, lá da região do Aricangá.
4: Ave Maria. Lá depois do Aricangá tem um pedacinho que é de Barra do Rocha. Eu já trabalhei lá na construção de uma escola e um posto de saúde. Oh, meu Deus do céu. Agora, essa vida desse povo vai entender, né? Barra do Rocha aqui, Aricangá lá.
0: É quando você olha.
4: Depois de algodão, a gente larga a pista e sobe. Vai sair de um pedaço de Barra do Rocha.
0: Você olha o mapa, você vai ver que tem uma ponta. Essa ponta é onde entra no território.
4: Eu nunca prestei atenção no mapa de Barra do Rocha, não.
0: Por isso fizeram essa ponta aí. Deixa eu ver aqui. Boa tarde, essa é Loura. Aqui é Loura. Eu quero concorrer ao livro de História, Memória e Identidade, da professora Sandra Regina Mendes. Olha, ela está sabendo o nome direitinho.
4: Ela é professora.
0: É professora. É Edésio Capitão. Fala, Edésio.
5: Grande abraço, Celso. Grande abraço, Falcão. Amigo ouvinte aí da Nova FM. Sempre uma satisfação poder participar aí com vocês. Desde já está desejando aí um final de semana em paz para nós. E agradecer a vocês aí pela entrevista, parabenizar também. É muito pertinente em relação à entrevista, né, da professora, onde a gente, né, vê tanta curiosidade sobre o nosso município, sobre as nossas ruas, que tem pessoas representadas, e às vezes a gente não se atenta, né, para entender quem são essas pessoas tão importantes, tão valorizadas em nossas ruas. E me chamou atenção em relação à rua, né, dos veacos. Eu sempre imaginei que teria sido por conta de pessoas, né, que não honravam com seus compromissos. Mas que eles faziam o contorno para não pagar, para mim foi uma curiosidade bastante interessante nesse momento, tá? Então, parabéns à professora, parabéns pela entrevista. E eu gostaria muito aí desse livro aí para poder aprender mais sobre a nossa cidade aí, que é muito importante. Tá? Um forte abraço a todos.
0: Rapaz, eu achei que ninguém ia querer o livro. Sinceramente, eu sou assim muito realista e às vezes um pouco pessimista.
4: Pessoas inteligentes.
0: Todo mundo quer o livro da professora Sandra.
4: Gostam de ler, né?
0: Gosta, tá vendo?
4: O livro é espetacular. É
0: muito bom
4: o livro. Que eu jamais imaginava. Tudo bem, Rua do Veaco, você imagina o que é Rua do Veaco, mas contorno, Avenida Contorno, eu nunca imaginava.
0: É onde os veacos faziam o contorno.
4: Faziam o contorno, né, pra não pagar, né?
0: Porque ali tinha um armazém ali do pai de Neto, né, do Papamel.
4: Sim.
0: O armazém do cacau ali. Tinha vários comércios naquela rua do cacau, que hoje não tem mais nem sombra, mas existia na época. E então o pessoal comprava fiado, né? Não queria pagar ali porque ia ficar de cara pro comerciante.
4: É.
0: Entendeu? Aí ele não tinha. Tinha vergonha e falava, vou passar por lá, que aí
4: vou
0: eu.
4: Vou fazer
0: não,
4: o contorno.
0: Vou fazer o contorno, é o veaco, entendeu? Aquela rua só passa veaco.
4: Que não... Eu queria saber, e a Rua do Sapo?
0: Que é isso aí tá fácil, né? Porque ali tem muita enchente, claro, já de muitos anos, que alaga ali, né? Tem muita coisa que você já deduz, né? Pelo que você tá vendo. Olha o Roque Evangelista, fala, Roque.
6: Boa tarde, Celso. Eu quero um livro, Celso, da história de Ipiaú, Roque da Viola.
0: Olha, rapaz, era pra professora Regina ter deixado uns dois aqui, né, Falcão? Só deixou um, rapaz.
4: Clona?
0: Hoje tá com xerocar, né? Fazer uma xerox.
4: Ave Maria. O clona.
0: É.
4: Ela é muito inteligente.
0: Muito inteligente, né? Gostei da conversa com ela. É, dona Regina Santos.
4: E mais inteligente é você. Se botar aqui o... se botar uma pessoa simples, você entrevista. Se botar um doutor, você entrevista. Se botar um juiz, você entrevista. Se botar um padre, entrevista. Mas se botar um coveiro, você também bate papo. Aí, meu amigo.
0: Mas você tem que conversar e se adaptar, né?
4: Senão... Mas não é todo mundo que tem essa sabiência, essa inteligência, essa, vamos dizer, catilogência. Categoria. Nem todo mundo.
0: Como é o nome?
4: Categoria, categoria misturada com inteligência.
0: Ah, tá certo. Olha, dona Regina, boa tarde, meninos. Eu quero participar do sorteio do livro. Obrigado, Deus abençoe.
4: Rapaz, tá vendo.
0: É Regina da Avenida São Salvador.
4: Outro rapaz muito inteligente aqui também, dona Regina. Esse rapaz é muito inteligente aqui também.
0: Quem é ele? É do Ed Souza. Ele é inteligente. Mandou boa tarde, Celso Falcão. Quero participar do sorteio do livro da professora Sandra Regina.
4: Ah, sabe, ninguém vai ganhar, quem vai ganhar sou eu.
0: Rapaz, não pega o que é dos outros, rapaz. Não pega o que é dos outros. Olha, 1h31. Eu vou intervalo aqui para os nossos anunciantes. Eu volto já com a participação dos repórteres. Está valendo a promoção aqui para você ganhar o livro da professora Sandra Regina. Entre em contato com a gente pelo Zap, que daqui a pouco vai ter o sorteio, depois do intervalo comercial.

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0: legal, minha gente, 1:32. Eu vou chamando o repórter Del Santos, o mais bem informado do rádio da região de Jequié, trazendo o resumo das coisas que acontecem na Cidade Sol, na região. Cidade Sol que volta e meia tá aí, né, despontando entre as mais violentas da Bahia. Continua, Falcão, nas cinco mais?
1: Não, tá entre as 10.
0: Tá entre as 10, né?
1: Tá entre as 10. As 10. Se não falha a memória, tá na sexta posição.
0: Na sexta posição. Não falha
1: a memória, nesse último ranking que saiu agora.
0: Sim, né? Sim.
1: Na sexta colocação. O que também não é legal, né?
0: Não, de jeito nenhum.
1: Seria é que a Bahia não tivesse nenhuma cidade, nem no ranking.
0: E era, antigamente não era tão violenta. Você a cidade da Bahia. A Bahia foi perdendo essa segurança com o tempo.
1: É, só que você viu aqui Aurélio Leal, já teve aqui. Aqui próximo a Salvador, Simões Filhos. Aí agora vem. Essa cidade que ela falou aqui agora, que ela mora lá?
0: Eunápolis. É a mais violenta, entendeu? Hoje. É,
1: no top de cima. Sendo que Jequié já foi a mais violenta do Brasil. Então é triste realidade que nós estamos vivendo. Que na verdade também a violência ela assola o Brasil. Mas a Bahia vem se destacando. Nas 10 primeiras cidades, nós temos 5 da Bahia, pelo amor de Deus.
0: E hoje fizeram a pesquisa procurando saber qual é a principal reivindicação dos baianos em relação à segurança pública. Não é emprego.
1: Ninguém se sente seguro.
0: Não é emprego, não é saúde, não é educação, é segurança. Olha, ver que ponto chegou.
1: A gente não vê as pessoas mais reclamando de emprego. Não, tem muita.
0: Ah, emprego tem demais. Não, emprego tem.
1: Não tá reclamando mais de
0: emprego. Emprego é só não trabalha quem não quiser. Que emprego no Brasil é pleno emprego. Você falou assim: eu quero trabalhar hoje mesmo, você é empregado.
1: Deu
0: hoje.
1: Deu.
0: Se você quiser trabalhar hoje mesmo, você tem um trabalho.
1: Porque eu não gosto do Brasil. É que às vezes você vai contratar uma pessoa, precisa ter não sei quantos meses de experiência. O cara que vai arrumar o primeiro emprego, como é que.
0: Ah, mas tem um jovem aprendiz, rapaz. Você pode conseguir experiência como aprendiz. Entendeu? Não fica sem trabalhar, não fica.
1: Nem sempre a pessoa vai.
0: O problema é que quando começa a trabalhar, logo aparece que tá com dengue, aparece que tá gripado.
1: Logo no início da jornada é assim mesmo.
0: Aparece que tá com dor de dente.
1: Mal-estar.
0: Mas eu me apareci com mal-estar. E tem uns que nem fala nada, né?
1: Que minha barriga amanheceu ruim. Né? Rapaz, quando começa a trabalhar, é assim, até a pessoa se habituar saber que a realidade da vida é essa.
0: É difícil. Mole, né? Não. Ainda mais quando é novo que a gente gosta de dormir, rapaz.
1: Ei, meu amigo, pode chegar tarde, em casa.
0: Depois no outro dia quer dormir nada até 8, né?
1: Acabou, tem que passar rápido esse período.
0: Olha, 1:36, quem tá aí, é o Julival?
1: Esse livro deu o que falar.
0: Né? Deu o que falar, não foi? Deu. Fala aí, Julival.
2: Boa tarde, Celso, Falcão. Eu quero também ganhar um livro desse aí, porque realmente não sei bem a história de Biaú, não. Antigamente eu sabia um pouco com Antônio da Viola, tinha algumas revistinhas, algumas coisas que ele vendia e depois sumiu daqui, né? E contava algumas coisas. E esse livro deve ser bem legal. Eu gostaria de saber a origem da nossa cidade. Não sei, na verdade, quem foi o primeiro prefeito de Piauí, não sei os nomes da rua, qual é o significado. E se eu ganhasse um livro desse, eu ia gostar bastante. Valeu, Celso. Obrigado.
0: Obrigado. Eu vou chamando logo aí o repórter Del Santos. Não falou ainda, a gente anunciou, o homem não botou. Del Santos, chega com as suas informações nessa sexta-feira, Del. Boa tarde.
3: Boa tarde, Celso. Boa tarde, Falcão. Ouvintes do Jornal da Nova. Tô chegando com as informações direto e ao vivo aqui de Jequié. 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Celso. A polícia militar em Maracás informa de que um homem foi conduzido até a delegacia. Segundo informações, ele é apontado com um homem que gosta de alterar sempre no bairro onde ele reside. Usando drogas, usando bebidas alcoólicas, ele tem sempre alterado. E segundo informações passadas pela polícia, ele investiu contra a vida de um senhor, causou uma revolta muito grande. Para ele não morrer, a polícia militar o conduziu até a delegacia. Ele vai responder por agressão e vai responder também no Estatuto do Idoso. Tráfico de drogas e um homem foi parar na delegacia aqui em Jequié ontem por volta das 4 horas da tarde. Segundo informações, esse homem estava em atitude suspeita quando a polícia militar o encontrou. Ao ser abordado, depois ser vistoriado o que ele tinha, a bolsa e os bolsos, foi encontrado drogas, dinheiro e uma arma de fogo. Ele foi conduzido até a delegacia. Um morador de rua foi encontrado sem vida na frente de uma residência, quase dentro de uma residência, no bairro do Joaquim Romão, ontem à tarde. O SAMU foi acionado, a Polícia Militar também, e chegou lá, constataram o óbito deste homem. O ML fez a retirada do corpo do local e foi encaminhado para o Instituto Médico Legal. Segundo informações, ele tem a configuração de morador de rua e foi encontrado sem vida. E agora a polícia quer saber o que foi que levou à morte deste homem, que não teve o nome divulgado até o momento. A Polícia Militar está junto com a Polícia Civil agora para elucidar este caso. Em Maracás, a Polícia Militar informa de que um homem foi conduzido até a delegacia por roubo. Segundo informações, esse homem foi conduzido à delegacia ontem à noite por motivo de roubo. Ele roubou dois aparelhos telefônicos dentro de uma loja. Estava exposto na loja no finalzinho da tarde, ele roubou o aparelho e sumiu. Ontem à noite ele foi preso pela Polícia Militar, depois de ser feito o reconhecimento facial dele, assim que ele roubou, e a Polícia Militar encontrou ele em uma rua mais para frente. Ele foi conduzido até a delegacia, segundo informações, para responder por este crime. E Jequié se prepara, Celso, para mais uma edição da Festa do Dia dos Evangélicos. Muitas atrações já estão confirmadas, entre elas a mais esperada, que é Aline Barros. Depois de muitos anos, Aline Barros volta a Jequié em um show em praça pública. A última vez que Aline Barros esteve em Jequié foi produzido por uma instituição aí, o pessoal da instituição privada, né? Então, houve uma cobrança de taxa para entrar. Dessa vez, agora em praça pública, Prefeitura e a OPEG, a Ordem dos Pastores aqui de Jequié, está promovendo esse momento. Tem outras atrações que, segundo informações do prefeito Flavinho, ainda vai divulgar com apoio da Prefeitura, mas já está confirmado, uma das grandes expectativas é ela, a Aline Barros, voltar aqui a Jequié. As informações agora das estradas, a Polícia Rodoviária Federal e a Polícia Rodoviária Estadual não contam que o plantão tranquilo, sem registro de ocorrência nas últimas 24 horas. São essas informações, Celso e Falcão aqui de Jequié, que é da nossa região. E lembrando, eu não posso esquecer, essa semana, ontem, para ser mais preciso, Manuel Vitorino. Manuel Vitorino completou 64 anos de emancipação política e administrativa. Fica aqui os nossos votos, né, Celso? De bons momentos administrativos e muita saúde, muita paz para os munícipes ali de Manuel Vitorino. Segunda-feira voltamos a nos falar, se Deus quiser, com outras informações aqui direto de Jequié e da nossa região. Voltamos com vocês, Celso e Falcão, aqui no Jornal da Nova.
0: Manuel Vitorino, terra do quê, Falcão?
1: É do Umbu.
0: Ah, é do Umbu.
1: É a capital do Umbu, meu
0: rapaz,
1: amigo.
0: Rapaz, o Umbu é gostoso. Né, ah, agora aquilo de desbota o dente, viu?
1: Não, mas tem o cacau também. Se você pegar o cacau e ficar chupar cacau, um bocado de cacau, vai desbotar também, do mesmo jeito. Porque ali dá e aqui não dá Umbu, hein?
0: É a terra. Rapaz, né? É porque o lugar seco. Uma coisa que eu aprendi, a planta que é do lugar seco, não dá no lugar chuvoso e vice-versa.
1: Não adianta você tentar, porque...
0: Não adianta. Só se você fizer uma muda geneticamente modificada. Mas a original, você não trazer vai. De lá e botar aqui, não vai. Não vai que não rola. Ah, mas aqui chove mais, vai ser melhor para a planta. Pelo contrário, ela não gosta.
1: Oh, meu Deus, ela tá nem aí para a chuva, meu amigo. Não tá nem aí pra
0: é interessante,
1: chuva.
0: Né, isso aí. Rapaz. Dona Josete, foi que houve, Dona Josete?
4: Fala do seu cadastro.
0: Fala aí, Dona Josete.
4: Tá de certo, tá de falcão aqui, Josete. Ô, Celso, tu tá falando sobre a carne de jabá. A carne de jabá não é limpinha mesmo, não. Pra mim, aquela carne de cavalo. Porque quando eu tinha a barraca, a carne de jabá vinha naqueles fardos de saco de linhagem. Era grande, era 30 quilos que vinha. Vou te contar, viu? Então, foi um dia, aí minha mãe falou assim, tira um pedaço dessa carne aí pra gente fritar de noite. Quando eu fui tirar, rasguei a saca, tinha um pedaço que estava cheio de pelo de animal. Rapaz, fiquei com nojo. Levei um tempo sem comer. Mas hoje, tudo que a gente come hoje, Celso, é porcaria. Não pensa que não é, não, que é. Às vezes a gente diz assim, ah, não como isso, é porcaria. Tem pão que não é nessa higiene toda, farinha. Tudo que a gente come hoje, a gente tem que fazer com o cara comer do bom e do ruim também.
0: Ok, Dona Josete, obrigado aí pela sua participação. Escolher bem, né? O seu alimento, escolher bem. 1h43, eu vou intervalo aí para os nossos anunciantes. Eu volto já já com mais Jornal da Nova no seu rádio.

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0: Ok, gente, 1h45, vamos falando aqui com o povo, vamos trazendo a comunicação com a população, gosto de ouvir o povo quando o povo se manifesta. E o interessante que eu notei aqui agora é que um livro é capaz de gerar o interesse do povo. Eu achava que o livro não valia mais nada, sinceramente, eu sou muito sincero. Eu acho que o livro o pessoal acabou esquecendo, deixando de lado, mas não. Pessoal aqui no programa, todo mundo quer ganhar o livro da professora Sandra Regina Falcão.
1: É, realmente me chamou a atenção. Não esperava a participação da quantidade de pessoas querendo ganhar esse livro. Diga-se de passagem, o conteúdo é espetacular. E é bom, né, a gente ter conhecimento da nossa cidade, porque um povo sem o seu conhecimento histórico, cultural e religioso, meu amigo, é como uma árvore sem raiz.
0: É verdade.
1: Então, é com certeza como uma árvore sem raiz. Então, e esse livro aqui é espetacular. Que pena que esse livro não vai ficar pra mim. Eu pensei assim, rapaz, não passa pra ninguém.
0: Ninguém vai ganhar, ninguém vai
1: eu
0: falar.
1: No sítio eu fico na rede, né? Fico na rede e vou lendo. Porque eu não sou muito bom pra leitura mesmo, não. Mas aí você vai lendo e vai pegando amor, vai pegando conhecimento. E o conhecimento te leva longe, né, rapaz? Que beleza. E é sempre bom você ter conhecimento sobre a sua história, sobre a sua cultura, para não virar uma árvore sem raiz.
0: É verdade, Falcão, falou tudo. Domingo de Brasília, diga, Domingão.
2: Boa tarde, César, Falcão, beleza? Rapaz, eu quero ganhar esse livro aí, viu? É Domingo de Brasília, eu quero ganhar esse livro, que às vezes as pessoas me perguntam como é que foi essa idade e eu não sei explicar. E se eu ganhar, eu vou deixar guardadinho, quando eu ir eu pego, tá bom? Um abraço pra todos.
0: Opa, tá certo, Domingão, obrigado aí pela sua participação. Deixa eu ver quem mais tá passando. Charlie Brown, grande Charlie. Rapaz, Charlie Brown nunca participou aqui, não.
1: Meu escritório é na praia.
0: Já?
1: Meu escritório é na praia.
0: Não, o escritório dele não é na praia, não, pô. É, o escritório dele é ali, na 2 de julho, pô.
1: Ah, é?
0: Contador.
1: Ah,
0: é. Grande Charlie Brown.
1: Não, tô falando da banda.
0: A banda Charlie Brown. Mandou aqui, boa tarde, essa aqui é o Charles Magno. Eu também quero participar do sorteio do livro de Sandra Regina. Ô, Sandra, traga esse livro pra vender aqui em Piauí, que você vai vender bem, viu? Pelo que eu tô vendo aqui, o pessoal tudo procurando. É, boa tarde, Celso Falcão. Gostaria de participar da promoção do livro. Ó, mais gente, ó. Eita, a gente pensa uma coisa é outra, tá vendo, rapaz? Deixa eu ver quem é mais aqui. Boa tarde, você falou que o trabalho só não arruma quem não quer, não é isso? Então arruma um trabalho pra mim, que eu já mandei o currículo aí pra todos os lugares, até agora nada. E não querem mercado. Não querem mercado. Os trabalhos que aparecem exigem experiência. Como é que eu vou ter experiência se ele não dá oportunidade pra quem tem? A Leandra! Faz o que, Leandro?
1: Tem que ver o currículo.
0: Tem que saber o que é que você faz. Abre aí pra gente ver o que ela faz.
1: Vamos dar uma olhada aqui, né? Deixa eu ver. Será que vai abrir aqui, rapaz? Aqui, a Leandra.
0: Leandra Santana.
1: É nova, 20 anos.
0: 20 anos de idade, solteira, ensino médio completo.
1: Geralmente exige experiência mesmo.
0: Não, mas tem que saber fazer alguma coisa. Quer trabalhar de quê? De quê?
1: É, agora o currículo hoje em dia se coloca com a
0: foto. Não, olha, tem ali, ela tá falando alguma coisa ali. Mais pra baixo. Pontualidade, é comunicativa, trabalha com equipe, né? Auxilio o professor nas atividades pedagógicas e recreativas, apoio na rotina das crianças, alimentação, higiene e organização da sala de aula e assim resultando num ambiente acolhedor e seguro para as mesmas. Ah, porque já trabalhou na creche.
1: Ah.
0: Trabalhou na creche, entendeu? Então ela trabalha com criança.
1: Serviço de creche hoje, meu, ou tem uma amizadezinha com político, ou então não vai, né? Ou então não vai. Sim, todos os currículos hoje, eles exigem proatividade.
0: Pessoa ser desinibido.
1: Se você não for uma pessoa proativa, porque tem gente que quando vê um problemazinho, já porque não, vou chamar fulano tal aqui, a pessoa não procura resolver aquele problema, né? Aí já quer passar o problema para outra pessoa sem procurar resolver.
0: É. Mas a Leandra, de repente, se aparecer aqui, Leandra...
1: Tal, agora, mercado, ela pulou fora.
0: Né? Não quer mercado não, Leandra? Oxê.
1: Geralmente, mercado
0: se
1: é o primeiro
0: quisesse,
1: emprego.
0: Se quisesse, já tava na
1: é
0: mão.
1: É o primeiro emprego do homem, né? Do menino quando começa a trabalhar. Menino
0: trabalhar de embalador, né?
1: Chega em casa só o pó da rabiola, que mercado sai, mercado sai tarde.
0: Rapaz, dia de domingo. Tem um mercado agora que tá abrindo agora, vai abrir agora até 9 horas da noite, aqui em Piauí.
1: 9 horas?
0: É, diz que vai abrir até 9 horas da noite. Anunciou que vai abrir. Imagina esses empregados, como é que fica. Vida dura, agoniada.
1: Tudo, né, Celso? Quem trabalha pela parte de manhã não vai sair 9 horas da noite.
0: Será,
1: né,
0: rapaz? Você sabe que o povo.
1: Eu acho um pouquinho puxado.
0: Não,
1: eu acho um pouquinho puxado, né? Porque é muito boleto pra pagar e eles têm que botar. Eles têm que trabalhar pro dinheiro entrar, realmente.
0: Vamos ver aqui a Marta. Fala aí, Marta.
3: Antônio Avioli, que é a voz Boa tarde, Celso. Boa tarde, Falcão. Eu também gostaria de ganhar um livro desse, tá bom, Celso?
4: E contar algumas coisas aí.
3: Ô, Celso, tem como eu ver pro seu Dinho aí, que seu Dinho não veio botar lâmpada, não, tá bom? E o mangalô com jabá assado, assim, é mais gostoso do que com a sardinha. Você já comeu mangalô com jabá? A jabá assada. Faz um prato aí pra Falcão.
0: Pronto, com jabá é bom demais, né?
1: Não, porque a gente botou um negócio diferente.
0: Diferente, é gostoso.
1: Diferenciado.
0: Com a sardinha.
1: Ô, meu irmão.
0: Deixa eu ver quem é mais aqui.
1: A gente tá pedindo a minha ajuda a trabalhar.
0: Minha ajuda a trabalhar. Eu vou fazer 21 anos amanhã. Eu quero esse presente de aniversário. Atenção, minha gente. Quem é que tá precisando de uma jovem trabalhadeira? Uma jovem que não tem fastio.
1: Uma jovem que não fica com o celular no WhatsApp.
0: Uma jovem que não anda o dia todo com o celular na mão. Que quando o patrão fala assim, desliga desse celular, não anda.
1: Não precisa nenhum patrão falar, né?
0: É porque tem muita mulher que é assim, viu, né? Tem muita mulher que é assim, tá com o celular na mão, o patrão vai falar, solta esse celular, ah, você tá querendo interferir na minha vida, eu vou me embora, aí não quer trabalhar mais.
1: Não, mas ela aí.
0: Mas ela não é assim, não. É outro exemplo.
1: Ela desliga logo até o Wi-Fi.
0: Desliga até o Wi-Fi. É. Deixa eu ver quem tá chegando aí, quem é essa pessoa?
1: Aninha.
0: Diga, Aninha.
5: Oi, Celso, boa tarde, meu rei. Eu quero participar aí da promoção aí desse livro, viu? Aninha do Constanço.
0: Muito bem, com Aninha.
1: Tem um outro livro aí, viu?
0: Aninha, eu vou ver se eu acho outro livro. Enquanto isso, vou chamar no repórter Diego Moral.
1: Diego Moral.
0: Ele traz a sua segunda participação e logo na sequência eu faço o sorteio aqui do livro da professora Sandra.
6: Muito bem, Celso, estamos chegando. 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Celso, vamos falar agora a respeito de uma situação que aconteceu na cidade de Barra do Rocha. Um homem de 62 anos que tem o seu filho dependente químico. Ele procurou nossa reportagem, Celso, o pai do jovem, que falou a respeito em que o seu filho está vendendo seus eletrodomésticos, entre eles um liquidificador e um som. Foram vendidos para pessoas que não têm coração de comprar esses eletrodomésticos na mão de uma pessoa que é dependente químico, usuário de drogas. O mesmo, o pai do jovem, procurou nossa reportagem só para orientar as pessoas para não comprar coisas na mão do seu filho. Nós não vamos divulgar o nome do pai, nem tampouco do filho, pois não temos essa permissão. Mas o pai teve hoje procurando nossa reportagem para relatar esse fato. Disse Celso que já está por 6 vezes que ele compra eletrodomésticos e o filho pega e vende. Quando ele sai para trabalhar, que o mesmo trabalha na zona rural e mora em Barra do Rocha. Mas quando ele sai para trabalhar, o filho pega seus pertences, principalmente eletrodomésticos, e vende. Ele falou ainda, Celso, que só bujão de gás já foram 3 que o filho dele vendeu. E engraçado não é nada. Engraçado é que as pessoas compram quando o pai do jovem vai até as pessoas e fala, para que você comprou? As pessoas respondem, Celso, que não sabia. E provas que sabiam, porque o jovem tem um histórico na cidade de Barra do Rocha, de usuários de drogas e apanhar coisas, principalmente da família, viu, Celso? Este jovem, ele não rouba fora da casa dos pais, não. Só rouba dos pais. Pensa aí, Celso, que situação. Não rouba fora, não. Só rouba dentro de casa. Só apanha as coisas, apanha ou rouba, tudo mesma coisa. Ele só faz isso da família. Este é dos bons, né? Meu Deus do céu, dá prejuízo à própria família. Em que mundo nós estamos, meu Deus? O pai do jovem relatou nossa reportagem que já teve um prejuízo incalculável devido comprar os eletrodomésticos e o jovem vender. Que mundo nós estamos, meu Deus? Ele falou, Celso, ainda o pai do jovem, que fora os eletrodomésticos, as pessoas chegam para ele e falam: olha, seu filho deve tanto, você vai ter que pagar. E ele chega e paga. Diz que sempre é 200, 300, 150, é assim direto, Celso, pagando débito do filho. E o filho não quer trabalhar, só quer usar as coisinhas dele, Deus é mais, e ficar de boa, dando prejuízo ao pai. Nós continuamos acompanhando, Celso, essa situação e lamentamos o fato ocorrido com essa família, ou melhor, o que ocorre com essa família. Ele, o pai do jovem, falou que não sabe até quando vai ficar nessa vida, porque procurou reinternamento pro filho, levou uma vez, o filho não ficou, veio embora, o pessoal não aguentou lá, teve que mandar de volta, e foi de uma forma, foi mais ou menos, e voltou pior. Tu entendeu, Celso? E vocês, ouvintes? Foi mais ou menos. Diz que chegou agora, chegou pior. Vamos acompanhar. Qualquer coisa, voltamos a falar aqui no Jornal da Nova, ok, Celso? Um abraço a você, Celso. Um abraço a Falcão. Sextou, hein, Falcão? Vai pra onde, jovem? Pronto, até segunda-feira. Tchau, pessoal.
0: Valeu, Diego. Vai pra onde, jovem?
1: Anda aqui, viu? Desço pra, pra Ilhéus.
0: Cuidado, né, com esse vento que tá vindo aí, não.
1: Ah, então não, não. Para. Tá pensando em ir pra ele. Não, é pra
0: que tá
1: ele.
0: Vindo um vento agora aí, matador, viu?
1: Rapaz, vou te falar do Rio que eu tô vendo aí, meu amigo. Rio de Janeiro, Paraty.
0: A previsão é vendaval.
1: Rio Grande do Sul. Tá de meter medo mesmo, hein?
0: Ó, deixa eu passar aqui um recado pra menina Vilma, que amanhã tá fazendo 21 aninhos. É Vilma, né? O nome dela. Ô, Vilma, tem uma vaga de assistente de estoque lá no mercado, repositor de estoque lá no mercado de Mainha. Você não quer?
1: Mas é pra mulher? Não é pra mulher. Repositor. Não, repositor geralmente não é mulher.
0: Rapaz, não seja preconceituoso com as mulheres. Ela pode trabalhar sim.
1: Repositor não é peso não, né?
0: Não é peso não, ela vai ajudar lá no estoque, contar mercadoria. Não fica em caixa não, viu, Vilma? Não fica em caixa não, lá você vai ajudar lá dentro, não vai trabalhar no caixa. Converse lá no mercado de manhã, quem quiser trabalhar tem, eu falei, era certo. Outro, na escola Ciranda não. É, pode ser, na Ciranda ou na outra, qual é a outra? Nova geração. Sempre tá precisando de gente para ajudar também no setor lá com as crianças, viu? Você pode deixar o currículo nas duas escolas.
1: Agora, o currículo, hoje geralmente se faz currículo com foto.
0: Com foto. Quando você fizer seu currículo, você bota com foto.
1: Não tem foto.
0: E aí, viu? Mas eu garanto que se você quiser mesmo buscar nessas fontes aí, até semana que vem você vai estar trabalhando. O Brasil vive pleno emprego.
1: Sabe de tudo não achar, você quer fazer? Você vai fazer um bolinho, torta pra vender. Não, faz torta pra vender, meu amigo. Pensa no negócio que vende.
0: Vende.
1: Coloque na frente da sua casa, a senhora faz uma, aí vai vender tudo. Faz duas, vendeu tudo. E aí vai ampliando. Pensa no negócio que vende. Coloca na porta da sua casa que a senhora vai.
0: Mas vender. Ela consegue. Esses vende, dois aí, muito, desses dois muito. Aí ela consegue, ou um ou outro.
1: E vende muito.
0: Vende.
1: Eu vejo
0: vende.
1: As pessoas aí vendendo, ganhando seu
0: quem
1: dinheiro.
0: Quem tem cola, rapaz, uma vez tava indo aí, não tá tempo. Tava indo lá pra região lá do Extremo Sul, fazer um show por lá. Passei ali perto de Onápolis, tem o pessoal vendendo aquele chup-chup, meu nome? Apolo. Rapaz, de iogurte. Negócio gostoso, retato.
1: Hoje gourmet. Nós estamos atrasados.
0: Rapaz, vendendo na estrada. É. Porque a estrada tava tendo um parecida, né? Aí o malandro já vinha logo, olha a Apolo aqui de iogurte. Ó. Eita, comprei logo três.
1: Presta as coisas assim, ó. Você vende muito, sabe? Se você estiver bem vestido. Bem vestido isso, ali, você vai vender muito. Manda alô pra Curi
0: de Biratá. Quem foi que ganhou aí, Falcão? Dos 14.
1: Vamos botar aqui pra rodar.
0: Dos 14. Bota aí pra rodar o sistema.
1: Soltei eletrônico.
0: Bota caiu. O sistema, caiu o nome.
1: Número 6.
0: Ó, capitão é 10, rapaz. É 10 o capitão.
1: Botei tudo no fora da sequência.
0: Rapaz, quem ganhou foi Edésio. Que e beleza.
1: Você lê, Edésio lê negócio de esporte.
0: Você tem paciência? Pra ler, Edésio, o livro A História de Piauí.
1: É professor,
0: pronto.
1: De educação física.
0: Tá aí, Edésio, você ganhou o livro A História de Piauí na escola.
1: Quem vai ler é Camilinha. Camilinha é a filha dele.
0: Pronto, tá ganho o livro. Pode vir buscar aqui na rádio. É 10 o capitão. Gente, vamos embora.
1: Ligeirinho. Balador já mandou uma mensagem aqui agora e disse que ficou feliz, que ligou a rádio bem na hora que Dig Moral falou o nome dele ontem. Balador já tá feliz com o Dig. Mandou um abraço aí pra Dig Moral.
0: Família Moral tá em festa. Aquele abraço, gente. Tô indo embora. Na segunda-feira a gente volta a se falar. Tá chegando aqui Tafarel Miranda com mais um Tarde 89. A todos um ótimo final de semana e até segunda, se Deus quiser.

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0: aí, gente boa? Tá tudo bem por aí? Muito bem, tá aqui na sua Zentlon, vem a 527-89,3, 9 FM, seu mais novo amor. Essa é a única rádio da Bahia que é 100% digital. Nova FM. Pois é, quando você se liga na Nova, você sente a diferença na qualidade, na pureza e também na potência do som. 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Muito prazer, para quem não me conhece ainda, eu sou o Tafarel Miranda, tô chegando agora na Nova, vou ficar com vocês até às 7 da noite e até às 5 rola o Tarde 89 para você curtir as melhores músicas do seu rádio nesta tarde maravilhosa de sol forte, típica de sexta-feira. Oh, maravilha, ela chegou, enfim, sexta-feira, em dia 31 de julho de 2026.
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0: 2:03, começando, acordando de leve. Ronaldo DJ, Cláudia Leite, Gabi, aqui na Nova.

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2: Nada pior do que a saudade inconveniente. Menos é mais, e Pablo aqui no Tarde 89 da Nova.
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0: gente, agora já são 2:17 aqui na 9 FM, seu mais novo amor. 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
0: 2:18 na Nova. Vamos de quatro enganados com Manu Batidão.

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2h31 aqui na Nova FM. Olha, 988-068468, nosso número de WhatsApp. Entra em contato comigo agora. Vamos lá, fazer essa tarde ainda mais quente, ainda mais maravilhosa aqui no Tarde 80.

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0: Já são 2 horas e 49 minutos, seguindo até as 5 com tarde 89 na Nova. Lembrando para você que daqui a pouquinho eu vou contar com antecedência o que vai acontecer nos capítulos de hoje das suas novelas da Globo. É isso aí, eu sei que você tá esperando, hein? Daqui a pouquinho também no Tarde 89 tem notícias dos famosos no LinkedIn. Pois é, fica atento, hein, que tem informações aqui do mundo dos famosos, da Nívia Stelman. Se divorciou depois de 14 anos de casamento, hein, meu Deus! Gabriel Medina, o surfista, confirma a gravidez da esposa durante o casamento, que é isso, rapaz? E a Lauana Prado, da Luz a Dom, o seu primeiro filho. Tem mais detalhes dessas notícias daqui a pouquinho no Tarde 89 no LinkedIn. 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
0: 2h51 aqui na Nova. Culpa dos oi. Jorge Henrique e Rodrigo na Nova.
2: Culpa dela, rapaz.

0: Que mulher difícil, viu? Culpa do Zoi, que essa infeliz não para,
1: ah, de Maria.
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3: Esse papo já tá qualquer coisa.

Ah, como é bom demais estar aqui do seu lado no Tarde 89 na Nova. Nesta tarde maravilhosa de sexta-feira, curtindo Fora da Caixa com Rodriguinho. 3 horas pontualmente na Bahia.

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0: Vamos que vamos junto com vocês aqui na ZYV 527 9 FM, seu mais novo amor, a única rádio da Bahia 100% digital. Pois é, nós estamos transmitindo aqui em alto e bom som de Piauí, Bahia, para todo o nosso estado, pela sintonia 89,3, e também transmitimos para todo o Brasil, para todo o planeta Terra, pela internet. Claro, quando você se liga na Nova, você sente uma diferença na qualidade, na pureza, na potência do som. Se você não me conhece ainda, muito prazer. Sou Tafarel Miranda, nós ficamos juntos aqui na Nova até as 5, com Tarde 89. Na sequência, eu continuo com o Freestyle da Nova e vou até as 7, que depois tem ainda o painel esportivo. 988068468 é o nosso WhatsApp para você interagir conosco, pedir aquela música que você tá afim de ouvir aqui no nosso programa, valeu? Então, um abraço aqui pro João de Jesus. Tá na pintura ou tá em casa, hein? De cara pra cima hoje? Né, sexta-feira tá no trampo, né, João? Um abraço também pro Detel aí no Cinquentão, ligado sempre aqui na Nova, curtindo Tarde 89. Tarde 89. 3 horas agora, 3 minutos. Vamos de Luan Santana, Olho Marrom.
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0: Quantas lembranças desta música. A novela era A Próxima Vítima, Firehouse. I Live My Life For You, aqui na Nova. E o Jossi do Algodão Doce também tá aqui, ligadão na Nova.
1: Boa tarde, Tafarel.
0: Boa tarde. Estou
1: aqui escutando a melhor programação.
0: Valeu, Jossi. Aquele abraço direto de Itaúna City. Último beijo, Bruno Marrone com Wesley Safadão.

0: 9 FM tocando as melhores músicas pra você na tarde de sexta-feira. 3 horas e 15 minutos na Nova.
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0: Então vamos lá, vamos saber o que rola hoje na novela Nobreza do Amor. Sexta-feira, todos comemoram o noivado de Tonho e Alica. Mirinho beija Virgínia pensando em Alica. Omar chega à festa de Alica e Tonho e todos se surpreendem. Januário dança com Ana Maria. Manuel nutre sua raiva de Mirinho. Virgínia questiona Mirinho sobre Alica. Omar se incomoda ao descobrir que Alica está noivo de Tonho. Binta comenta com Juari sobre as mentiras de Gental e tem uma ideia para consumar seu casamento com o rei. Ana Maria confronta Mirinho sobre a situação com Manuel. Alica tem uma conversa sincera com Omar. É o que vai acontecer hoje à noite no capítulo da novela Nobreza do Amor, a novela das seis, na Globo.
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0: 3h20 aqui na Nova. Um abraço pra galera da feirinha aí. O Dero, futura prefeita de Aiquara. O Ariel Henrique, o Gordo. Também o Frank, gosta da novela, hein, papai? Cristiano, aquele abraço. 17 ligações. Gabi.

existe uma teoria que se chama 90-10, onde uma pessoa tem 90% daquilo que você procura em alguém, só que você foca naqueles 10% que falta. Aí você sai pra rua, se aventura e realmente você encontra aqueles 10%, mas não se deu conta que perdeu os 90%.

0: É isso aí, o recado foi dado. Não troque 90 por 10%.
1: Os 10% a gente deixa pro
0: valeu, Maiara e Maraíza, aqui no Tarde 89 da Nova. Seu mais novo amor, 3:30.

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2: Vamos então falar pra você agora o que rola nesta sexta-feira na sua novela das sete, a novela Coração Acelerado. Hoje a Grado apoia João Raul. Roney afirma a Bará que deseja ver a Gravo longe de João Raul. Alaô e Zuzu decidem manter o casamento e celebram seu amor. Gael conforta Nayane. Roney convoca Grado e Eduarda para uma reunião e apresenta uma proposta internacional. Nayane se esconde e acaba testemunhando a reunião sigilosa de Roney com a dupla. Nayane passa a informação obtida a Thalita. Eduarda se desespera ao descobrir que Thalita divulgou seu segredo. Eva revela a Bará que Thalita instalou em seu celular um programa para vigiá-lo. Zila recebe mais uma ameaça anônima. Eduarda questiona a Grado sobre o vazamento da proposta internacional. Isso aí vai rolar hoje à noite no capítulo de Coração Acelerado, sua novela das sete na Globo.
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música boa é aqui no Tarde 89. Seja ex, Henrique Juliano. 3h42 no Tarde 89.

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0: 48. 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
0: Vamos saber agora o que rola hoje na novela Quem Ama Cuida.
2: Você pensa.
0: Nesta sexta-feira, Carmita devolve o anel para Pilar e avisa que a joia é falsa. Otoniel encontra Francesca. Adriana observa satisfeita Ademir sendo cercado pela imprensa ao entrar na delegacia para depor. Ademir se incomoda ao ver jornalistas na frente da delegacia. Pilar acusa Carmita de inventar que o anel é falso. Adriana e Mau Mau comemoram a repercussão da acusação contra Ademir e Patrick tenta tranquilizar Dora. Pilar comenta com Yuri que acredita que alguém a está enganando. Rosa alerta Tilde sobre o interesse de Edivaldo na colega. Isso, gente, rola hoje à noite, mais um capítulo da novela Quem Ama Cuida, a sua novela das nove, na Globo.
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0: 3:50 aqui na Nova. Já vai sabendo, Fernando Sorocaba com Murilo Rufi.

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Bom, minha gente. Agora são 4h55. Perdão a todos vocês, tivemos um probleminha técnico aqui no estúdio da Nova FM, mas já estamos a todo vapor novamente com o Tarde 89, os seus momentos finais.

Pois bem, minha gente, agora com essa da Damon Hunters Golden, a gente encerra o nosso Tarde 89 desta sexta-feira maravilhosa. Segunda-feira, 2 horas, a gente se encontra de novo aqui na Nova com mais um Tarde 89. Mas eu não tô indo embora não, hein? Eu vou ficar com vocês aqui até as 7. Daqui a pouquinho tem a primeira hora do Free Sound e na sequência eu continuo com o Painel Esportivo. 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

5:02. 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A única rádio da Bahia que é 100% digital. E aqui começamos a primeira hora do Freestyle para você curtir as melhores músicas no seu final de tarde. Dona, com Sai Guarabira, na Nova.

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Primeira hora do Freestyle, fazendo você curtir as melhores músicas no seu final de tarde e início de noite. Skid Row, I Remember You.

Nova FM trazendo a primeira hora do Freestyle para você curtir as melhores músicas no seu início de noite. E essa foi especial para o Eliseu Pimentel e Gitaúnas.

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pra gente finalizar a primeira hora do Freestyle da Nova, Eros Ramazzotti, Cursos da Vida. Freestyle fica por aqui, mas volta daqui a pouco, a partir das 7 horas da noite desta sexta-feira, na sua segunda edição com Tarcísio Pereira. Tá vindo aí o painel esportivo e o Tafarel Miranda continua com você.

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0: Meu muito boa noite para todos vocês que estão com seus rádios ligados, claro, aqui na Nova FM, seu mais novo amor. 18h04. Hoje é sexta-feira, dia 31, último dia do mês de julho do ano de 2026. A partir de agora está entrando no ar o mais completo programa do rádio esportivo do Brasil.
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0: A partir de agora até as 19 horas, o nosso compromisso é manter o nosso ouvinte bem informado de tudo o que acontece no esporte de Ipiaú, de nossa micro-região, do estado da Bahia, do Brasil e do mundo. 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
0: Vamos lá, rapidíssimo, abrindo espaço para os nossos ouvintes interagirem conosco através do nosso WhatsApp 988-06-8468. Mande agora a sua mensagem de texto ou a sua mensagem de voz para a gente interagir, para

joga por um simples empate para ficar com o título. Ao SSA, resta vencer a partida. Por um gol de diferença, levar a decisão para os pênaltis ou vencer por mais de um gol para ficar com o título pela primeira vez da Série B do Campeonato Baiano de Futebol. Lembrando que o primeiro jogo foi 2-1 para o Fluminense. E os dois jogos serão realizados dentro da cidade de Feira de Santana. Seguindo em frente, lembrando também que hoje tem partida do Campeonato Master da ABB de Piauí. E você não pode ficar fora dessa não, hein? Ô Jarley, eu vou tentar lembrar hoje e mandar o link pra Vossa Excelência assistir o jogo, viu, doutor Jarley? Pois é, lá no campo da ABB, na ABB aqui de Piauí, teremos o confronto entre 073 encarando Cliospe, Jeder Contabilidade. É o jogão de logo mais, a partir daqui a pouquinho a bola vai começar a rolar 7:15, não é isso? E no domingo tem jogo, tem semifinal do campeonato Supermaster. Dois jogos aí imperdíveis na manhã de domingo. Você é o meu convidado e olha, é um convite especial que eu faço para vocês aí. Compareçam hoje lá na BB de Piauí, agora 7:15. E também compareçam no domingo pela manhã para conferir, para a gente curtir juntos os bons jogos, aproveitar a BB também e conhecer os dois classificados para a grande final do campeonato Supermaster da ABB de Piauí. Não se engane, hoje à noite é um único jogo, 073 contra Cliospe pelo campeonato Master. Aí, no domingo, teremos as semifinais desse grande jogo de futebol. Teremos aí Consucred enfrentando Itatelecom e a Hortifruti São Luís encarando a equipe do Coxinha Real. São as duas partidas da semifinal do Campeonato Supermaster da ABB de Piauí. 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Vamos lá, 18 horas e mais 12 minutos na Bahia. Seguindo em frente com o nosso painel esportivo, o show do Esporte Notícia no campo do seu rádio. Falando aqui primeiro da Copa Sul-Americana de Futebol. Tivemos ontem as últimas partidas pela fase playoffs das oitavas de final e conhecemos os últimos classificados. Bom, o O'Higgins jogou contra o Boca Juniors e venceu 1-0, mesmo placar do jogo de ida, a favor do Boca Juniors. Aí a decisão da vaga foi para os pênaltis. A experiência do Boca falou mais alto. O Boca se classificou nos pênaltis, vencendo por 4-3. Ontem também, o Santa Fé voltou a vencer o Caracas,
3-0 foi o placar.

0: O jogo foi lá na Venezuela. Já a equipe do Grêmio de Futebol Porto Alegrense tinha perdido para o Bolívar por 3-2 fora de casa. Ontem, diante do seu torcedor, voltou a perder. 1-0 para o Bolívar, Grêmio eliminado da competição. E agora, como é que fica, hein? O técnico Luiz Cássio, da equipe do Grêmio. Bom, o vice-presidente de futebol do Grêmio, Rafael Lima, bancou a permanência do Luiz Castro. Mesmo time sendo eliminado dos playoffs da Sul-Americana e na zona de rebaixamento no Campeonato Brasileiro.
1: Mobilizar, a gente tem um jogo muito importante no domingo, uma nova decisão, né? A gente tem um novo confronto de mata-mata, então agora é direcionar toda a mobilização para esse confronto de domingo.
2: Por quê? Quais os motivos, Rafael Lima, que vocês acreditam do porquê da permanência do Luiz Castro, né? No comando da equipe, ou quais são os critérios, o que faz manter essa decisão da continuidade do treinador?
1: O que faz o treinador continuar à frente do Grêmio hoje é o trabalho, né? A gente acompanha o trabalho, a gente vê o trabalho, é evidente que o resultado ele não está aparecendo e isso frustra muito o torcedor, mas a gente precisa também entender que o grupo trabalha, a comissão técnica trabalha, o trabalho acontece no dia a dia e a gente tem a convicção de que isso vai refletir dentro de campo o mais rápido possível. O sentimento de frustração do torcedor, e ele é compreensível, né? O torcedor veio aqui hoje esperando a classificação, esperando uma boa vitória, isso não aconteceu, a gente entende, a responsabilidade hoje era do Grêmio, né? A obrigação de conseguir a classificação hoje era do Grêmio, isso não aconteceu, e o torcedor tem todo o direito de estar frustrado, né? Esse sentimento de indignação do torcedor, eu posso garantir para vocês que ele não é só do torcedor, a direção também está indignada com o resultado, o grupo de jogadores está indignado com o resultado, e a comissão técnica está indignada com o resultado. A gente tem até a meia-noite, até amanhã de manhã para sofrer, e a partir de amanhã é começar o trabalho, porque domingo tem uma decisão.
2: Pois é, como é que remobiliza, né? Depois de um baque desse, depois de um vexame como foi essa partida contra o Bolívar, sabendo que são dois jogos de mata-mata também, né? E valendo uma questão de vaga na Copa do Brasil e questão financeira também, né? Com premiação.
1: Agora é trabalhar, não tem segredo. É fechar internamente, seguir o trabalho, remobilizar e domingo vamos em frente.
0: Tá aí, o vice-presidente de futebol do Grêmio, Rafael Lima, bancando a permanência do treinador. Mas quem acompanha o futebol brasileiro sabe que se o diretor ou o presidente do clube diz que banca o treinador, logo, logo ele será demitido. Domingo o Grêmio joga 6 da tarde contra o Mirassol, certo? Pela Copa do Brasil, certo? Vamos ver, né? Um novo tropeço pode custar a cabeça do treinador.
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0: 18h22 aqui no Painel Esportivo. Eu fiquei triste agora porque durante o intervalo eu futuquei aqui o grupo do Painel Esportivo no WhatsApp e o Temils postou a informação de que Franco Baresi, ex-zagueiro do Milan da seleção italiana de futebol, tinha falecido. Eu não acreditei, sinceramente, Temils, eu não acreditei, fui pesquisar aqui, verificar a informação e me dei de cara com a confirmação que o futebol italiano está de luto. O bom futebol mundial, na verdade, está de luto. Lenda do Milan e da seleção da Itália, Franco Baresi morreu nesta sexta-feira aos 66 anos de idade. A causa da morte não foi divulgada, mas é sabido que no ano passado, há um ano atrás, né? Já que amanhã já é agosto, Franco Baresi foi submetido a uma cirurgia para remover um nódulo pulmonar e posteriormente ele iniciou um tratamento de imunoterapia. Um dos zagueiros mais icônicos do futebol italiano de todos os tempos. E eu me atrevo a dizer, quem é mais ou menos da minha idade, que viu o Franco Baresi jogar, eu diria que foi o melhor zagueiro que eu vi atuando no futebol mundial. Eu sei que tem muitos outros bons zagueiros, principalmente naquela época dele, né? Ele chegou a disputar a Copa de 94, estava na final contra o Brasil, se não me engano até perdeu o pênalti, né? Foram ele e o Baggio, Roberto Baggio, que perdeu os pênaltis naquele jogo contra o Brasil. Infelizmente, né? A gente nasce, cresce, envelhece e depois acaba morrendo. É o caminho natural de todos nós. 18h23 na Bahia. Continuando a falar aqui da Copa Sul-Americana, ficaram definidos agora os confrontos, né, da próxima fase desta competição, as oitavas de final, que vai começar no dia 11 de agosto, uma terça-feira, 7 da noite, Boca Juniors contra o Deportivo Recoleta. O São Paulo também entra em campo na terça-feira, dia 11 de agosto, mas às 9:30, diante do Bolívar. O jogo vai ser lá na Bolívia. Na quarta-feira, dia 12, teremos às 9:30 o confronto entre Santa Fé e River Plate. O Vasco joga em casa na quinta-feira, dia 13, 7 da noite, diante do Olímpia. Quarta-feira, dia 12, 7 da noite, tem Bragantino e Atlético Mineiro no estádio Cícero de Souza Marques. O Santos estreia nesta fase na Vila Belmiro diante do Macará na quinta-feira, dia 13 de agosto, 7 da noite. Ainda teremos na quarta-feira, também às 7 da noite, Tigre contra o Montevideo City Torque. O primeiro jogo lá na Argentina. E o Cienciano vai encarar o Botafogo em casa na quinta-feira, dia 13, a partir das 9:30 da noite. Lembrando aqui o seguinte, o emparelhamento é esse. O São Paulo, passando, pega Deportivo Recoleta ou o Boca Juniors. O Vasco, se passar, pega River Plate ou Santa Fé. Atlético Mineiro e Bragantino, quem se classificar, pega o vencedor de Macará ou Santos. E o Botafogo, passando, pega o vencedor do confronto entre Montevideo City Torque e a equipe do Tigre. 18h26, hora certa da Bahia. Seguindo em frente aqui com o nosso painel esportivo, o show do Esporte Notícia no campo do seu rádio. 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
0: Vamos lá, 18 horas e 27 minutos na Bahia. Vamos falar agora de Campeonato Brasileiro da Primeira Divisão. Jogos realizados ontem. Fechando aí, 2 jogos ontem, fechando a rodada de número 21. Fechando não, né? Temos 4 jogos que não foram realizados por conta dos compromissos de alguns desses clubes, né? Dos clubes envolvidos na Copa Sul-Americana. Ontem, Corinthians e Atlético Paranaense ficaram no empate de 0-0. O Corinthians não ganhou o jogo e perdeu 2 jogadores. Labiad, torção séria no joelho, não joga mais no Corinthians esse ano, entrega ao departamento médico. E também Yuri Alberto sentiu o músculo posterior da perna direita. Também vai ficar um tempinho parado, mas é uma lesão menos complicada do que a do Labiad. Bom, com os resultados de ontem, o Atlético Paranaense continua na terceira posição, agora com 37 pontos ganhos. O Corinthians, agora com 29 pontos, ainda é o 9º colocado na tabela de classificação. O outro jogo foi Coritiba 0, Cruzeiro 1. O Coritiba permaneceu, né, na 11ª colocação com 27 pontos ganhos. Já a equipe do Cruzeiro de Belo Horizonte subiu para a 7ª posição com 30 pontos conquistados na tabela. A próxima rodada da Série A do Campeonato Brasileiro vai acontecer somente a partir do dia 8 de agosto. Por quê? Porque nesse final de semana e no meio da outra semana nós teremos os confrontos das oitavas de final da Copa do Brasil. Aí, pelo Brasileirão, dia 8, sábado, 4 da tarde, teremos Grêmio e São Paulo, às 18h30, Remo e Atlético Mineiro. 8h30 da noite de sábado, dia 8 de agosto, Coritiba e Chapecoense. E às 21h no Nilton Santos, sábado também, né? Dia 8, teremos o Botafogo encarando o Fluminense. No domingo, 11h da manhã, dia 9, Cruzeiro e Mirassol. Às 16h tem Palmeiras e Internacional, Bahia e Vasco da Gama. Ainda no domingo, 18h, domingo dia 9 de agosto, Santos contra o Atlético Paranaense, Bragantino e Corinthians. E às 19h30, o fechamento da rodada com o confronto entre Flamengo e Vitória.

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0: 18 horas e 36 minutos. Painel esportivo aqui na Nova FM, seu mais novo amor. Voltando a falar do Corinthians. O Corinthians se empatou ontem. Eu falei aqui com o Atlético Paranaense dentro de casa. E o gramado do estádio Neoquímica Arena, ou Itaquerão, foi muito criticado ontem. Quem estava vendo pelas imagens de TV não percebia, mas uma imagem foi mostrada de um drone. E realmente a situação do gramado é bastante delicada. E provavelmente esse estado do gramado tenha gerado as lesões gravíssimas no Labiat e uma não tão grave, né? Não foi grave a situação do Yuri Alberto. Corinthians perde dois jogadores titulares, pro resto da temporada, que é o Labiat, e o outro, Yuri Alberto, que é o centroavante, o matador do time, por algum tempo. E depois da partida, o técnico Fernando Diniz detonou o gramado do estádio do Corinthians. Ele disse que é o pior desde que a arena foi construída.
1: E da situação do Labiá, até que ponto você atribui as lesões à condição do campo? A do Labiá você admitiu já que tem relação. E o quão frustrante é para você, enquanto treinador do Corinthians, perder, de certa forma, uma das principais armas que o clube tem jogando em sua casa, um orgulho para o torcedor, que é a qualidade do campo, que sempre foi referência em Itaquera? Até que ponto é frustrante para você perder esse elemento dentro de casa para um jogo de tanta posse de bola como o seu?
2: Não, é frustrante porque eu sempre joguei aqui como adversário e o campo sempre foi uma arma para o Corinthians. E o tempo para... Eu não sou um cara especialista em campo. Mas esse gramado é o pior gramado desde que a arena foi construída, que eu jogo aqui todo ano, desde que a arena foi inaugurada. E se o campo fosse ficar dessa forma, eles tinham que ter avisado. Quando for voltar, o campo vai estar assim. O campo não vai estar em boas condições, vai estar perigoso, vai ter areia, os jogadores vão ralar o joelho. Hoje teve 5 com o joelho ralado. E pode prender e pode machucar. Então, eu acho que a diretoria tá cobrando... Todo mundo vindo aqui tentando fazer o melhor. E as pessoas do campo têm que se mexer, porque o campo não estava nem melhor do que na quinta-feira passada para jogar. O campo não voltou melhor quando a gente parou. E de quinta-feira para cá o campo não está melhor. Então acho que as pessoas que cuidam do campo têm que se movimentar para poder entregar o campo como o Corinthians sempre teve.
0: Tá aí o técnico Fernando Diniz do Corinthians falando uma realidade. E não há como a diretoria do Corinthians... falar o contrário disso aí, né? Não tem como falar o contrário, porque contra fatos não há argumento. Agora eu me pergunto o seguinte, o que a diretoria fez, a parte da diretoria que é responsável pelo gramado do estádio durante a parada da Copa? Será que ficaram de olhos fechados, braços cruzados? Né? Poderia ser, né? Uma coisa menos complicada, mas tá lamentável lá, né? Tá lamentável. Mas a gente já conhece o futebol brasileiro e sabe que é basicamente assim. 18 horas agora, 39 minutos. 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Ou então, você pode ir até um posto credenciado, fazer a sua aposta também e boa sorte! 18h40 agora na Bahia, vamos destacar a Copa do Brasil. Atenção, torcedor, Copa do Brasil vai ser realizado nesse final de semana, hein? Teremos amanhã, anote aí na sua agenda, amanhã, 5h30 da tarde, Vasco e Fluminense jogando no estádio do Maracanã. O Vasco eliminou o Fluminense nos pênaltis ano passado. E o Vasco, com essa vitória, chegou à final, ou às finais, da Copa do Brasil de 2025. Claro que o Fluminense pensa em ir à forra, dar o tronco e chegar a eliminar a equipe do Vasco da Gama. E muito foi falado aí de que, o Fluminense é freguês do Vasco. Mas peraí, nos últimos jogos... Nos últimos 10 jogos entre Fluminense e Vasco, Vasco-Fluminense, o Fluminense tem uma vitória a mais. Fluminense tem 5 vitórias, 4 vitórias do Vasco e um empate. Então não é bem assim que a banda vai tocar, não, viu? Não pode ser assim, não, de jeito nenhum. Amanhã também, 7:30 da noite, teremos o Atlético Mineiro encarando Juventude. Juventude está na Série B, mas é o segundo colocado da segundona. Enquanto que o Galo vem bem aí, né? Depois de derrotar o Palmeiras dentro de São Paulo, dentro lá do Nubank Park, placar de 2-1. Amanhã também teremos o Santos encarando o Remo. Talvez seja o jogo com menos apelo dessas oitavas de final da Copa do Brasil. Por quê? O Santos é um gigante, adormecido. Tá parecendo o hino nacional brasileiro, deitado eternamente em berço esplêndido, ao som do mar e à luz do céu profundo, né? Tá dormindo demais o Santos. Vai pegar o Remo, que está na zona de rebaixamento, e se brincar, o Remo sai dessa zona de rebaixamento na próxima rodada do brasileiro e pode colocar o próprio Santos dentro desta zona de rebaixamento. Mas o jogo vai ser na Vila Belmiro, amanhã, 9 da noite, e tem tudo para ser um bom jogo, porque cada um precisa fazer a sua parte. Bom, aí no domingo nós teremos jogos, né? Também no domingo, às 4 horas, Palmeiras e Fortaleza no Nubank Park. Palmeiras líder da Série A, Fortaleza, que já não é mais aquele de alguns 2-3 anos atrás, jogando, se enfrentando lá no Nubank Park. O Fortaleza é o quarto colocado da Série B do futebol do Brasil. Mais jogos aí de domingo, teremos 6 horas da noite de domingo no Maião, Mirassol enfrentando o Grêmio. Esse jogo aqui é o que pode derrubar o técnico Luiz Castro. Eu acho que ele não foi demitido ainda por conta desse jogo. E aí tem o da volta também, que você joga no domingo e depois volta a jogar na quarta-feira, quinta-feira. Então, não dá tempo, né? Tem que segurar o homem ainda. Bom, ainda no domingo teremos 18:30, Chapecoense e Cruzeiro. A Chape, lanterninha isolado lá do Brasileirão, encarando o Cruzeiro, que está em ascensão no campeonato. Outro confronto também dessa Copa do Brasil é domingo, 7:30 da noite, quando o Internacional vai receber o Corinthians, com esses desfalques todos. Garro também saiu machucado ontem, hein? Com todos esses desfalques, o Corinthians vai até o Beira-Rio encarar o Internacional. Fechando essas oitavas de final, nós teremos na segunda-feira, 9 horas da noite, o Atlético Paranaense encarando o Vitória. Vitória que não vence desde que terminou a Copa do Mundo. Desde que parou para a Copa do Mundo, na verdade. Já o Atlético Paranaense vem somando pontos e já é o terceiro colocado do Campeonato Brasileiro da Primeira Divisão. 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

0: Já estou de volta aqui na Nova FM, seu mais novo amor, 18 horas e 49 minutos. Hora de ouvir os nossos torcedores, os fanáticos ligados aqui no painel esportivo. Aqui pelo nosso WhatsApp você tem voz, 988068468. Começando por ele, corintiano, Eliseu Pimentel, boa noite.
1: Boa noite, Tafarel, a nação corintiana, Orlando Pio, seu Zé Bala, seu Nenito, Elis Bahia, Jarreio Pera, João do Avião Tricampeão. Pois é, Tafarel, em 12 anos o Corinthians sempre aí entre os, ou melhor, entre os dois melhores gramados do país, e deram essa mancada aí. E contra o Inter, né, esse desfalque aí, tem que ir com o que tem. E fazer um bom jogo, né? Tentar trazer um resultado positivo pra decidir em casa. Eliseu Pimentel.
0: Valeu. Ô, Eliseu, duas coisas. Primeiro, a tarefa não é tão difícil porque o Inter é mal, né? O time é fraco. Muito fraco. Ah, mas vai jogar em casa, mas é fraco. Então o Corinthians, mesmo com esses desfalques todos aí, pode colher um bom resultado. Segundo é o seguinte. Você falando, e realmente o gramado lá do estádio do Corinthians sempre foi dado, desde que foi construído, né, como um dos melhores do futebol brasileiro. Aí eu tô lembrando, enquanto você falava isso, eu lembrava aqui do São Paulo. A Copa do Mundo toda parada, e os caras já sabiam que iam parar. O que é que eles fizeram? Foram trocar o gramado agora. Olha como os dirigentes brasileiros, eles fazem tudo para destruir o próprio futebol brasileiro. Não dá para entender, não. O Temilson fala aqui, ó, boa noite para Tafarel Miranda, para Nara da Pizza, também para Seu Elias, o Valdir, Jarley Pintor, João de Jesus, Nara da Pizza e todos os ouvintes da Nova. E ainda relacionado aqui a falecimento do Franco Baresi, ele fala lamentável. Edu Santos, é outro que tá ligado na Nova. Fala aí, Edu, boa noite.
2: Boa noite, Tafarel, rapaz. Que time do Flamengo é esse, rapaz? Como é que deixa empatar com o Internacional? O timezinho tinha tudo pra virar aquele jogo. O Flamengo perde gol de mapa. E essa enrolação aí desse Thiago Mada aí no Flamengo, Luiz Henrique, será que vem, não vem? Rapaz, o Flamengo quando pega um jogador, quando no caso contrata um jogador, sempre tem uma enrolação, viu? Meu Deus do céu, eu fico besta com os outros clubes. Contrata o jogador rápido e o Flamengo fica nessa enrolação. O que tá faltando mesmo pra fechar com o Thiago Almada, com o Luiz Henrique? Me explica aí.
0: Não sei lhe dizer. Thiago Almada é dado como certo, né? Bem avançados. Luiz Henrique não é tão fácil assim. Agora, outra questão também é o seguinte, Edu. Tu já ouviu falar que o José Boto foi pra Europa ou viajou pra buscar jogador? Não. Ele quer resolver tudo da salinha dele, lá no Ninho do Urubu. Ah, é tudo pelo telefone? Dá pra resolver? Dá. Mas você já reparou que nenhuma contratação do Flamengo, o Flamengo através do seu diretor de futebol, o José Boto, o executivo de futebol, ele não sai da sua sala, ele não vai. Ele não vai entrar atrás de ninguém, não. É soberba, tá? Espera que todo mundo venha até o Flamengo. Peraí, né? Tudo tem um limite. Seu Lenito, também ligado na Nova. Boa noite, seu Lenito.
3: Boa noite, Tafarel Miranda. Aqui é Lenito Nunes da Fazenda Águas Claras. Meu boa noite hoje é para Jarley Pintor, para seu Elias em Jequié, para Eliseu Pimentel em Jitaúna, para Jarley Pintor em Birataia, para Damião, para João e para todos os ouvintes da Nova FM, Tafarel Miranda. Então, uma boa noite.
0: Boa noite pro senhor também. Bom final de semana. Jobé, Vascaíno, tá feliz? O time ganhou uma, rapaz. Boa noite.
4: Tafarel, uma boa noite aí pra essa galera que nos acompanha aqui nesse painel, né? Jarley, Bill Datilap, Gil Barrão, Kleber, essa galera, Zé Carlos Cabeleireiro, coxa da BB, né, pessoal? E, pessoal, falando, né, sobre futebol, aquela pancada, né, do cara do Internacional em PEC, né, pessoal? Aquilo ali é uma covardia, pessoal, porque futebol dentro de campo hoje a gente tem que mostrar o profissionalismo. O que é o profissionalismo, pessoal? Joga do técnico. Que joga, que faz aquela torcida, né, vibrar, né? Antigamente, quando o Romário, Ronaldinho Fenômeno, Ronaldinho Gaúcho, aquela galera ali, Júnior, Baiano, Júnior, velho do Flamengo, não se veria pancadaria, né? E hoje tá aí uma pancadaria. Agora fica de fora ele, até o cara se recuperar, né? Se a punição for assim, né? Como nos falou, né?
0: Ô, Jober, vai ser assim. O jogador do Internacional pegou 6 jogos de suspensão. Só pra você entender, 6 jogos de suspensão. Se o Gabriel Peck voltar até o 6º jogo de suspensão dele, ele tá livre. Só que chegou, ele cumpriu 6 jogos de suspensão. Gabriel Peck não consegue voltar ainda a jogar, ele tem que esperar o Gabriel Peck voltar a jogar, entendeu? Só que essa suspensão vai até 180 dias. Se a contusão levar o Gabriel Peck passar mais de 180 dias fora dos gramados, aí em 180 dias o jogador João Gabriel do Inter volta a jogar. A suspensão dele é baseada nisso. Agora, cabe recurso. Certamente o Internacional vai entrar com recurso pedindo a diminuição da pena. O que eu acho difícil de acontecer. Seria fácil porque o STJD sempre diminui a pena de todo mundo. Porém, depois daquele caso de áudio fake no tribunal, meu irmão, ali acabou. Eu acho que o pessoal lá do tribunal não vai aceitar a redução de pena por causa disso. Por eles terem forjado ou pego um áudio falso e botar nos autos do processo. Isso aí eu acho que queimou e muito. O Marrom diz aqui, ó, boa noite a todos do painel esportivo. O Palmeiras ganhou ou perdeu? Aí, o Palmeiras não jogou, jogou contra o Vitória, meteu 4-0. Aí ele fala que segue o líder. Tá bom, você me paga, seu Marrom. E qual é, Edu Santos? Fala de novo aí.
5: Aí também tá difícil também, viu? Como é que o Flamengo contrata um diretor desse? Se for contratar um jogador, ele quer que o jogador vá na sala, no caso da mesa dele, conversar? Aí tá errado isso aí.
0: Pois é.
5: Isso não existe, não. O Flamengo, eu não sei não, viu? É um time que é maior do que esses outros times. É um time que tem dinheiro, tem dinheiro. Tu é doido, velho. Eu fico besta com uns negócios desse. Eu fico
0: fazer
5: besta.
0: Fazer o quê, besta, né?
5: Oxi, lá ele. Eu não tô. Não vi nada demais nesse diretor aí, não, viu?
0: Tá um pouco eu. Ô, fala aqui pro Jober também. Ô, Jober, você é mais velho do que eu, uns dois dedos só. Você tem que se lembrar, viu? Quando o Júnior Baiano mesmo jogava, a pancadaria comia solta, viu, velho? Não era mais difícil, não era melhor do que hoje, não. Eu tenho visto uns vídeos aí de jogos, né, 20, 30 anos atrás, que meu irmão, Flamengo e Vasco no Maracanã, o aço comia, viu? A diferença era uma. Mesmo com o gramado ruim do Maracanã na época, o material, a bola e tudo, não era como é hoje, tão moderna, tão mais leve e tal. Os caras se pegavam. Mas só que ninguém parava no chão, rolava pedindo atendimento, simulando, não. Eu via vídeos ali de Júnior Baiano dar tesoura em Neguinho, e Neguinho nem chorava, levantava, sacudia a poeira e corria atrás da bola de novo. E na próxima jogada o cara ia pra quebrar o Júnior Baiano também. Era assim que funcionava, Júnior. Você é mais velho do que eu, você deve lembrar muito bem disso, meu companheiro. Teve aquela também, né? Flamengo, acho que foi o Vélez Sarsfield, Libertadores, ou foi uma Copa Mercosul, que o cara lá deu de pau no Edmundo, lembra? Deu na cara do Edmundo, e o Romário, que era brigado com o Edmundo, é até hoje, foi lá tomar as dores e deu na cara dele também. Então o bicho pegava, rapaz. Bom, pra gente indo embora, falar da Série B. Hoje a 11ª rodada começa, a 21ª rodada da Série B. 7:30 bola rolando para Operário e São Bernardo. E às 8:30 tem Ceará e Ponte Preta. Amanhã, 4:00, Vila Nova e Sport. 18:30, Botafogo e América. Domingo, 11:00, Atlético contra Criciúma. 16:00, domingo, Novo Horizontino e Juventude. Náutico e Atlético de Goiás. Às 18:00, Cuiabá e Fortaleza. Na segunda-feira tem Goiás e Londrina, 19:30. E na terça, também 19:30, tem Avaí contra o CRB. Ponto final do nosso painel esportivo. Segunda-feira, 18:00, nosso novo encontro está marcado. Então até lá, galera. Tchau, Brasil!

Tá na hora da nossa segunda edição do Forçada Nova. Eu sou Tarcísio Pereira. Vamos juntos até as 8 horas da noite, relembrando os grandes clássicos de todos os tempos. É um prazer pra mim estar na sua companhia nessa sexta-feira, dia 31 de julho de 2026. Vamos juntos!

Ney Matogrosso, poema na segunda edição do First Sound da Nova. Um abraço para Hugo, que está acompanhando a nossa programação através do site e aplicativo. Na Nova FM são 7h13. Ótima noite para você.

Os maiores clássicos brasileiros e internacional você confere aqui na segunda edição do Freestyle da Nova. Rita Lee com Lança Perfume. Na Nova FM são 7h16. Uma ótima noite pra você.

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grandes clássicos da música internacional você ouve aqui na segunda edição do Freestyle. Extreme com Moreton Roads. Um abraço especial para Reinan, que está acompanhando a nossa programação diretamente de Paris, na França. Na Nova FM são 7h32. Uma ótima noite para você.

E o clássico que eu destaco agora é um dos maiores nomes da música brasileira, Tim Maia. Lançado em 1983, a canção fala sobre coragem, enfrentar novos caminhos e a busca de novos sonhos. E esse clássico que você confere agora aqui com a gente, Tim Maia, o descobridor dos sete mares.

Brasilidade tocando aqui na segunda edição do Freestyle Nova com Kid Abelha, Eu Tive um Sonho. Na Nova FM são 7h43. Uma ótima noite de sexta-feira pra você.

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A Phil Valença anunciação encerrando a segunda edição do Freestyle da Nova FM. Grande clássico de sucesso aqui pra gente relembrar junto. 7h57 na Nova FM, eu fico por aqui e a gente volta a se encontrar amanhã. Eu vou estar no Tarde 89 fazendo a sua tarde de sábado com muita alegria pra você. Continue na programação da Nova, que tá chegando muita música boa pra esquentar a sua noite de sexta-feira, tá certo? Uma ótima noite pra você, se cuide e a gente se vê amanhã.

0: Vamos lá, no som do seu mais novo amor, tá no ar mais uma edição do Top 10. 10 músicas pra você curtir à vontade nessa noite de sexta-feira. E eu já adianto que vai ter muita música boa pra você, então continua com a gente aqui na Nova FM.
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0: Chegando por aqui, Justin Bieber, Sorry. No seu mais novo amor, são 7h59. Uma ótima noite pra você.

0: Miley Cyrus com Naughty Bricks, Meta Hearts.
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Na quinta posição, chegando aqui, Bruno Mars com Adjust My. Na Nova FM, são 8h19. Uma ótima noite de sexta-feira pra você.

Na segunda posição tá chegando aqui Charlie Puth, Light Streaming. Na Nova FM são 8h29, uma ótima noite pra você. Por aqui, Tarsis Pereira comandando.

Na primeira posição, encerrando aqui a nossa top 10 da Nova FM, Imagine Dragons com Enemy. Uma ótima noite pra você. Amanhã a gente se encontra no Tarde 89. Por aqui, Tarcísio Pereira. Uma ótima noite pra você, galera. Valeu.

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